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10: 21 horas e 5 minutos.

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0: 21h21.
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2: 21h35.
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2: 22 horas e 2 minutos.

0: 22 horas e 18 minutos.
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1: 22:33.
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0: 22h47.
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0: 22h59.
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2: 23 horas e 5 minutos.

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1: Provérbios 23, versículo 7 diz: como imaginem sua alma, assim ele é. Você pode dizer isso comigo? Porque como imagina em sua alma, assim ele é. Versículo 15 e seguinte diz assim: filho meu, se o teu coração for sábio, alegrar-se-á o meu coração, sim, o meu próprio. Deus está dizendo: se o seu coração for sábio, o coração de Deus vai se alegrar. E exultarão os meus rins, quando os teus lábios falarem coisas retas. O teu coração não inveja os pecadores, antes permanece no temor do Senhor todo dia, porque certamente acabará bem, não será malograda a tua esperança, não será frustrada. Ouve tu, filho meu, e sê sábio, e dirige no caminho o teu coração. Não esteja entre os beberrões de vinho, nem entre os comilões de carne, porque o beberrão e o comilão acabarão na pobreza, e a sonolência os faz vestir-se de trapos. O que come muito e a turma da bebida vai ficar mais tempo na cama, né? Vai dar muito sono, vai apagar. E o resultado disso é vestir-se de trapos. Ouve teu pai que te gerou, e não desprezes a tua mãe quando vier a envelhecer. Compra a verdade e não a vendas, e também a sabedoria, a instrução e o entendimento. Grandemente se regozijará o pai do justo, e o que gerar um sábio se alegrará nele. O pai que tem um filho justo terá grande alegria, grande regozijo. E o pai que tiver um filho sábio se alegrará nele. São princípios para uma vida plena, para uma vida feliz. São conselhos práticos para uma vida próspera e muito feliz. A verdade é que nós precisamos, eu comecei a dizer isso quando falei com vocês sobre dízimo e oferta, nós precisamos adquirir uma mentalidade de vencedor. Olha para quem está do seu lado e diga isso: adquira uma mentalidade de vencedor. Diga assim: o vencedor não fica agarrado ao passado, não fica se lamentando, não fica murmurando. O vencedor olha para frente, se levanta, caminha, rompe. O vencedor é esforçado. O vencedor tem um coração alegre. O vencedor não permite que a amargura, o ressentimento, o ódio, a inveja tomem seu coração. Diga assim: o invejoso não prospera. Como é que eu sei se eu sou um invejoso? É quando eu olho para aquilo que o outro conquistou, e ao invés de eu me alegrar, eu fico triste. Começo a desejar o que o outro tem. Não me alegro com as conquistas que o outro tem. Falo mal das conquistas do outro, da bênção do outro, da família do outro, do emprego do outro, do carro do outro, da família do outro, dos sonhos do outro. Tem gente que tem inveja até dos sonhos que a gente tem, por isso você nem pode contar sonho para todo mundo. Meu Deus, um pirralho desse sonhando com um sonho desse. Nós precisamos nos tornar autoconfiantes, crer que eu posso, que Deus não me projetou para ser infeliz. Eu preciso entender isso. Será que Deus nos fez para ser infeliz. Mas a gente precisa renunciar essa herança que a gente recebeu desde que nasceu. Alguns antes ainda do nascimento, já na barriga, a mãe já começa a lamentar pelo filho que está no ventre. Oh, meu Deus, que atraso esse menino. Para que essa gravidez agora, com tanta miséria, com tanta dificuldade? Maldita foi a hora que eu topei a proposta daquele homem, eu não podia engravidar. Minha filha. Agora já foi. Então comece a crer assim, eu estou gerando um príncipe. Eu estou gerando uma princesa, e os que já foram gerados, eu gerei um príncipe. Então, filho de príncipe, príncipe é. Mas se você não se posicionar como um príncipe, como um vencedor, ah, mas o senhor não sabe as lutas que eu passo. E quem é que vai vencer na vida se não passar por luta? Todo malhadão, para ficar malhadão, tem que se esforçar, não tem? Tem ou não tem? O cara levanta peso, faz uma força enorme. Os preguiçosos aplicam, como é que chama? Anabolizante. Esse é aquele que não quer malhar. Não é? Aí ele aplica o anabolizante. Coisa de cavalo, né? Já diz tudo quem é o cara, não é não? É um cavalo. É. É muita estupidez. Muita estultice, muita idiotice. A autoconfiança é a certeza de que você pode alcançar seus objetivos. Isto forma uma aura de entusiasmo, de esperança e expectativa ao seu redor. Sua autoconfiança enfraquece o adversário. Amém? O inimigo olha para uma pessoa que crê que ela nasceu para ser feliz e ele já está perdendo. Mas se o inimigo olha para uma pessoa que crê que é infeliz, que não tem chance de se dar bem, de viver bem, de conquistar, de alcançar, o inimigo já ganhou. Vai manter essa pessoa a vida toda infeliz. E uma pessoa feliz é uma pessoa próspera. Independentemente de se é rico ou não. É uma pessoa feliz. Bem sucedida, e uma pessoa assim é um tremendo ganhador de almas, porque a vida dele impacta a vida dos outros, a vida dessa pessoa abençoa a vida dos outros. É uma pessoa que os outros vão querer estar perto dela, ser contagiado por ela, e aí as pessoas vão ouvir de Jesus, vão ouvir do que Deus fez na sua vida e continua fazendo, e elas então vão conhecer e confessar a Jesus como Senhor e Salvador. Você pode dar um glória a Deus? Sua autoconfiança atrai as pessoas certas. Diga-me com quem andas, eu te direi quem és. Pelo tipo de pessoa que você anda, a gente já sabe se você é vencedor ou se você é um fracassado. Isso é muito sério. Jovens, olhem para mim. Adolescentes, olhem para mim. Em nome de Jesus, ande com pessoas que sonham, porque se você andar com quem não sonha, você vai ser medíocre. Não tem projetos, não tem planos, não tem expectativa. Não tem ideais. Sua autoconfiança vai atrair as pessoas certas. Sua autoconfiança decide o máximo sucesso para você. Reconheça que as dúvidas causarão tragédias e derrotas. Hebreus capítulo 3, 12 e 19 diz: vede, irmãos, que nunca se ache em qualquer de vós um perverso coração de incredulidade, para se apartar do Deus vivo. E vemos que não puderam entrar no reino de Deus por causa da incredulidade. Então a dúvida nos impede de alcançar, nos impede de receber as bênçãos e nos rouba, inclusive, a salvação, nos rouba o céu. Tiago 1,6. Peça, porém, com fé, não duvidando, pois aquele que duvida é semelhante à onda do mar, que é levada e agitada pelo vento. A história dos israelitas relata que uma semente de dúvida produziu 40 anos de mágoa e dor. Não foi? Uma semente de dúvida. Os que vieram trazer o relatório da terra prometida disseram: nesta terra tem gigantes, nós não podemos. 10. Mentalidade de derrotado. Que coisa terrível, gente. Quer dizer que a maioria das pessoas tem mentalidade de derrotado. 2. Disseram: tem gigante sim, tem cidade amuralhada sim, tem fortaleza sim, tem exército sim, mas tem promessa que Deus nos deu, que essa terra é nossa, e nós já vimos a mão de Deus, nós já vimos os milagres, nós já vimos a provisão, o Espírito de Deus está conosco, não está com ele, com eles, portanto nós vamos devorar esses gigantes como se devora pão. Olha aí, gente, por causa disso, da maioria, ficaram bravos, quiseram apedrejar Moisés, arrumaram aquela murmuração toda e morreram no deserto. Olha que coisa séria. Uma semente de dúvida produziu 40 anos de mágoa e de dor. A autoconfiança é a certeza interior de que a presença de Deus é a semente para qualquer sonho que você tiver. A autoconfiança é a certeza interior de que a presença de Deus é a semente para qualquer sonho que você tiver. Filipenses 4:13 diz: posso todas as coisas naquele que me fortalece. Diga bem forte. O que você pode? Quem é que fortalece? É o Senhor. Então todos os meus sonhos, na presença do Senhor, Ele vai me fortalecer, Ele vai te fortalecer, Ele vai te abençoar. Os que mais precisam sonhar são os pais. Ai de um filho que o pai não sonha. Um filho que nasce, que começa a crescer, filhos de pais sonhadores, ele vai romper, porque ele vai adquirir uma mentalidade vencedor. Você pode, meu filho. O que você quer ser quando você crescer? Aí o menino fala: quero ser médico. Aí o pai fala: ô, meu filho, isso não é para pobre não. Pronto, matou o sonho. Ô, meu filho, isso é possível sim, você vai conseguir sim. Eu vou te ajudar, você vai se esforçar. Meu filho, lembra do sonho? Todo dia o pai lembra para o filho do sonho. Então, meu filho, se quiser conquistar, menos horas brincando, vem aqui, menos televisão, menos Facebook, menos internet, vem aqui, meu filho, vamos estudar, vamos gerar essa conquista, vamos gerar o hábito de estudar, o hábito da disciplina, porque quem é indisciplinado não alcança nada, mas quem é disciplinado alcança todas as coisas. Meu Deus, isso é forte demais. Disciplina. Vou dar um exemplo. Se você for disciplinado, pode vir o maior da tentação que vier, você consegue dizer não, porque você é disciplinado. Olha José, diante da mulher de Potifar, um cara novo, 17 anos, 18 anos e não entra na dela. Por quê? Porque ele tem princípio e ele é disciplinado. Ele tinha sonhos, e pelos seus sonhos ele viveu. Eu sei que não é fácil quem é indisciplinado disciplinar filho. É difícil. Como é que disciplina? Isso é, como é que faz cumprir horários se a gente tem dificuldades? Mas é uma guerra que precisa ser vencida. A disciplina vai nos livrar. A perseverança e disciplina são palavras correlatas aqui. Vai nos livrar do fracasso. Está sentado comigo aqui no púlpito. Foi para a bebida, por causa de quê? Indisciplina. Ficou com a vida destruída por mais de 40 anos. Sem força para se levantar. Saiu de Belo Horizonte para cá. Chegou aqui com cara inchada de bêbado. Tu era feio. Porque cara de alcoólatra é feia, é uma cara inchada, é uma pele esquisita, é ou não é? É sério. Quem se lembra dele quando chegou? Era. Aí eu volto a um princípio de sabedoria que Mike Murdock fala. Você vai continuar tendo os mesmos resultados se continuar fazendo as mesmas coisas. Se você fizer diferente, o que, que ele fez diferente? Ele não sabia. O irmão convidou para vir para aqui passar uns dias, não foi assim? Falei.
2: Esse é o meu apóstolo. Mas em novembro de 99, eu tomei a decisão de mudar de vida. Estava cansado daquele tempo de escravidão nas mãos do diabo. Eu já tinha um irmão aqui, o pastor Juraci, muitos conhecem. Mas eu não vim por causa dele. É tanto quanto minha mãe falou, para onde você está indo? Estou indo para Nápoles. Eu vim por uma questão de obediência a Deus. Eu falei com ele abriu as portas e eu tomei a decisão de 3 dias depois partir para Eunápolis. Vim para Eunápolis em novembro, dezembro, janeiro, fevereiro, ainda na bebida, na cachaça. Conheci hoje esse meu apóstolo, ele olhou para mim, queria até me mandar para o sítio. Lá no sítio tem um lugarzinho para você, se você quiser ir, senão deixa o sítio quieto lá. Aí ele me convidou para ir para o encontro. Fizemos um encontro na Peniel. Em 2000, ainda na presbiteriana, aí de lá para cá, foi só bênção. Mas é como a aposta falando, é a disciplina, era indisciplinado. Mas eu tomei a decisão de me disciplinar diante de Deus e obedecer. E obedecer, primeiro a Deus e segundo os líderes que Ele colocou como autoridade espiritual sobre a minha vida. Por isso hoje estou aqui, não por mim, por causa de Deus e da obediência a eles. Amém?
1: Então veja, cadê o Atevaldo? Vem cá, Atevaldo. Então veja só, ele precisou sair do ambiente que estava. Ninguém para de beber se continua andando com as mesmas pessoas, para. Ninguém para de se prostituir se não sair do meio da turma da prostituição. Tem que mudar os ambientes. Cadê Atevaldo? Vem aqui, meu filho. Atevaldo. Eu conheci Atevaldo nas escadas da rádio, quando eu apresentava ali um programa de rádio. Encontrei Atevaldo sendo puxado pela filha, verdade?
3: Verdade.
1: Puxado pela filha, cego, com a pasta na mão e pedindo dinheiro. Isso?
3: Isso mesmo.
1: E aí ele me pediu, o que eu falei?
3: O senhor falou que era para me largar aquela pasta, né? E Deus ia mudar a minha história, Deus ia mudar a minha vida. Naquele dia eu não fiquei satisfeito, saí de lá cheio de raiva, eu digo que nada, esse pastor quer ajudar ninguém. Mas aí quando eu cheguei na minha casa, tinha uma pessoa que não tinha nada a ver com o Evangelho, e olhou para mim também e disse assim, seu Atevaldo, eu conheço o senhor há tantos anos, um homem trabalhador, e hoje, por causa dessa situação, o senhor anda com essa pasta. Se eu fosse o senhor, eu jogava essa pasta no mato. Quem sabe Deus não pode mudar a sua história? Aí foi que eu fui parar e pensar que Deus tinha usado ele para me avisar. E usou ela também para falar que era uma confirmação de Deus que eu tinha que abandonar aquilo. Dali, Deus mudou a minha história mesmo. Porque eu tomei uma decisão de ser um servo do Senhor. E hoje estou na presença de Deus, estou feliz, porque Deus mudou a minha história.
1: Glória a Deus. Deus recuperou em grande parte as vistas dele, porque hoje anda aí, como você está vendo, numa boa, de bicicleta, para todo lado, trabalhando, e antes ele não podia, ele era conduzido. Por que que mudou? Decisão. Decisão. Mudou o ambiente onde estava. Se eu continuar fazendo as mesmas coisas, eu vou ter os mesmos resultados. Se eu fizer diferente, eu vou ter resultado diferente. Largou a pastinha de pedinte. Se lançou nos braços do Pai. E hoje é um discípulo frutífero. Já ganhou muitos para Jesus e cuida de muitas vidas para a glória de Jesus. A autoconfiança é a certeza interior de que a presença de Deus é a semente para qualquer sonho que você tiver. Isso é, tudo que eu preciso é da presença de Deus. Essa é a semente. E a partir da presença de Deus, eu vou alcançar os sonhos que eu tenho. Você pode dar uma glória a Deus? 1 João 4, 4 diz, filhinhos, vós sois de Deus, e já o tendes vencido, porque maior é aquele que está em vós, do que aquele que está no mundo. Viu aí? Glória a Deus, aleluia. Maior é aquele que está em vós. Quem é que está? Diga, é Deus. Eu sou morada do Altíssimo. É maior do que aquele que age no mundo, meu irmão. Então, algo dentro de você decide o que está em torno de você. Tem que parar de culpar os outros. Inclusive, pare de culpar seu passado, sua família, sua origem. Porque depois que você confessou a Jesus como Senhor e Salvador, você recebeu tudo o que você precisa para sua vida ser transformada. Por isso a gente logo se converte, passa o povo pelo encontro, para se livrar desse passado, para romper com tudo isso, deixar tudo lá na cruz e tomar posse da nova vida em Cristo Jesus. Entre em cada ambiente, em cada conversa, como um aluno perpétuo. Então, entre nos lugares como um aprendiz. Senhor, o que que o Senhor quer me ensinar nesse lugar? Quando a gente entra assim, a gente entra mais observador, mais atento, falando menos, ouvindo mais. Amém? É. Senhor, o Senhor me colocou nesse ambiente aqui. O que é que o Senhor quer me ensinar aqui? Glória a Deus. Salmo 139, versículo 14, tem uma declaração tão linda que diz assim, o salmista diz, eu te louvarei, porque de um modo tão admirável e maravilhoso fui formado. Maravilhosas são as tuas obras e a minha alma o sabe muito bem. Amós 3,3, acaso andarão dois juntos se não tiver entre eles acordo? Então, eu primeiro tenho que estar em acordo com o Espírito de Deus que está em mim, que habita em mim. Eu tenho que parar de ser dirigido pela minha mente, pelas minhas emoções, pelos meus sentimentos. Hoje, cheguei em casa e fui orar, porque eu percebi que eu estava agindo, falando e tendo atitudes que não tinham a ver com quem eu sou em Cristo Jesus. Aí eu parei, deitei, respirei, orei, e fui perceber que eu estava sendo alvo de uma batalha espiritual. E aí eu fui fazer aquela oração que a gente precisa fazer todo dia e às vezes não faz. Toma posse da armadura de Deus. E parte dessa armadura fala, tomo posse do capacete da salvação, declaro proteção para minha mente, proíbo os demônios de atacarem a minha mente. Que eu parei e falei, peraí, eu não tenho motivo nenhum para estar chateado, para estar irado, para estar bravo. Ué, por que que eu estou assim? Você entendeu? Então, você tem que estar em acordo com o Espírito Santo de Deus que habita na sua vida. Amém? Glória a Deus. Glória a Deus. Eclesiastes 4:9. Melhor é serem dois do que um, porque tem melhor paga do seu trabalho. Vamos novamente aplicar o texto, que ele é muito forte. Ele fala de andar em unidade, comunhão, de não andar só. Mas vamos primeiro pensar em você como templo do Espírito Santo. Então, se você andar em unidade com o Espírito de Deus, você se torna invencível. Amém? Amém? Glória a Deus. O que você continua dizendo a seu próprio respeito é o que você começa a acreditar sobre você mesmo, com as suas palavras, com a sua conduta e com a sua integridade. Então, se eu começar ou continuar dizendo que eu não posso, que eu não consigo, que eu sou um derrotado, que eu sou um fracassado, que a minha família é fracassada, que o marido é fracassado, que a esposa é fracassada, que nada dá certo, então assim será a minha conduta, porque vai estar em acordo com as minhas palavras. Sua autoconfiança é decidida pela conversa que você tem com você mesmo e o que os outros escolheram comemorar sobre você. Relacionamentos são importantes, diz a Bíblia, porque pelas tuas palavras serás justificado e pelas tuas palavras serás condenado, Mateus 12:37. A morte e a vida estão no poder da língua, e aquele que a ama comerá do seu fruto. Isso é, nós somos o resultado disso. Provérbios 18:21. E diz ainda: então aqueles que temiam ao Senhor falaram uns aos outros, o Senhor atentou e ouviu, e um memorial foi escrito diante dele para os que temiam o Senhor e para aqueles que se lembravam do seu nome. Malaquias capítulo 3, versículo 16. Você é exatamente aquilo que você declara a respeito de si mesmo. Você não é pior nem melhor, você é exatamente o que você declara. E aí eu pergunto: o que é que você declara a respeito de si mesmo? Como é que você se vê? Provérbios 23, 7, versículo 7 diz: porque como imagina em sua alma, assim ele é. É assim. Se você declara, eu sou doente, você é doente. Eu estou tão cansado, dá esse comando para a mente, o corpo reflete na hora, você quer cama na hora. Não é assim? E por quê? Que a mesma pessoa que trabalhou o dia todo, mas que tem uma namorada e trabalhou até 8, 9 ou 10 da noite, no maior pique, e ainda quer encontrar a namorada, e ele renova as forças, por causa da atitude, porque ele deu um comando, não é? Eu vou ver o meu amor, está cansado, levanta na hora, toma um banho e já fica no grau. É ou não é? Mas depois o sujeito casa, aí ele chega do mesmo trabalho, no mesmo horário, e ele olha a televisão, olha o sofá e buf, e fala para a mulher: tô morto. A mulher já sabe, desse mato não sai coelho. Aí ela sabe que tem que trocar a fralda dele ali, porque dali ele não levanta. Então você é o que você pensa que é, o que você imagina que é. Eu vou morrer. Vai morrer mesmo, pode preparar o caixão, vai morrer mesmo. Eu vou ter uma vida longa, uma vida abençoada, eu vou ser feliz, uma pessoa bem sucedida. O que é que vai acontecer? Você vai ser essa pessoa feliz, bem sucedida, uma bênção. Se você decide, nada nesse mundo vai roubar minha alegria, aí acontecem problemas, mas você decidiu que nada vai roubar a sua alegria. Então você vai para a presença do Senhor: Senhor, renova meu coração aqui, ó, e eu quero declarar por terra aqui agora tudo que entristece, todo laço. Deus, eu quero liberar aqueles que me magoaram, mas eu declaro que eu sou feliz com Jesus. E aí você é feliz. Outra dica, e última aqui hoje, eu tenho muitas, eu tenho para mais de metro, como dizem. Vamos compartilhar muitas coisas com vocês nos próximos dias. Admita seus erros imediatamente, e logo você descobrirá a solução deles. Olha para quem está do seu lado, começa aí com marido e mulher, diga aí: admita seus erros. Não, um fala para o outro primeiro, porque vocês falam junto um para o outro de uma vez, não dá nem para o outro pensar. Diga, primeiro a mulher fala para o marido: admita seus erros, pode falar aqui. E logo você descobrirá a solução deles. Agora o homem fala para a mulher: admita seus erros, e logo você vai descobrir a solução deles. Admita seus erros. Porque como é que a gente vai romper, vai vencer, se não consegue nem admitir os erros?

0: 4:40 diz assim: ao que ele me disse, o Senhor em cuja presença tenho andado, enviará o seu anjo contigo e prosperará o teu caminho. Olha que coisa fantástica, hein? Quando Abraão manda buscar uma esposa para o seu filho Isaac, olha só: o Senhor em cuja presença tenho andado. Qual é o segredo do sucesso? Andar na presença de Deus. Olha que confiança Abraão está dizendo. Chama o servo, e ele queria, ele não podia errar. E presta, olha aqui para mim. Solteiros, levanta a mão. Solteiros, solteiro, atenção. Sua mulher fica de mal do seu um mês inteiro, te joga para fora do quarto. Solteiros, levanta a mão. Levanta bem alto assim. Eu vou te dar aqui um segredo do sucesso. Olha para mim, por favor, isso é muito sério. Se você entender isso hoje, sua vida muda. Presta atenção. Se você casar mal, você está lascado. Ué, você está rindo? É para chorar. Ué. É ou não é? Se você casar mal, você está lenhado. Porque esse ouvido aqui sabe de quantas mulheres eu ouço que escolheram mal e estão hoje em grandes lutas. Marido beberrão, marido drogado, marido preguiçoso, marido fedorento, marido lento, marido safado, mulherengo, marido duro, insensível. Já falei de safado. E esse ouvido aqui também tem ouvido de milhares, de muitos e muitos homens, reclamando. Casou com uma mulher sensual, onde ela passa desperta os olhares dos homens. Graças a Deus que eu não casei com assim, não dava para mim não. Uma mulher que anda para chamar a atenção dos outros. Ministério de boi. Diga, está repreendido. E é engraçado, fora de casa anda assim, igual o galo na goteira, na ponta do sal, toda dura, aperta tudo. E agora já tem até seio que põe ponta no bicho de novo. Como é que chama? Eu falei, é sutiã. Falei, seio? Sutiã que põe ponta no bicho de novo. Eu não sabia dessa. E em casa, anda uma outra pilha. Marido chega, caiu tudo. Hahaha, é de chorar. Marido chega e encontra a mulher com as roupas dele, as bermudas dele, as camisas dele. Camisa que já era para ter colocado para passar pano na casa, ela está vestindo. Descabelada, desarrumada, sem uma corzinha, um ruge, um negócio. Um blush. Um batom. Um negocinho no zóio. Sério? O que eu tenho ouvido de homem reclamar de uma mulher destemperada, desequilibrada, gastona, torra tudo, compra a cidade, compra até casa pegando fogo, é para pagar em 10 vezes, me dá aqui que eu quero, compra até mosquito da dengue, fiado. Meu Deus, educa os filhos mal, tudo largado, fofoqueira. Você acha que tem coisa pior? Acho que uma das piores coisas ainda, uma mulher linguaruda. Fala mal de todo mundo, sabe da vida de todo mundo, murmuradora. O provérbio, Salomão diz que é melhor morar lá em cima, olha ali, olha para essas tesouras aí, melhor morar lá no canto eirado do que com uma mulher rixosa e iracunda. Você chega em casa e ela está de cara feia. Você já tem que encarar uma mulher de TPM, um bocado de dia. Passado esse dia, ainda continua de cara feia? Misericórdia. Então eu vou repetir. Abra teu olho. Se você casar mal, você está lascado. Todo homem bem sucedido casou-se bem. E vou dizer mais. Ninguém falou, fala Deus. Tem homens cegos que Deus deu a ele uma mulher nobre e ele não conseguiu ainda ver que tem uma mulher muito especial, com muita grandeza e com muita nobreza na vida dele. E tem muita mulher que ainda não percebeu que Deus lhe deu um príncipe, um homem honrado, trabalhador, um guerreiro, um homem e tanto. Parece que tem um chão de mulher de bandido, gosta de sofrer. Tem um homem e tanto do lado, mas não consegue ver que tem uma bênção do lado. O Senhor em cuja presença tem andado enviará o seu anjo e prosperará o teu caminho. Fique em pé, por favor. Parar aqui, tanta coisa para falar, me empolgo para falar dessas coisas. Eu queria que viesse à frente para a gente orar, só aqueles que entenderam. Não, Deus falou comigo, eu ouvi, entendi. E eu quero, nesse início de ano, tomar uma atitude diante de meu Deus diferente, eu quero mudar. Eu queria que você se colocasse diante de Deus. Faça alguma coisa que chame a atenção do Pai. Vai falando com Deus em nome de Jesus. Jovens, tomem uma posição. Esse negócio é tão sério que eu falei para vocês aqui hoje. Mude as companhias, mude os ambientes. Mude, mude, mude, mude, mude. Decida honrar seus pais, ouvir seus pais. Oh Jesus. Peça para o Senhor, Senhor, me dê essa mentalidade de vencedor. Essa pessoa, meu Deus, que tem sonhos, devolva meus sonhos. Muitos de vocês pararam de sonhar. Está vivendo, lá vai tocando. Está naquela da música, deixa a vida me levar. Não, é você que vai levar a vida, não é ela que vai te levar, é você quem vai determinar como é que serão os seus dias, como é que será o seu amanhã. Agora põe a mão como quem recebe. Vamos renunciar àquela mentalidade de derrotado. Vamos lá? Diga: Senhor Jesus, eu renuncio agora à mentalidade de derrotado, de fracassado. Eu cresci ouvindo que eu não podia vencer, que eu não podia alcançar. Eu estou renunciando toda herança maldita, toda herança de derrota, de fracasso, de pobreza, de ruína. E eu declaro que em Jesus, que habita em mim, eu posso todas as coisas. Eu sou mais do que vencedor por Cristo Jesus, que habita na minha vida. Muda a minha vida, Jesus. Abra os meus olhos, Espírito Santo. Revela-me, mostra-me e usa pessoas que eu considero gente madura espiritualmente para me mostrar aonde estou errando e o que devo fazer para ter uma vida feliz. Senhor Jesus, o Senhor falou muito comigo nesta noite. Por isso eu vim à frente. Eu dei um passo, uma decisão de mudança de vida. Portanto, declaro, eu vou fazer diferente para ter resultados diferentes. Senhor Jesus, Espírito Santo, transforma a minha estima. Eu quero uma autoestima. Eu quero uma maneira nova de ver a vida, uma maneira nova de agir. Em nome de Jesus. Amém. Pai, eu estendo a minha mão sobre esse povo, porque sei que aqueles que com sinceridade fizeram isso, o Espírito do Senhor já está operando na vida deles. E eu declaro: você não é um aborto, você é uma bênção. Você não é um derrotado, você não vai ser dirigido pelas circunstâncias, você vai dirigir as circunstâncias. Você tem uma outra herança, a sua herança é em Cristo Jesus, herança de nobre, de príncipe, de princesa, de vencedor, de vencedora. Você, em nome de Jesus, diante das lutas, dos problemas que você enfrenta, você toma a partir de hoje a decisão de ser feliz, de não aceitar o caos como natural na sua vida, em nome de Jesus. Amém. E graças a Deus.
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2: Vinte e três horas e 49 minutos.
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1: Meia-noite e 2 minutos.
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eu convido você a dar um abraço nessa pessoa que você tanto ama. E se você não está perto dessa pessoa, liga para ela, diga: eu te amo, você é muito importante para mim. A minha família.

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2: Uma hora e um minuto.

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3: 1 hora e 33 minutos.

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3: Sabe o que significa aleluia? Diga louvor a quem é de direito. Só Deus é digno de aleluia.

Levante as suas mãos. Bem alto. Só Ele pode ouvir isso.

0: 1:51.
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2: Essa é a verdadeira história de um homem que vivia doente, drogado.

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1: Chama a família, chama os irmãos, vamos louvar. Meu Deus, que bonito.

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0: gente! Boa noite, São Sebastião! A paz do Senhor para todos, que a paz de Cristo esteja a cada coração nesta noite. Tenho certeza que Deus preparou algo grande nesta noite para nós. Então, o que nós vamos fazer?
1: Adorar. 3 horas e 24 minutos.
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0: O Senhor chegou na sua causa. O Senhor chegou na sua casa. O Senhor vai fazer um grande milagre.
1: Três horas e 47 minutos.
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Marcos Nato no baixo.

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0: 4:10.
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Cadê os piscas-piscas do céu aí? Cadê o pisca-pisca? Através da sua vida, Deus vai mudar uma multidão.

Capisca. Anda pela luz. Anda pelas ruas radiando o Espírito Santo. Dá a mão para a pessoa que está do seu lado. E levanta a mão dela para você. Através de

0: bem forte agora de Deus, meu Deus.
1: Cento e quatro vírgula nove.

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3: No mover do Espírito Santo, Deus vai mover o impossível hoje na vida de muita gente.

0: Obrigado, Nília Silva.
1: Valeu, Vaguinho!
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3: 5 horas e 1 minuto.
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pelo dom que me deste. Ó Senhor, por onde eu passar, eu irei levar esta mensagem através desta viola.

No braço desta viola, ouça o que eu vou falar. Ao escrever estes versos, a vocês eu confesso que comecei a chorar. Havia uma fazenda, um casal de fazendeiros muito ricos, e a Deus, que de Deus não quiseram acreditar. Mas nem sempre a gente entende quando este Deus quer trabalhar. De repente naquela fazenda tudo começou a mudar. Através do seu filho e de sua perseverante oração, que o plano de salvação chegou naquele lar. Meus queridos irmãos, é no repique desta viola que essa história eu vou contar.

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2: 6 horas e 28 minutos.
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14: 7:13.
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0: 7:27.
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0: 7:44.
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0: 7:57.
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2: 8:37.
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1: Oito horas e 52 minutos.
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0: Bom dia, senhoras e senhores. Bom dia, minhas amigas, meus amigos. Bom dia, minha família, eu, napolitana e cidade, circunvizinha, zonas rurais. É um prazer imenso, meu pai, mais uma vez pisar nesta emissora e pedir permissão ao senhor entrar em cada lar, eu, napolitano, e levar essa mensagem que o senhor todo dia permite eu estar aqui. Só o senhor, meu pai, que é o sabedor, e só o senhor que é o criador. E só o senhor que faça tudo por nós e não pede nada em troca. E só o Senhor que conduz nossas vidas e quer ver todos nós em paz, com amor e alegria em cada coração, aquele que o Senhor permite estar batendo todo santo dia. Aquele coração que levanta pela manhã e diz ao Senhor, é bom estar contigo e é bom andar contigo. E é bom mais ainda, meu Pai, levar alegria naquele coração que está tão triste, tão oprimido, e você levar, meu Pai, mais ainda, a fé àquilo que não tem, aquilo que não acredita no que o Senhor promete, no que o Senhor faz e no que o Senhor dita. E aquele, meu Pai, que só quer dizer ao Senhor, eu sou seu filho e serei eternamente, e vou continuar sendo seu filho. Esse eu tenho certeza, meu Pai, que tem o Senhor no coração. E vai continuar tendo o resto daquela vida que o Senhor vai permitir ele estar andando. Então, por isso, meu Pai, que todos os domingos pela manhã, eu peço ao Senhor permissão de entrar em cada lar e levar a sua mensagem a cada que ele está ouvindo neste momento, a 104 FM e Cidade Circunvizinha está transmitindo nosso programa. Está ouvindo neste momento lá em São João do Paraíso, está Belmonte, está em Itapebi, está Jimirim. Muito obrigado a todos vocês, todos domingos pela manhã, se permitiu entrar em sua casa e dizer ao Senhor, só o Senhor é o nosso Salvador, e só o Senhor é o nosso Criador, e só o Senhor que dita tudo aquilo para nós. O Senhor deixou escrito numa tábua, meu Pai, aonde que Moisés acreditou e confiou no Senhor. Aonde que Moisés saiu, levando a sua palavra em todos os lares que o Senhor permitiu. E seus discípulos ali foi multiplicando pela sua palavra, pela sua simplicidade, pelas roupas que o Senhor vestia, simples, neste mundo. E o qual o João batizou o Senhor. Nas águas dos rios Jordão, o Senhor foi batizado. E acreditando que neste mundo haverá paz e continua a paz em nossos corações. Está no ar calor do Pestana de Auditório, primeiro e único, no extremo sul e sul da Bahia. Bom dia.
1: Tudo é do Pai, toda honra, toda glória. E que alegria com vocês poder cantar.

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O nosso Pai nos ama. Por isso, mais uma vez, meditando e cantando, quem ama, canta. E quem canta, reza duas vezes.

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1: Todos os nossos dias. Obrigado pelo privilégio de abrir os olhos, sentir o ar em nossos pulmões e ter mais uma oportunidade de caminhar na tua presença. Senhor, sabemos que sem ti nada somos, e é por isso que colocamos esta manhã em tuas mãos, confiando que o Senhor nos guiará com amor e fidelidade. Obrigado por nos guardar, nos sustentar e nos proteger. Tu és o nosso refúgio, a nossa fortaleza. E é em ti que encontramos descanso e paz. Pai, reconhecemos que a vida nem sempre é fácil, que os desafios muitas vezes tentam nos enfraquecer, mas sabemos que o Senhor é maior do que qualquer adversidade. Por isso entregamos a ti todas as nossas preocupações, medos e ansiedades. Enche-nos com tua paz que excede todo entendimento e fortalece-nos para avançarmos com fé e coragem. Conforme está escrito no Salmo 91, nenhum mal te sucederá, nem praga alguma chegará à tua tenda, porque aos seus anjos dará ordem a teu respeito, para te guardarem em todos os teus caminhos. Eles te sustentarão nas suas mãos, para que não tropeces com o teu pé em pedra. Pisarás o leão e a cobra, calcarás aos pés o filho do leão e a serpente. Pois que tão encarecidamente me amou, também eu o livrarei. Pô-lo-ei em retiro alto, porque conheceu o meu nome. Que promessa maravilhosa, Senhor! Se estamos escondidos em ti, nada pode nos abalar. Pai, cobre-nos com as tuas asas, livra-nos de todo laço, guarda nossa casa, nossa família e aqueles que amamos. Que nenhum acidente, enfermidade ou mal nos alcance, pois confiamos no teu poder. Nenhuma arma forjada contra nós prosperará, porque somos protegidos pelo Senhor. Que este dia seja marcado por milagres. Que onde houver dor, o Senhor traga alívio. Onde houver tristeza, surja a alegria. Onde houver fraqueza, renasça a força. Que possamos enxergar a tua bondade em cada detalhe e que nossa boca se encha de louvor. Que nossa fé seja inabalável e que nenhuma circunstância nos afaste de ti. Que a tua luz brilhe em nós e através de nós. Que sejamos instrumento de amor, paz e esperança por onde passarmos. Usa-nos, Senhor, para sermos bênção na vida de alguém. Ensina-nos a confiar mais, a descansar em ti e a viver com gratidão. E agora, eu te faço um pedido especial. Não fique com esta oração só para você. Escreva amém nos comentários, declare que este dia está nas mãos de Deus e compartilhe esta mensagem com alguém especial. Vamos espalhar fé e esperança juntos. Que Deus abençoe grandemente o seu dia.
2: Bom, gente, estamos entrando no ar com vocês, são 9 horas e 14 minutos. Bom dia, dona... Bota o nome do celular, né? Dona Celular, bom dia.
3: Bom dia.
2: Você tá bem?
3: Tô bem, o senhor?
2: Melhor do que nunca. Como é que foi de São João?
3: São João foi bom.
2: Foi bom? Bom dia, Marquinho.
4: Bom dia, João.
2: Bom dia, Raliane.
5: Bom dia.
2: Você tá bem?
5: Tô bem, tirando a gripe.
2: A gripe? E a nossa live, como é que tá lá?
5: Já tem gente, já.
2: É.
3: A Lucy Dias deu bom dia, equipe maravilhosa. Deus abençoe sempre. E feliz domingo pra todos.
2: Obrigado.
3: Negrinha entrou também. Luiz Alaski.
2: Pronto, tamo junto. Tá, Luiz? Estamos junto aqui, né? Vamos fazer um programa para vocês hoje. Hoje a minha caixa hoje está pagando R$100 e meu cofre paga R$100. Na minha caixa, todo mundo tem. E vou provar a minha direção aqui, essa produção que é contra mim no programa, que todo mundo tem o que está na minha caixa hoje. Todo mundo tem.
4: Tem aonde?
2: Não vou falar. Lá pro meio do programa eu vou falar mais ou menos onde que fica, em cada lá é o napolitano, essas coisas, entendeu? Então todo mundo tem. Então meu cofre tá pagando R$100 e eu vou fazer uma pergunta para vocês. Vocês estão aí fora, né? O que é mais alto do que um homem e mais baixo que uma galinha? Fala para mim, viu? Vou começar o dia hoje bacana. Sou problemático mesmo. É mais alto que um homem e mais baixo que uma galinha. Então vocês me falam, é mais baixo que uma galinha. Vocês me falam que eu vou pagar R$10, tá bom? Então tá aí. Eu... Hã? Ah, começou. Ó, minha pro... Eu não tenho a produção, não, né? Essa produção é contra mim. Eu não sou Silvio Santos, não, mano. Mais que uma galinha, pronto, trabalha aí. Ó, já vai pesquisar. Já vai pesquisar lá, tá vendo? Não pode. Não. É valda pesquisar. Não pode pesquisar. Então tá bom. E vou soltar daqui a pouco mais outra, valendo R$10, tá bom? O nosso programa hoje é um programa, graças a Deus, nós estamos em retorno, nós ficamos um domingo fora do ar, né? Retornamos, né? E passando no Pedrão, eu devo um café da manhã aqui, né? Aqui tem café com direito, que é com meu amigo Jota Batista, né? É um grande apresentador, um grande advogado, então tá aqui com o programa Café com Direito. E nós vamos fazer um café no domingo, né? Depois do Pedrão, nós vamos fazer um café aqui para os nossos convidados, né? E os nossos calouros, né? Que nós estamos já alguns meses aqui nessa emissora fazendo programa, né? E agora nós vamos fazer isso aqui para vocês, tá bom? Então a minha caixa paga R$100, o meu cofre paga R$100 e o que é mais alto do que um homem mais baixo que uma galinha? Paga R$10. Que é um homem mais baixo que uma galinha? Não tem sentido, né, Marquinhos? Não tem sentido. Então, então vocês têm aí um pouquinho de minuto para responder. Eu não estou lembrando o nome da pessoa que eu estive conversando sábado na feira. Uma senhora muito bacana me encontrou na feira, me cumprimentou, né? Pô, seu João, assisto seu programa todos os domingos. Ah, só me desculpa que eu esqueci seu nome, mas só sabe que eu estou falando com a senhora. Se quiser ligar para nós aí, você pode ligar. É o 981 27 5280, tá bom? 981 27 5280, entendeu? Aí a gente vai colocar você para falar com a gente, tá bom? Então você hoje. Hã? Vai responder a pergunta? Eu pago R$10. Oxe, agora! Meus ouvintes, vamos lá, bom dia!
4: Bom dia, Tetana!
2: Como tá você, meu amor?
4: Na bênção, graças a Deus, melhor agora ouvindo essa programação tão linda, maravilhosa. Nós começar o domingo assim, é muito bom.
2: Obrigado, eu fico muito feliz por você, tá bom? É você. Você tá falando de qual bairro?
4: Tô falando daqui do bairro da Colônia.
2: Mano, tá na Colônia, pronto. Sim. Colônia, muito bacana. Fico muito feliz de estar ouvindo a gente, tá bom, minha amiga? Nós estamos aqui brincando, se divertindo. Eu tenho aqui, o que tem na minha caixa hoje? Eu acho que você já participou muito em outras emissoras comigo, né? Eu tenho a caixa, tenho o cofre e tenho a pergunta, viu? Pergunta hoje, né? É uma pergunta simples, mas a minha produção não acertou não, viu?
4: Sim.
2: O que tem na minha caixa valendo R$100? Todo mundo tem.
4: Eita, Glória. Todo mundo tem?
2: Todo mundo tem.
4: Peraí, todo mundo tem?
2: Todo mundo tem.
4: Rapaz.
2: Essa foi boa. Todo mundo tem.
4: Ei, Jesus, oh meu Deus.
2: Vai, Deus vai te ajudar. Fala.
4: Vou chutar aqui.
2: Chuta.
4: A presença de Deus.
2: Pronto, todo mundo tem a presença de Deus, gostei de ver. O número do meu cofre, fala 6 números aí. Olha, a presença de Deus.
4: O número do cofre, são quantos números?
2: 6 números.
4: 6?
2: É, 6 números, número do cofre.
4: Olha, 17...
2: Nota aí.
4: 11...
2: 17, 11. 17, 11. Nota aí para nós...
4: 28...
2: Pronto, 17, 11, 28, já falou já, os 6 não, tá bom? E agora, o que é mais alto do que um homem e mais baixo que uma galinha?
4: É o chapéu?
2: Chapéu, isso aí, pronto. A produção pensa que o povo não sabe, é o chapéu, ela sabia, é o chapéu. Você tem R$10, nota o nome dela aí, R$10 você tem na minha mão. Seu nome completo, meu amor?
4: Helena com H, Helena Raimunda da Silva.
2: Pronto, você ganhou R$10 no programa já, tá bom?
4: Eita, agora!
2: E vou fazer mais perguntas. Pode ligar quantas vezes você quiser e participar do programa, tá bom? Manda o, manda o povo da Colônia ligar os radinhos aí. Vamos curtir João Pestana, hoje tá no ar. Eu tô na 104, já há um bom tempo aqui com vocês, viu? Todos os domingos pela manhã. Eu fico muito feliz de falar contigo, tá bom, meu bem?
4: Amém, meu querido.
2: Fique com Deus.
4: Beijo no coração para todos vocês aí. Um bom dia.
2: Amém. Bom, gente, a pergunta, a minha produção agora ficou de queixo caído.
6: Eu sabia
2: aí. Ah, não sabia. Ô, Senna, vem aqui falar. Olha, Mais alto que um, mais baixo. Eu vou soltar mais outro aqui daqui a pouco. Vou mais outro aqui para vocês. Agora, no quente aqui. Viu? A minha caixa paga R$100, meu corpo paga R$100. A minha amiga Zélia, bom dia para você. Rapaz, é tanta gente que ouça o programa. Desculpa não mandar alô para vocês. Que é muita gente que graças a Deus, está curtindo o programa da gente, entendeu? Eu fico muito feliz. Não, mas pode colocar outro áudio aí, cara, da pessoa.
6: Foi a sua pergunta?
2: Ah, pode? Respondeu também? Viu aí? Não, o pessoal sabe. Agora vocês ficam aqui dentro do estúdio aqui dizendo que isso nem não existe.
6: Ah, não, mas essa é uma coisa que não existe. Eu falei que não sabia.
2: Ah, para com isso, para com isso, para com isso. É minha amiga. Ó, meu povo, a minha caixa paga R$100, meu cofre paga R$100. Um abração pra Zélia, um abração pra nosso amigo lá no Juca Rosa. Dedé, muito obrigado, curte o programa, fico muito feliz por você estar me ouvindo, entendeu? Um abração pro meu amigo Tito, muito obrigado, Tito. Obrigado pela parceria, obrigado pela compreensão, obrigado por tudo, né? Nesse São João que nós lutamos aí pra poder fazer um São João digno, entregar pras pessoas. Tá de parabéns o prefeito Roberto. Pelo São João do Piqui de Juca Rosa, uma coisa bem organizada, uma coisa assim que vai ficar na saudade, né? Que amanhã tem Jogo do Brasil, podia ficar lá até amanhã pro Jogo do Brasil, né? Que o pessoal amanhã, 2 horas, não vai ter lugar assistir mais o Jogo do Brasil, né? Mas eu acho que eles podem deixar lá até pro Jogo do Brasil amanhã, fica uma coisa boa, né? 2 horas da tarde, né? Para a pessoa assistir o Jogo do Brasil. Não só lá, como em Juca Rosa também, né? Que o pessoal está acostumado, né? Está no barracão assistindo o jogo, né? Parabéns, viu, Roberto? Parabéns, dona Cláudia, nossa deputada estadual. Muito obrigado também pela parceria, né? E muito obrigado por tudo, né? Que nós estamos fazendo junto aqui para o Eunápolis, né? E a cultura aqui, eu tenho certeza que depois da política, nós estamos junto, a prefeitura aqui, fazendo a cultura junto com o João Pestana. Como já foi dito, que nós vamos trabalhar na cultura e fazer o que é de bom, né? Então eu vou botar mais uma pergunta no ar. Já devo R$10 para um, né? O que é que tá no colo, tá chorando, tá no torno, tá calado?
7: É a criança. É
2: o
7: bebê.
2: O que é no colo, tá chorando, tá no torno, tá calado?
8: O que tá no colo, tá chorando.
2: Tá chorando, tá no torno, tá calado.
8: Tá no quê?
2: Tá no torno, tá calado.
7: Tem ouvinte, João.
2: Tem ouvinte? Vamos lá.
9: Oh, bom dia.
2: Bom dia. Com quem eu falo?
9: Ah, respondendo a pergunta aí, eu acho que é chapéu.
2: É, uma mulher já respondeu da colônia, respondeu já, estou pagando R$10 para ela. Mas eu coloquei outra pergunta no ar aqui agora para a senhora,
8: fala,
2: viu?
8: De novo.
2: Eu vou falar para a senhora outra pergunta. O que é que está no colo, está chorando, está no torno, está calado?
8: Está no quê?
9: No torno. É o violão.
2: Violão! Isso aí, minha... Vou perder meu dinheiro todo hoje. Nota o nome dela aí, nota o nome dela aí. Ó. Oh.
8: Manda ela falar aí.
2: Seu nome completo, meu amor.
8: Só o primeiro nome.
9: É Maria de Lourdes Rocha.
2: Maria de Lourdes Rocha. Agora vamos ganhar mais R$200. Você já ganhou 10, viu? Vamos para 200 agora. É, a minha caixa. Todo mundo tem o que está na minha caixa. Vai, fala aí.
9: Como que é?
2: A minha caixa tem um objeto dentro da caixa. Todo mundo tem. Me fala o nome do objeto, está na minha caixa.
9: Ixi, a minha caixa tem um objeto que todo mundo tem.
2: É.
9: É. Aí agora. A minha caixa tem um objeto
2: que todo mundo tem. Pode falar, fica à vontade.
9: Minha caixa tem um objeto que todo mundo tem. Aí agora fiquei na viagem. Hein?
2: Fica na viagem? Vamos viajando. Pega o ônibus aí, então pega o carro, vai viajando aí.
9: A minha caixa tem um objeto que todo mundo
2: tem
9: na minha caixa.
2: Exato. Ó, tem mais gente lá perto dela conversando. O que que ele falou aí?
9: Eu vou deixar na hora que falar outra pergunta, aí eu ligo de novo, viu?
2: Então, tá...
9: daí eu não sei não, assim me deu um branco.
2: Tá bom, meu amor, que Deus te proteja. Você tá falando de qual bairro?
9: Eu estou falando aqui do Juca Rosa.
2: Juca Rosa, muito obrigado.
9: Juca Rosa, a professora Juquinha... Lourdes.
2: Ô, oh, professora Lourdes, um prazer imenso falar contigo. Juquinha de Açúcar, esse nome que colocou foi eu, viu? Eu estava na 98, eu brincava muito com o pessoal de Juca Rosa, né? Ligava muito para mim, viu?
9: Mas eu já tive aí uma vez com meu pai, Evilásio.
2: Já teve, já? Bom, graças.
9: Já tive uma vez aí com meu pai, Evilásio.
2: Uhum.
9: E aí ele assiste aqui essa rádio e gosta mesmo, e quando ele vê... essas perguntas, ele quer também participar.
2: Participar.
9: Falei com ele, vou ligar para ele responder também.
2: Mas isso é muito bom, né? É um domingo de lazer em casa, a família está curtindo, né? Está trabalhando, fazendo seu almoço e está ouvindo a rádio, né? E passa a brincar com a gente e se divertir o domingo, não é isso? Eu fico muito feliz pela senhora, pelo seu pai, fico feliz pro pessoal de Juca Rosa, que está ouvindo o programa da gente. Muito obrigado, que Deus proteja a senhora e tudo, viu, meu amor?
9: Certinho, aham. Aí, assim que eu poder participar um pouco, assim, que eu já gosto disso aí também, viu?
2: É, mas isso é muito bom, minha professora. Perguntas. Eu fico muito feliz pela senhora, tá bom? Você tem 10 reais na minha mão, tá bom? Ou a senhora pega os 10 reais ou passa seu Pix que a gente manda, ou vem pegar em mão, passa o Pix que a gente manda pra senhora, tá bom?
9: Tá certo.
2: Tá bom, um beijão, muito Deus obrigada. Proteja. Amém. Olha, gente, aí, tá vendo? As duas perguntas que foi pro ar, né? Ô, Marquinhos, você achou o quê? Você pensou que não existia? Tá no colo, tá chorando, tá no torno, tá calado. Violão, coisa tão simples, meu Deus. Agora vocês ficam aí dormindo no ponto e o pessoal de fora tá aí participando.
7: Mais outra pergunta,
2: vai. Vou soltar mais outra aqui já já. Ah, meu Deus do céu. Hoje é meu dia de brincar com vocês. E eu vou colocar no meu pessoal pra adivinhar o que tá na minha mão. Vou botar também. Não, os dedos já existem, entendeu, Marquinhos? Marquinhos, você é uma pessoa que não sei não, viu?
7: Eu ganho, mas o não quer me pagar.
3: Deixa, Maria,
2: vai, fica à vontade, Railane. Quem tá no ar?
3: O Luiz Valasque falou que é um cinto. É. E na caixa tem uma chave.
2: Pronto. E aquele lado é Raí?
3: É Raí, radialista.
2: Lá de Itapebi, tá lá. Tá na live aí com a gente, tá bom? Bom, gente, é isso aqui, ó. O programa é feito pra vocês. Vocês estão em casa, ligue pra gente, nós vamos brincar, se divertir. Vocês podem mandar piada pra mim também, uma pergunta, mas vocês só não podem acertar, né? Mas vai ter muita gente em casa pra acertar, vai ligar e acertar. Então eu vou colocar mais um aqui no... Marquinho fica invocado com minhas perguntas, né, Marquinho? Mas faz sentido, não faz, Marquinho?
7: Um pouco.
2: Faz.
6: A de hoje tá
2: fazendo sentido.
6: Faz sentido. E aí ele tá pegando de charada de verdade. Mas acho que ele tava fazendo naquele dia, meu Deus. Nem o chat GPT sabia.
2: Ó, eu vou colocar no ar aqui. Essa eu já coloquei no ar, o pessoal já sabe. Vou só colocar pro pessoal ligar. Não vai valer dinheiro, pro pessoal ligar. Garganta por fora e garganta por dentro, coração por fora. Essa nós falamos domingo passado aqui.
7: Eu não lembro não, se eu assisti o ganho.
2: Não,
6: não,
2: não,
6: vale, não vale pra gente.
2: Não.
6: Pra pessoal de fora vale.
2: Vale. Hã?
6: Pra gente não.
2: Não, pra gente aqui não. Você já sabe.
7: Eu vou lá pra fora, eu vou ligar.
2: Ó, garganta por dentro e coração por fora, tá bom? Uhum. Essa aí vale 10 reais também pra vocês, tá bom? Vocês estão em casa, pode ligar, fica à vontade, né? Railane, será que o povo vai acertar essa?
3: Eu acerto.
6: Eu também acerto.
2: Não diga, mas para vocês não vale não. E vocês também não podem dar nem assoprar, que o ouvinte vai pegar o assopro e vai me ligar, ganhar meus 10 reais, tá bom?
7: Tá bom então.
2: Tá combinado? Não pode nem assoprar. E depois dessa eu vou mandar outra que já mandei aqui no estúdio.
7: Se eles não ganhar, tu divide, né? O dinheiro, 30 reais para cada.
2: Ah, meu Deus do céu.
3: É 10 reais, Marcos.
7: Não, 10... eu quero 30 para cada um.
2: Rapaz, esse Marquinho gosta de dinheiro, viu? Ô, meu povo, o programa aqui é sempre para brincar mesmo, para se divertir, né? É, você está em casa, fique à vontade. Você está na minha live ali, pode ficar à vontade. Coloca o que está na minha caixa, o que está na... Ó, a minha caixa, eu quero pagar hoje. Todo mundo tem.
3: A Lucy respondeu.
2: É.
3: Caixa de banana.
2: Caixa de banana, pronto aí.
7: Ganhou?
2: Ganhou. 10 reais, minha filha, pronto. Caixa de banana. Como é que é?
7: Nada. Pode ir.
2: Vocês estão com o quê? Vocês estão com... Nota aí, dá 10 reais que eu devo.
7: Quem ganhou?
3: Lucy Dias.
2: 10 reais.
3: Depois me manda o Pix.
2: Deu 10 reais. Mas quem é essa Lucy Dias? Quem é essa menina?
3: Uai, ela... Todo o seu programa, ela tá presente.
2: Tá presente?
3: Uhum.
2: Então você ganhou 10 reais, viu, meu amor? Pronto. Eu vou colocar mais uma no ar.
7: Bora.
2: Rapaz, eu acho que eu vou perder meu dinheiro todinho aqui. Esse povo da, lá de fora...
7: Vai logo.
2: Esse tá muito sabido, não tá?
7: Vai.
6: Essa é uma caixa de banana.
2: É um caixa de banana.
6: É o coração.
7: É o coração. É o coração da banana, não é o cacho, não.
2: É, mas é o cacho.
7: Não, é o cacho.
2: Hã?
7: Tu não falou isso, não. Então nós já acertou aquele dia que nós falou o cacho também. Então tu paga também.
2: Não, tu paga então. Não.
7: Mas eu quero o coração da banana.
2: Exato.
7: Não é o cacho? Tá bom então. Tá mas valendo.
2: Acertou. Ela tá acertou. Bom. Caixa de banana. Acertou. Vamos fazer uma pergunta aqui, muito simples. Marquinho hoje tá atacado.
7: Eu tô retado, vai.
2: Marquinho tá atacado hoje.
7: Então fala logo, você não sei não.
2: Ó, essa também não vale pra vocês não.
7: Ah, então bora tocar um robô. Deixa quieto.
2: Olha, o que é o que é? Gente, é simples também essa aqui.
7: Fala, João.
2: Carne por fora e couro por dentro.
7: Eu sei.
2: Não, mas
10: eu
2: falar.
10: Também sei, eu sei.
7: Eu
10: não.
7: Sei também.
10: Essa não. Eu sei.
7: É, eu sei
2: é.
7: Também.
2: Então, mas não é pra vocês.
7: Então paga um real pra casa.
10: Só um real, Marquinhos. Ah, não, Marquinhos hoje...
7: Quanto acabou o louvor?
2: Nota da mulher mais
10: duas. Eu anotei.
2: Eu só devo 30 não, reais
10: eu,
2: já.
10: Eu tô, por isso que eu tô falando, pra mandar o Pix. Foi Lucy Dias, Helena da Colônia e Maria de Lourdes do Juca Rosa.
2: É, que é uma professora que ganhou, tá bom? Então essas duas pessoas já vem mais. Pode mandar na live aí, olha aí. Pode, minha filha, vamos trabalhar.
11: O José Borges
3: entrou na live, a Lene Santiago e a Lucy Dias falou o número do cofre.
2: Então vamos lá, o número do cofre falou qual o número ali?
3: 867082.
2: Pronto, parabéns, vamos lá, o cofre e a live.
3: E a Lene Santiago falou moela.
2: Acertou. Ai, Jesus. Você está adivinhando meus pensamentos hoje, é? Acertou, é moela mesmo aí, tá vendo aí, mano?
10: Quem falou? Moela?
3: Lene.
2: Não, quem é aquela ali? É aquela, é uma mulher ou
10: é
2: uma
10: mulher?
2: É uma mulher? Lene, né? Eu também não entendi nada. Pois é, já perdi 40 contas aqui no programa nessa brincadeira, viu? Jota Batista, eu sou problemático mesmo. Eu sou isso, ainda mais hoje. Hoje eu tô daquele jeito, viu? Eu tô cuspindo fogo e rotando marimbonde hoje. Eu vou tomar até um café
12: pra...
2: É, eu tô brabo hoje.
12: Ixi Maria.
2: Eu tô dando dinheiro, hoje tô brabo. Já foi 40 reais.
12: Difícil.
2: Olha a minha caixa, eu vou abrir aqui a minha caixa, pegar um objeto, colocar na minha mão. Você em casa vai adivinhar. Valendo 10 reais.
7: Duvido.
2: Eu vou pegar aqui agora.
7: Não, em cima da mesa, João.
2: Não, vocês não podem ver também, ó. Vocês não estudam pra TV, mas eu não vou deixar vocês ver, não. Vou não.
7: Vou não. Já viu o que é?
2: Vou não. Cadê? Cadê
7: o espelho aí, ó?
2: Pronto. Olha, gente. Olha, gente, na minha mão tem um objeto. Isso eu brincava muito na 98. Tem um objeto na minha mão. Vale pra vocês 10 reais. O que tá na minha mão agora vale 10 reais. Hoje é dia do dar dinheiro. Silvio Santos tá aqui no programa. Ouvinte, tem ouvinte? Vamos lá. Meus ouvintes fiel, bom dia. Bom dia. Foi pro ar o ouvinte? Oi, bom dia.
9: Bom dia.
2: Bom dia.
9: Retornando aí, aquela pergunta, eu acho que... Minhas dúvidas aqui, eu acho que é o celular ou então caixão. A da minha caixa.
2: A minha caixa está... Ou ela falou o caixão.
10: Celular ou caixão.
2: O caixão. Não é nenhum dos dois não, tá bom, meu amor?
9: Nenhum dos dois não?
2: Não. Agora adivinha o que está na minha mão valendo 10 reais. Tem um objeto na minha mão. Se você falar, você leva mais 10 reais para casa.
9: É?
2: É.
9: Então fala aí.
2: Eu falar não posso. Você que vai falar para mim. Tem... Viu?
9: Como que é?
2: Eu tenho um objeto na minha mão aqui, minha mão está fechada. Vale 10 reais. As perguntas todo mundo já acertaram, né? Eu estou pagando 40 reais já das perguntas. E agora 10 reais aqui, o que está na minha mão? Fala aí para mim.
9: Tem um objeto na sua mão.
2: Exato, eu pago 10 reais se você falar o que é.
9: Ai.
10: O menino falou que tem dedo na sua mão.
2: Tem 5 dedos.
9: Ah, então deixa. Coloca outra pergunta, então.
2: Bom, eu ainda dou outra oportunidade para você, moço. Fala aí. A minha mão tá fechadinha aqui no estúdio. Ó, tá na live lá, ó. Fechadinha. Eu coloquei um objeto na minha mão. Quem tá na minha mão valendo 10 reais? Eu vou subir o prêmio desse objeto na minha mão. Vou subir.
9: Sua mão tá fechada. E dentro dela tem um objeto.
2: Tem um objeto, tá aqui. Tem 4 pessoas no estúdio, mas minha mão tá fechada. Fala.
9: E aí agora eu me dei um branco.
2: Deu um branco?
9: Meu pai disse que é 10 reais, ó.
2: 10 reais? Não é 10 reais. Eu vou subir esse prêmio da minha mão pra 20 reais. Vocês podem ligar à vontade, tá bom?
9: Tá.
2: Combinado?
9: Certinho.
2: 20 reais, agora o que tá na minha mão tá valendo 20 reais. viu? Vocês podem ligar à vontade. Todo você.
9: É o telefone, né? Não, hã? O celular?
2: Não, não é não. Viu? Tá bom, meu amor. Então. Você tá falando de onde, meu amor?
9: Eu estou falando aqui de Juca Rosa.
2: Juca Rosa, pronto. Ó, oh, tá na minha mão valendo pai, R$20. Pode ligar quantas vezes vocês quiserem, tá bom?
9: Tá, é porque o meu pai assiste muito aqui o seu programa.
2: Bom.
9: E é daqueles persistentes mesmo, que não perde um programa.
2: Eu fico feliz e agradeço ele por isso, viu?
9: Aí, falei com ele um pouquinho.
2: Fique.
11: Ai, seu irmão.
2: Ô, meu chimete, tá o senhor, meu chefe. É graças.
11: É um prazer mesmo conhecer o senhor, minha safada no ar, viu?
2: Prazer é todo meu.
11: Tô gostando aí das perguntas que você tá fazendo.
2: Bom, bom.
11: Se eu acertar, eu queria falar alguma aí.
2: Tá bom, meu amigo. Pode ficar à vontade. Ligue quantas vezes vocês quiserem. Eu só tenho que agradecer o senhor e a sua filha, entendeu? Pela audiência, né? E que tá aí ouvindo o programa, ouvindo a gente nos domingos. Eu fico muito feliz por isso, tá bom?
9: Ah, o nome dele é Vilásio.
2: Vilásio.
9: Eu é Lourdes.
2: Lourdes, professor.
9: E a gente também gosta de falar pergunta, viu?
2: Gosta também? Opa, vamos falar por aqui também. Oxê, nós vamos falar a pergunta até você chega. Viu?
9: Aham.
2: Olha, eu vou dizer, a minha mão vale R$20 agora, viu? Vocês podem ligar quantas vezes vocês quiserem. Da casa tem 3, 4 pessoas, pode ligar à vontade, entendeu? Vale R$20 e tá na minha mão.
9: Certinho.
2: Tá bom, meu amor? Deus proteja todos vocês, viu?
9: Não atrapalha o programa.
2: Não, não atrapalha, não. Você pode ficar à vontade. Pode ligar quantas vezes vocês quiserem, tá bom?
9: Tá certo.
2: Um beijão.
9: Obrigada. Amém. Muita gratidão.
2: Amém. Quem tá na live ali, minha filha? O nome do cofre.
3: O Luiz Velasquez falou que na mão tem um dente de alho.
2: Ih, chegou perto. Mas não acertou, não. E vou subir a premiação da minha mão hoje, viu? Vocês ficam à vontade.
3: O Robson Olive falou que é uma aliança.
2: Não, também não é não, Robson. Mas tá aqui na minha mão. Vale R$20.
7: Eu laço.
2: Eu já paguei 40 ali, né? 40 ou foi 30?
3: 40.
2: Então, aqui, ó, mais R$20. Fora a caixa e fora o cofre. Ou eu vou pagar dinheiro.
7: Sim, então vai começar por onde?
2: Por onde?
7: Vai, rápido.
2: É o quê?
3: É parecido com dente de alho, pelo que
7: é um laço, então.
2: É. A Leandro, fica à vontade, né,
3: filho? Vai, Leandro, você primeiro.
7: Vai.
2: Graças a Deus. Aqui no estúdio, ó. O estúdio tá proibido participar. Que eu vou botar na mão, vou botar na mesa aqui, ó.
7: Faz costa, João, que dá pra
2: mão. Vamos tocar um louvor aí. Pessoal, pode ligar à vontade, viu? Fique ligar à vontade, vamos participar do programa, vamos ganhar dinheiro. Quem quer dinheiro?
7: Eu.
2: Pronto. Você quer dinheiro?
7: Quero agora.
2: Tá, então vai ter dinheiro pra você já já. Ó, tá na minha mão, bicheta.
7: Tem crente pentecostal aqui na casa?
2: Valendo. Valendo, valendo, valendo, valendo, valendo, valendo R$20.
7: Assim, ó.

0: Olha, gente, nós estamos no ar, né? Então vamos fazer mais perguntas para vocês. A minha Rafaela vai deixar uma pergunta no ar para vocês aí, tá bom? É a segunda, vê aí para mim a segunda. Segunda pergunta que você me passou aí. Qual foi a segunda?
1: Quanto mais se tira, maior ele fica.
0: Quanto mais se tira, maior ele fica. Bom, vale 10 reais, viu, meu povo? Quanto mais se tira, maior ele fica, né? Bora ver o que é, né? Eu não sei também a resposta ainda não, mas a Rafaela sabe, tá bom? Então, ó, quanto mais se tira, maior fica. Então você pode... Vale 10 reais, tá bom? O negócio aqui tá bom, vale 10. É, vai, não pesquisa não, que eu não pago não, Marquinho. E o povo em casa vem pesquisando a casa de Marquinho aqui. Marquinho me tira do sério. Marquinho, deixa eu quieto, Marquinho. Rapaz, essa é boa, viu?
2: Quanto mais se tira, maior fica.
0: Agora isso aí é complicado, viu? Essa aí é quase... Tira, maior fica, né? Essa aí é igualmente uma que eu ia fazer aqui, mas acho que o povo... É o fazer o povo acertar.
2: É mesmo?
0: É. Esse que é o problema, entendeu? Mas eu vou fazer, que eu sou teimoso, né? Olha, o que tá na minha mão valendo 20 reais, e quanto mais se tira, maior fica, tá no ar essas duas perguntas, tá bom? E tem a minha caixa, que todo mundo tem, e tem meu cofre.
2: É um prego.
0: Hã?
2: Um prego.
0: Na minha caixa, não.
1: Não, na sua mão.
0: Não.
2: Aquele negócio lá do fio.
0: Ah. Ali. Sei lá, vou falar, então vou ter que abrir, né? Que, mas não vou pagar, né?
2: É o quê? Eu acertei, João. Mas é uns 10, não.
1: Não, 20 não, é 20,
0: dentro,
1: é 20.
0: Dentro do estúdio, não, não vale, já vale.
2: Vale sim, não. Vou sempre valer.
0: Mas, rapaz, isso aqui é pros ouvintes.
1: E aí o senhor não. Falou que ia fazer pra gente.
2: Foi pra gente, não.
1: Não foi?
2: Meu dinheirinho, hein? Dezinho, me dá logo.
0: Fica quieto.
1: A charada, tudo bem. Sim, e olha que a charada no começo também valia pra mim, mas Marquinhos.
2: Rapaz, eu vou embora.
0: Rapaz, ô Jota, eu quero pedir um auxílio.
2: Já
0: você.
2: Deu 10 na sua mão.
1: 20,
0: 10.
2: 20.
0: No estúdio é 10.
2: É 20.
0: Bora, quem tá no ar? Bora entrar no ar. Esse Marquinho não presta, viu? Bom dia.
3: Bom dia.
0: Opa, dia maravilhoso. Vamos lá.
3: Vamos lá.
0: Ih, ela vai acertar a pergunta, ela tá dando risada. Me lasquei, viu? Quanto mais tira, maior fica. Fala pra mim o que é.
3: Buraco.
0: Deus do céu.
2: Porra,
0: Deus do
3: buraco.
0: Céu. Buraco, é. Quanto mais tira, maior fica. Quanto mais tira, maior fica. Nota pra mulher, mais 10 reais.
1: E ela já tem 10, viu?
0: Já tem 10, toma mais 10, 20. Rapaz. Ô, Rafaela, arruma uma pergunta diferente, Rafaela.
1: O senhor que escolheu.
0: Essa é algo que eu lembrei. Quanto mais tira, buraco. Rapaz. Mas bem, minha amiga, você já ganhou mais 100 reais, mais 10 reais, né? 100 não, calma, é uma 10. Então já tá com 20. Agora vamos lá. Meu cofre. A minha caixa. Tem o que da minha caixa? Valendo 100 reais.
3: Olha, a sua caixa. Você disse que todo mundo tem.
0: Tem. Todo mundo tem. Eu tô doido pra dar dinheiro hoje.
3: Uma escova de dente?
0: Uma escova de dente. Boa. Todo mundo usa. Gostei. Né? Todo mundo usa uma escova de dente. Mas não é escova de dente, não, tá bom? Fique tranquilo que não é escova de dente, viu? É outro objeto, viu? E o número do meu cofre? Fala aí, fala 6 números pra mim.
3: Olha, 16. 70.
0: 70.
3: E 19.
0: 19, pronto. Tá anotadinho tudo que você tá falando, nós estamos anotando aqui, tá bom? Tá anotadinho aqui. Sim. Eu já te dei 20 reais já. Você tem 20 reais na minha mão, tá bom, meu amor? Continue ligando. Pede todo mundo para ligar em casa. Vamos bater papo, se divertir nessa manhã de domingo maravilhosamente. Bem, daqui a pouco vai estar meus calouros aqui cantando. Vocês vão estar em casa ouvindo ao vivo meus calouros cantando aqui no estúdio, entendeu? E fazendo um programa para vocês, tá bom? Combinado?
3: E o que é que tem na sua mão?
0: Ah, na minha mão já acertaram.
3: Já acertaram.
0: Oh. O povo tá muito esperto, meu amigo. O povo aqui é na live, é esperto demais.
3: Ih, viu? Moço. Pois é, eu ia. Ó, teve três aí que responderam que eu ia responder, mas eu tava tomando café.
0: Foi?
3: Foi. A do violão, oh, eu acertei.
0: Pois é.
3: E eu acertei, foi duas ou três. Depois da minha. Depois que eu respondi a minha, a primeira do chapéu. Uh-huh. Eu acertei mais três, mas tava tomando café. Falei, não diga não, deixa os outros também acertar.
0: É.
3: Né? Viu? A gente tem que aprender a dividir.
0: Mas
3: dividir
0: é bom.
3: Com o próximo. Tá bom, meu irmão. É bom. Deus abençoa.
0: Amém. Fique com Deus. Ralhando, quem tá na live lá, Ralhando. Vamos, a live também tá andando.
4: A Lucy Dias falou que na caixa tem um gráfico.
0: Um gráfico? Não é. Vamos lá, tem mais gente na live lá.
4: O Robson falou que tem perfume na caixa.
0: O perfume também não é.
4: E o Jefferson Frois acabou de entrar.
0: Pronto.
4: E o Renildo Monteiro também.
0: Pronto. Tamo junto, meu povo. Vocês estão na live aí, participando do programa. Hoje é o dia de dar dinheiro, né? Vamos outra pergunta aí pra ver se eu perco mais dinheiro hoje? Bora?
5: Bora.
0: Vamos lá. Vamos fazer umas perguntas. Olha, eu vou fazer uma simples aqui, que vai, todo sim. mundo sabe, entendeu?
5: Pronto. Vai ganhar também?
0: Não, vai tomar banho, Marquinhos. O Marquinhos tá doido pra levar meu dinheiro também, né, rapaz? Eu já passo o povo de fora ganhando meu dinheiro.
5: Vai, ó, aqui também pro estúdio, vai. Faz é. Isso.
0: Ah, é fácil demais.
5: Não.
0: Eu não vou fazer não, que o povo vai acertar.
5: Suas perguntas é muito difícil,
0: meu. É, não. Tudo facinha.
4: A Lucy Dias disse que na caixa tem uma sanduicheira.
0: Jesus! E tem mais o número do cofre, chegou lá, né?
4: 199520.
0: Pronto, não é também não. Mas o povo hoje está atento, viu? Tô gostando.
5: É mesmo.
0: A live, o povo tá atento demais na live. E tá chegando mais gente. Vamos lá.
4: O Robson disse que é um sabonete.
0: Um sabonete. Não é não, Robson. Mas vamos chegar lá, viu? Bom. O negócio tá. Vou colocar o teu objeto na minha mão valendo 20 reais, tá bom?
5: Eu já tenho 20.
0: Ah, Marquinhos, 40. Vai tomar banho, Marquinhos. Vai, me deixa em paz. Deixa em paz, vai.
5: Tenho 20, mano.
0: Tenho 20, bora. Bora pro 20, uma participação, né? E... muito boa, bacana. Bom dia!
6: Então, não, meu pai. Eu acho que é correio.
0: É o quê?
6: Será que não é?
0: O quê?
6: Correio.
0: Não é o correio, não. Não é o correio, não.
6: O que tem na minha caixa?
0: Não é. A minha caixa é um objeto que todo mundo tem.
6: Meu pai disse que é fósforo.
0: O quê?
6: É fósforo.
0: O que o pai dela falou? Fósforo?
4: Fósforo.
0: Ah, não. Não é também, não. Não é também, não.
6: Então passa.
0: Viu, meu amor? Mas eu fico feliz por vocês estar ligando. Estou feliz por vocês, viu?
6: Certinho. Obrigado, muita gratidão.
0: Amém, meu amor. Fico com Deus, viu? Ó, gente, meu povo tá querendo dinheiro, né? Então eu vou colocar um objeto na minha mão valendo 10 reais.
5: Sim.
0: Vamos lá, quem tá chegando na live lá? Povo,
5: eu sei o que é. Um plástico.
4: Ai, Luiz Jesus. Velasquez falou que tem desodorante na caixa.
0: Não é, meu amigo, não é desodorante. É, ó, todo mundo no Brasil tem.
5: Todo mundo no Brasil tem?
0: Todo mundo tem. O que tá na minha caixa, eu quero pagar dívida. Eu botei um papel escrito.
5: É o nome do SPC.
4: Eu não.
0: Eu coloquei um nome aqui, a dívida. Você acertou, Marquinhos.
5: Foi mesmo? Então,
0: foi.
5: É o quê? É quanto? Eu sei, João. Cadê? O que tem na mão?
0: Tá na mão, vale 20 reais.
5: Um plástico.
0: Um plástico, não é.
5: Vai rápido.
0: Vou dar uma chance pra você.
7: Uma nota de papel.
0: Nota de papel.
7: Papel,
0: não.
5: Sim.
4: Uma moeda?
0: Não.
5: Pronto. Eu de novo?
0: Morreu dentro do estúdio.
5: Eu de novo?
0: Não, morreu dentro do estúdio.
5: Não, é eu de novo. Não. Eu não falei não, João.
0: Então fala.
5: Uma bala de café.
0: Ih, no carro que bem tem bala, mas aqui não tem não.
7: Aquelas notas de mercado.
0: Olha, o que é que cai em pé e corre daqui?
5: Eu sei, eu ganho.
0: Aí
5: eu
0: todo
5: ganho.
0: Mundo sabe. Quer ver? Quer ver?
4: A chuva.
0: Eu sabia.
5: Ganhei mais 20.
0: Não. Eu só fiz perguntar que isso era fácil demais. Nem um ouvinte chegou nem...
4: O Robson falou identidade.
0: Identidade. Ô, Robson, não. Ô, Robson, tô gostando, viu? Vai aí que você chega lá, viu? Marquinho é insistente aqui, você viu?
5: Eu ganhei só 20 até agora.
0: Você ganhou 10,
5: Marquinho. Não, foi 20, foi não, Rafa.
0: Não, 10.
5: 20. Até eu abri o microfone de Rafa.
7: Hã? Ele tá aqui, só calouro.
0: Ah, é o calouro?
7: É.
0: É mesmo, rapaz.
5: Foi 20, viu, João?
0: Não, devo 10.
7: 20.
0: Quem chegou lá?
4: Everton.
5: Esse João é esperto.
0: O que tá na minha mão valendo 10 reais?
5: O que tem na sua mão?
0: Sim.
5: Uma fita isolante?
0: Não. Meu povo, eu prefiro pagar pro meu povo lá na rua do que vocês aqui dentro. Vocês aqui demais, tá demais.
4: Rapaz, moral, viu?
0: É. Não, mas o povo na rua, quem chegou lá de novo ali?
4: Francine.
0: Pronto. Obrigado, minha amiga. Obrigado a todos vocês que estão na live com a gente, tá bom? Obrigadão mesmo de coração, o programa é feito para vocês. Vamos chamar nossos calouros? Chamamos os nossos calouros? Porque o programa hoje já é 10 horas, vamos chamar os calouros. Bora chamar. É, quem tá aí?
7: Edilson.
0: Edilson, faz favor, meu filho, vem para cá. Bom, vou guardar o que tá na minha mão aqui para ninguém acertar. É Dilson. Vem pra cá, é Dilson. É Dilson. Bom dia. Vai, põe o áudio, põe aí, pode botar. Põe o ouvinte no ar. O ouvinte hoje manda no programa. Viu? O ouvinte manda no programa hoje, viu? É Dilson.
8: É, bom dia. O que todo mundo tem, que todo mundo tenha celular.
0: Celular, boa ideia, mas não é celular. Viu? Não é celular. Não é celular.
8: Olha, Maria José, viu, do Itapuã. O que todo mundo tem no Brasil todo é celular.
0: Pronto, Maria José tá no Itapuã assistindo o programa da gente. Muito obrigado. Então, os quatro cantos da cidade tá ligado aí com a gente, né? Curtindo o programa. Eu fico feliz com isso, tá bom, Maria José? Que Deus te proteja. Tudo de bom a você e sua família. E pode ligar quantas vezes você quiser. Participa do programa. O que tem na minha caixa, o número do meu cofre e o que tá na minha mão valendo... Na minha mão é R$10, na minha caixa é R$100 e meu cofre é R$100, tá bom? Ligue à vontade, vamos bater papo, se divertir. Eu só tenho que agradecer a vocês, tá bom, meu amor? É, Edilson tá aqui no estúdio, né? Que vai participar agora aqui com a gente, né? É, Marquinhos tá ali mexendo o saco hoje, querendo dinheiro. Eu não aguento isso. Não aguento isso, viu, Marquinhos? Não aguento, não. É muito dinheiro. Hoje é muito dinheiro e o Silvio Santos não tá aqui, não, mas a gente tá aqui, viu? É. Rapaz, já perdi quanto aí nessa brincadeira? Já perdi um bocado de dinheiro, viu?
7: O senhor tem 20 pra
0: Helena. Tá bom.
7: 20 pra Helena, 10 pra Maria de Lourdes, 10 pra Lucy Dias e 10 pra Lene e 20 pra Martins.
0: Jesus!
9: Rapaz, 20?
0: Não, eu sei que foi 10.
7: Não, se ele falou que ele ia aumentar aqui...
5: Pô, eu ia botar pra 20 e eu acertei. Falei, eu prego o migalinho, pronto. Acertei duas vezes, pois é, eu prego o migalinho.
0: Rapaz, é uma coisa incrível aqui esse estúdio. Adilson, bom dia, meu filho, como é que tá você?
10: Bom dia, tudo você bem, tá graças bem? A Deus.
0: Como foi de São João?
10: Ah, São João também, né? Passou.
0: Dançou muito?
10: De saúde, tá.
0: Mas dançou tá muito? Dançou muito?
10: Não, saí não.
0: Saiu não, Adilson? Ô, Adilson, as peças foram muito boas, viu? Piquijo Carrosa tá muito bom, viu? Muito bom.
10: Talvez eu vou no último.
0: No Pedrão.
10: É.
0: Agora só o Pedrão, né? Porque o São João, o último dia foi ontem. De ontem pra hoje.
10: É,
0: né?
10: O último do Pedrão.
0: É, então você vai no Pedrão, no último dia do Pedrão, né? Então pronto. Pedrão tá lá, né? Pedrão tem uma estrutura maravilhosa pro Pedrão, entendeu? Uma estrutura que... Ouvindo pra não. É uma estrutura maravilhosa, uma estrutura que a nível de Onápolis, a nível de Brasil, região, né? Então isso é muito bom. Sabe que Onápolis hoje tem o maior Pedrão do mundo, é Onápolis hoje, né? Tá disputando aí com Itabuna, Itabuna também, Mica Pedro, né? Itabuna, né? Itapeda. Itabuna, né?
10: Mas então, aí já é imitação.
0: Já é imitação, exato, é imitação daqui. Vamos no ar, bom dia.
11: Bom dia.
0: Com quem eu falo?
11: Heleninha daqui da colônia de novo.
0: Helena, gostei de ver. Vamos lá, chegou mais gente na live ali, hoje nós vamos trabalhar, viu? Helena... É, eu tinha um objeto na minha mão, mas ele tá aqui ao lado, né? É válido R$10. O que tá na minha mão valendo R$10?
11: Uma garrafa de água.
0: Uma garrafa de água? Não, não é. O que tem na minha caixa valendo R$100. Todo mundo no Brasil tem.
11: Foto.
0: Gostei da sua opinião, mas não é. Fala 6 números do corpo pra mim aí.
11: 15, 26
0: e 37. 15, 26 e 37. Tá anotadinho aqui, tá, meu amor? Ó, eu fico tá muito feliz por vocês. Daqui a pouco eu vou pedir almoço vocês na sua casa, vou ir filar a boia, tá bom?
11: Eita, nós almoço sim, com certeza.
0: Então pronto. Tá vendo aí, Marquinho? Mas eu não vou sozinho, não. A equipe aqui é grande, viu? A produção do programa aqui tem umas 5 pessoas que vai dar um que falar, viu? Deixa pra gente ir outro dia, tá? Porque vocês, eu tenho certeza que é maravilhosamente bem esse pessoal de Onápolis, né? Quando a gente fala, vamos mostrar a sua casa, pode vir, isso é muito bom, viu? Amiga, Deus te proteja, viu?
11: Amém, meu querido.
0: Amém.
11: Ei.
0: Pronto. Bom, vai, aqui no estúdio está o nosso locutor, o nosso calor, Adilson, vai cantar agora pra gente aqui, né? Você vai cantar o que hoje, Adilson?
10: Vivendo por viver.
0: Vivendo por viver. Solta aí, Marquinhos.

0: Deus, parabéns, viu? Voz
1: Obrigado, mas eu fiquei com
0: afinada.
1: medo de tossir,
0: Foi?
1: que ainda
0: Ei.
1: não foi.
0: Mas, não, não. Ah, o ritmo seu foi muito bom, música boa, melodia você escolheu bacana pra você cantar, entendeu? Mas eu sei que essa gripe tá pegando muita gente, tá uma virose aí, entendeu? Essa aqui é de cabeça doendo, aqui tá gripada, mas nós estamos aqui trabalhando, entendeu? Que o trabalho aqui. Mas eu fico muito feliz de você estar aqui com a gente, entendeu? E depois do Pedrão, né? Que você vai pro Pedrão também curtir, né? Nós vamos fazer o café para vocês aqui, tá bom? Muito
1: Muito obrigado.
0: obrigado. Eu só tenho que agradecer você, como todos os domingos você está aqui com a gente, participando do programa, cantando e levando a mensagem ao pessoal. Pede o pessoal para votar em você. O seu nome é o 4, né? Povo, vote nesse grande guerreiro, nesse grande músico, né? Que é uma revelação para a Eunápta Dio. Você está de parabéns, entendeu? Cada vez que vem, você está melhorando muito a sua voz, né? Mesmo
1: Obrigado.
0: você aí gripado hoje, mas você está aí enfrentando, né? Isso é muito bom. Eu tenho certeza que Deus tem plano na vida de todos nós, contém na sua, tá bom, Dilson?
1: Amém, obrigado.
0: Obrigadão, fique com Deus, viu? Bom, quem cantou foi a Dilson. Agora eu vou deixar uma pergunta no ar, né? Vou deixar uma pergunta no ar aqui. É, Marquinho não vai pesquisar. Marquinho,
1: Oi.
0: ô Railane, qual rua que tem casa só de um lado?
2: Qual rua?
0: Que tem casa só de um lado?
2: Qual rua que tem uma casa? Eu sei.
0: Ah, vai, vida te picar a mão, vai.
3: Fala pra
2: Você
3: mim.
2: não tá me fazendo a pergunta? Posso
0: Qual?
2: responder, não? Sei. Fala, fala.
0: Qual rua que tem casa só de um lado?
2: Eu sei.
0: Você sabe?
3: Boa, na charada, né?
0: É, ela é boa. Essa aí é boa.
2: Qual rua?
0: É, vai outro pesquisá-la. Não, isso é para os ouvintes, esquece vocês. Meus ouvintes, qual rua que tem casa só de um lado? Pronto. Comigo é assim.
2: Deixa eu fazer novo 40 aí.
0: Não. Tem? E eu vou fazer daqui a pouco mais outra aí.
2: Como você perguntou ela, João? Até ela pode responder.
0: É, é. E
2: Você
0: é, o ouvinte tá chegando. Vamos lá. Os ouvintes hoje tá fiel o programa. Vamos lá. Bom dia.
4: Bom dia.
0: Bom dia.
4: Bom dia.
0: Tá falando de onde?
4: Juca Rosa.
0: Juca Rosa, Juquinho de Açúcar.
4: É.

0: Nota aí,
1: Que é o quê?
0: Rafaela.
1: Sem pé de coco, cada pedra sem encaixe, cada encaixe sem coco, quantos cocos são?
0: Sem pé de coco, cada caixa tem 10 cocos.
1: Não.
0: Quantos cocos estão?
1: Cada pedra sem encaixe, e cada caixa sem coco, quantos cocos é?
0: Aí eu vou agora aqui
1: Aí vou
0: martelar a cabeça, viu?
1: martelar a cabeça, viu?
0: Gostei. Manda mais pergunta para nota aí para nós fazer isso no ar aí. Eu gostei da sua pergunta, viu? Muito boa.
1: Tá bom, obrigado.
0: De nada, meu amigo. Que Deus proteja vocês, viu? Olha, qual rua que tem casa só de um lado? Isso aí ele quase acertou. Qual tem casa de um lado? E tem outra pergunta aqui boa, né? Que eu vou botar as duas no ar, né? Botar logo as duas, né? Eu tô. Você não, também não acertava.
2: Eu achava que a resposta era essa, né?
0: Não, não é. Não.
2: É botão.
0: Não, não é botão.
3: Então, ok,
0: Não.
3: eu desafio você.
0: Essa pergunta era uma outra pergunta que a gente ia fazer, que era botão. Então não vou fazer. Eu não vou fazer
2: Mas
0: mais.
2: uma casa só de um lado é botão.
0: Não.
2: A gente ia
0: Nós ia fazer. Enche uma casa. Enche uma mão, mas não enche uma casa. Negócio assim.
2: Não, enche
0: Enche
2: uma
0: uma mão,
2: casa,
0: mas
2: mas
0: não
2: não
0: enche
2: enche
0: uma
2: uma
0: mão.
2: mão. É botão.
0: Aí é botão.
2: Não,
0: Aí é botão. Nós ia fazer essa. Colocar essa no ar. Eu coloquei a outra.
2: Mas qual é a resposta da outra?
0: A outra
2: Vai
0: é
2: deixar rolar.
0: deixar rolar um pouquinho para os ouvintes em casa até participar, né? Viu? Eu sou um pouco. Eu sou magra e a velha, meu. Eu sou magra e a velha. Minhas perguntas, tudo tem sentido. Ó. E todo mundo tem, tá aqui dentro. Todo mundo tem. O Brasil todo. Ah, peraí. Peraí. Os meus ouvintes hoje tá bacana comigo, ó. Vamos chamar mais um calouro, porque aí é 10. Mais um ouvinte? Vamos lá. Manda.
4: É a rua da camisa, é a brusa. É o botão.
0: Ela misturou tudo, é a rua da camisa, é o botão, não. Fala, tem que falar uma coisa certa, viu? A rua da camisa. Essa eu gostei, viu? É a rua da camisa, é o botão, fala a coisa certa. Não, né, não. Não, não. Amiga, eu sei que você mandou uma mensagem. Pode continuar mandando mensagem pra gente também, entendeu? A nossa live tá ali bacana. Ele falou que cada pé. 100 pé de coco. Cada coco tem 10 caixas.
3: Cada pé tem
0: 100 caixas. Pode, vai, nota aí, minha filha. 100 pé de coco. Foi. Cada caixa tem 100 cocos. Quantos cocos será? A pergunta dele faz sentido, sim. A pergunta dele é muito boa. Essa. Cada caixa tem 100 cocos. E aí, quantos cocos será? Viu? Pronto. Nota aí. Ó, o programa tá gostoso. Meus ouvintes hoje tá bacana. Olha, o que eu falei? Qual rua que tem casa só de um lado? Foi isso que eu falei, foi a pergunta? Foi. Então, pronto. Continue respondendo aí pra mim, tá mesmo? Qual rua que tem casa só de um lado, tá bom? Manda pra mim aí que nós vamos pagar. E eu vou falar mais outra aqui pra vocês, viu? Hoje é o dia, né? Aí me arruma uma pergunta tão fácil, quanto mais tira, fica grande. Um buraco, meu dia, acho ruim, viu? Não é que pode um negócio desse? tá pingando aí, né, Marquinho? O Marquinho tá cuidando ali, né? Ó, gente, o programa não é meu, o programa é seu. Hoje eu tô bem descontraído no meu programa. Hoje o número dos nossos calouros também hoje foi reduzido, né? Então, nós estamos com muito tempo pra gente brincar, se divertir, né? E você que tá em casa, a live, como é que tá a live, minha filha? Tá bem a live ali? Tá bem? Tá tudo tranquilo, tá? Então tá bom. Então você vai acompanhando a live aí, o pessoal, né, não tá em casa, a gente não esquecer de falar o nome deles. Meu amigo Jota Batista, meu amigo Arilma, muito obrigado, entendeu, pela parceria. Meu amigo Roberto Oliveira, o prefeito de Onapa, muito obrigado. A minha deputada estadual, Cláudia Oliveira, muito obrigado também, tá bom? E estamos aqui, né? O programa tá bacana, né? E nós vamos ter um café aqui, nós vamos convidar o Roberto, convidar a dona Cláudia, né? Jota Batista, convidar a Arilma, convidar um bocado de gente, né? Convidar o presidente da Câmara, Valdirão, para vir aqui, né? Ver o programa, os nossos calouros, né? E nós vamos passar aqui uma manhã todinha se divertindo com vocês, tá bom? São 10 horas, tem áudio, solta aí, que o menino não tem isso não.
5: Olá, bom dia.
0: Bom dia, meu amigo.
5: Mas, nas minhas contas aqui, da

0: coco.
1: Mil coco? Pô, já tá mais da conta, viu aí?
0: Se cada pé de coco tem.
1: É.
0: Tem 10 coco, 10
1: não,
0: pé.
1: 10, são 100 pé de coco. 100 pé de coco.
0: Então é mil coco.
1: Ó, ó, ó, pra você ver.
0: Coco.
1: Não. 100 pé de coco. É 100 pé de coco, tá bom? 100 pé de coco. 100 pé de coco. Cada coco tem. Caixa tem 10 coco. Tem 100 coco. Quantos cocos será? Então, a pergunta eu já sei, entendeu? Então, pronto. Então, vocês podem mandar aí a pergunta. Ó, 100 pé de coco, 100 pé de coco, 100 pé de coco. Cada coco, cada caixa tem 100 coco. Tá bom? Quantos cocos será? É só isso a pergunta. Eu pago 10 reais. O que mandou a pergunta para mim não pode ligar e falando. Ele não pode. Não, 10 reais. Eu só pago. Não. Não.
2: 30 aí, já ganhei 30.
1: Calma aí, gente. Vocês estão contra. Gente, como é que vocês vão deixar eu fazer o programa quieto?
2: Fica à vontade.
1: Hein? Não, como vocês vão deixar eu fazer meu programa quieto?
2: Não se preocupe, passa.
1: Né? O pessoal de casa tá lá ouvindo vocês me sacrificando aqui. Não pode, não.
2: É mesmo, então tá com louvor para abençoar.
1: Chama o calor e chama o próximo aí, minha amiga.
3: Luciene,
1: vem pra cá, minha amiga. Vamos cantar, louvar o Senhor aqui, à vontade, entendeu? Ralane, você tá bem? Ralane não quer conversar, tá quieto.
3: Você mandou a gente ficar quieto?
1: Mas, rapaz, eu não mandei você ficar quieto não, Ralane. Mandei. Bom dia. Bom dia, meu amor, tudo bem?
3: Tudo bem.
1: Pronto, fique à vontade, a casa é sua. Ralane, eu falei pra vocês conversar. Você respondeu que pergunta?
3: Do Senhor lá.
1: Do Senhor lá?
2: Sem coco?
1: Passa esse. Sem coco?
3: Sim.
1: Já respondeu já a pergunta dele?
3: Respondi, é nenhum.
1: Coloca.
3: Você já tá falando sem. Sem coco numa caixa. Sem é nenhum.
4: E foi eu que dei a experiência pra ele lá. Foi Robson, não foi?
3: Não.
4: Foi não?
3: Não. Foi na ligação.
4: Robson. Eu mandei ele falar na live.
1: Mas não falou ainda não. Robson. Ô, Robson. Fica à vontade, Robson. Bom dia, amiga.
3: Bom dia.
1: Você tá bem?
5: Tô bem, graças a Deus.
1: Eita, me empresta um dinheirinho aí hoje?
5: Tô sem dinheiro.
1: Oh, meu Deus do céu. Ô, Marquinhos.
5: Não tô melhor também porque o meu menino que me traz, né, pra aqui pra rádio, teve um acidente muito feio com ele.
1: É?
5: Foi. Ainda agradeço a Deus que salvou a vida dele, né? Mas quebrou os dedos do pé. A esposa dele, cesariana, 2 meses também, quebrou os dedos. Não, ele quebrou da mão e a esposa quebrou do pé.
1: É mesmo? Acidente de moto?
5: Foi.
1: A moto é muito perigosa.
5: Semana retrasada. E agora quem me trouxe foi meu esposo.
1: Bom.
5: Troquei de motorista.
1: Mas isso é bom.
5: É.
1: Pra vir lavar o senhor, ó, vale tudo, viu? Vale tudo vir lavar o senhor. Você vai lavar o senhor com qual hino hoje?
5: Fala Deus.
1: Fala Deus. Solta aí, Marquinhos.

0: Bom, isso aí, são 10 horas e 15 minutos. Grande louvor, né? Tá de parabéns, né? É, pede o povo para continuar votando em você, que depois do Pedrão é a final aqui. Vamos ver quem vai levar o troféu para casa, tá bom, minha amiga?
1: Amém.
0: Eu só tenho que agradecer você, a sua família, e nós vamos convidar todos os calouros para trazer a família deles, para trazer o filho, pai, mãe, quem, né? Como a senhora para ter seu esposo, seus filhos, fique à vontade.
1: Amém.
0: Entendeu?
1: E vai ser aqui ou na rua?
0: Vai ser aí. O café vai ser aqui na rádio mesmo, entendeu? Vamos fazer um café para vocês, tá bom, minha amiga?
1: Tá bom.
0: Que Deus proteja vocês, é tudo de bom, senhora, tá bom?
1: Amém.
0: Bom, gente, esse é o programa Calor do Pestão de Auditório, que a gente brinca, se diverte, né? A pergunta está no ar, ninguém acertou ainda qual rua que tem casa só de um lado. Então, vamos dizer lá para poder vocês ver como é, entendeu? É simples a pergunta, né? É, a minha amiga Railane, você tá bem, minha filha? Tá bem? Vamos lá, vamos falar um pouco de Railane aqui, que tem aquela pessoa que tá rupindo ali, o que que aconteceu, entendeu?
2: É o frio.
0: É o frio, tá bom. É frio. Eu não aguento, essa produção minha hoje tá me tirando do sério, viu, você sabia? Não, essa produção tá me tirando do sério, viu? Eu nunca vi uma produção que nem essa, não. Oh, meu Deus do céu, viu? Railane tá aqui que não aguenta, meu Deus do céu. O que aconteceu com vocês hoje, hein, gente?
2: O nome que nos salva.
0: Eu não aguento vocês, não, viu? Olha, meu povo da live, o programa tá gostoso, olha.
2: É Rafa.
0: Exato. Concordo contigo. Culpada é ela. Concordo contigo. Você tá chorando, Railane? Por qual motivo, Railane?
3: Robson disse que tem
0: 10
3: mil cocos.
0: 10 mil cocos? Robson falou?
3: Uhum.
0: Ô, Robson, não é 10 mil cocos, não, viu? Olha, a pergunta valendo 10 reais.
3: Ana Matos disse que tem uma chave na sua caixa.
0: Uma chave na minha caixa? Quem falou?
3: Ana Matos.
0: Ana Matos. Ô, Ana Matos, não é uma chave, não, tá bom? Isso é as pessoas mandando mensagem ali pra Rafaela no celular, né? E a gente tá aqui, né, trazendo para vocês isso aí, né? Aqui a gente se diverte, a gente brinca. Tem alto sol, tem, Marquinho?
4: Tem.
0: Tem sol?
3: Na caixa tem fone de ouvido.
0: Hã?
3: Ele falou que na caixa tem fone de ouvido.
0: Fone de ouvido? Rapaz, o negócio tá bom demais aqui. Aqui, assim, é o celular, né? É a live, né? O pessoal aqui participa mesmo, né? Então, opa, no meu também tá chegando, mas eu não vou respondendo pelo meu não, tá bom? Pelo meu não respondo.
5: Ele disse que é assim, ó, 100 pé de coco, cada pé de coco tem 100 caixa e cada caixa tem 100 coco. Ah. Ele mandando responder aí no WhatsApp.
0: Tá bom, meu amor. Tá bom.
5: Responder não, falar, né?
0: Falar.
5: Direito, que ele não falou muito.
0: Ah, então pronto, então agora nós vamos falar certo.
5: Deixa eu perguntar aqui, eu já tem alguns dias que eu estou assistindo nesse show de calores. E eu também gosto muito de louvar a Deus. Como é que a gente faz para participar desse programa?
0: É, a senhora vai ligar para o telefone.
5: Falei,
0: Rafaela.
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0: 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É, o nosso endereço é na Rua Marcílio Dias, 426, bairro Pequi. Você vai falar com a Rafaela ou agenda por telefone. E você manda o seu playback, vai lá, faz sua inscrição, entendeu? E você vem aqui louvar, aqui na emissora. E nós temos 4 rádios fora de Onap transmitindo a gente. Nós temos Itajimirim, Itapebi, Belmonte e São João do Paraíso, tá bom? Então nós temos a emissora aí transmitindo o nosso programa. E vocês que participam, que gostam, pode vir cantar. As portas estão abertas para você, tá bom? Vamos lá. A pergunta do homem mudou, né? Você tem um áudio aí, se dá pra você ver se nota direito aí. Olha, gente, qual rua que tem casa só de um lado? Vê aí que eu pago 10 reais agora. Eu já perdi um bocado de dinheiro. Railane, você tá bem?
2: Você tem certeza?
0: Parou de chorar?
2: Parei.
0: Parou? Você mais Marquinho, um problema sério. Esse Marquinho gosta, viu? Railane, Marquinho, não deixa ninguém quieto. Entendeu? Eu faço o programa com esse homem. Eu tô querendo fazer o programa lá em Itapebi. Eu tô até com medo de Itapebi fazer o programa.
6: Por quê, João?
0: Porque ele vai me abusar lá no programa todinho. E aí? Como é que eu vou fazer da minha vida? Marquinho.
6: Mas você leva.
0: Obrigado,
2: Marquinho. Obrigado.
0: Mas você leva. Não, mas não vai pra lá não. Pra cá tranquilo. Não vai não. Já sei, viu? Olha, gente, o programa tá sendo aqui feito na 104 FM, Calor do Pestão de Auditório. É o único nessa cidade, não tem outro não, viu? Aqui é auditório mesmo, o povo gosta, o povo canta. E vamos trazer mais um calor. Quem vem agora, minha filha? Opa, ela tá aqui só vendo os áudios aqui, vai lá.
3: Você falou a pergunta, qual?
0: Sim.
3: Cada
0: É, qual rua que tem casa só de um lado?
1: Casa pé de coco tem sem cacho.
0: Eu?
1: Casa pé de coco tem sem cacho.
0: Cada, é simples.
6: É como?
1: Cada pé de coco tem 100 cacho e cada cacho tem 100 coco.
0: É exato, para a pessoa responder. 100. E até um nome. Marquinho, vamos trazer mais um calor, né? Que o programa está gostoso, né? Depois vamos falar com a dona Raliane aqui, que ela está com problema hoje de gripe, né? Mas não está falando muito.
2: Então
0: né?
2: Deixa eu quietinho.
0: Não, mas é bom você falar um pouquinho.
1: Pronto. A pergunta é: 100 pé de coco. Cada pé de coco tem 100 cacho e cada cacho tem 100 coco.
0: 100 coco. Quantos cocos terá?
6: Um milhão.
0: É, 1 milhão de coco, tá bom. Vamos chamar o próximo. Quem vem o próximo?
1: Robson.
0: Robson? É Robson que vem agora pegar?
6: É o Ben.
0: Tá na live. Ele tá na live?
2: É o Robson que tá na live.
0: Então pronto.
1: A mulher colocou que é 1 milhão.
0: 1 milhão?
6: Aí acertei.
0: 1 milhão? Não, mas não é 1 milhão, não. Robson, fica à vontade, meu filho. Senta ali.
1: Ah, é o tipo de milhão.
0: Viu?
7: Essas pegadinhas tá quebrando essa cabeça.
0: É? Ah, as pegadinhas aqui é boa demais, Robson. Nós estamos brincando com o povo aqui. O povo gosta de brincar, o povo participa. É muito bom demais, viu? Pode usar esse fone aí, Robson. Eita, já achou. O Pedrão. O Pedrão termina que dia?
8: Dia 4.
0: Dia 4, né? Então na outra semana é o café, né, Rafaela?
1: Isso.
0: É? Agora nós vamos pegar todos os calouros para pagar o café, viu, Rafaela?
1: Oi?
0: Os calouros para pagar o café, tá?
1: Oi, Robson, vai aceitar?
2: Continuo com a mesma resposta.
0: 100.
2: 100.
0: 100. Concordo contigo. Robson, bom dia.
7: Bom dia.
0: Você tá bem, meu filho?
7: Tô bem, senhor.
1: Ele
0: bem demais.
1: Ele passou a resposta pra gente, pra
0: poder saber. Nós ficamos um domingo fora do ar, né? E fez falta essa aqui com vocês, né? Essa aproximação fez falta demais, entendeu? Mas estamos de volta, né? Vamos continuar nosso barco aí, até o dia que Deus permitir, nós estamos aqui vendo problemas. Você vai levar o senhor com qual hino?
7: Vasos Quebrados.
0: Vasos Quebrados. Solta, Marquinhos.

0: Robos, né? Louvando ao Senhor, um hino muito bonito, parabéns, Robos, voz segura. Eu vi a pontuação de Robos, estava 3 mil e pouco, né? Então eu estou acompanhando agora, viu, Robos? Sempre estou acompanhando. Pede o povo para votar em você, que passou o Pedrão, nós vamos fazer a final. E vamos ver que ela é um troféu da 104 FM do Calor Pensando na Facada, tá bom? Uhum. Então, hoje o nosso programa, hoje, aí nós vamos começar uma nova temporada, né? Reescrever, todo mundo se reescrever de novo, né? Nós vamos pra rua, entendeu? Uhum. E aqueles que estão participando aqui com a gente vai participar também na rua, tá bom, Robson?
1: Tá bom.
0: Nós vamos fazer esse show em nome de Jesus. Passou o Pedrão, o show tá na rua, o show da Calor do Pestana, já vai pra rua já, tomo graças a Deus com os preparativos quase todos prontos pra nós fazer isso, viu, Robson?
1: Tá bom.
0: Obrigadão a você,
1: nada.
0: Que Deus te proteja em tudo e tomando você, tá bom, meu filho? Olha, gente, Calor do Pestana de auditório, vocês já sabem, conhecem. Quem quer participar, é só se inscrever na rua Marcelo Dias, 426, bairro Pequi. É só falar com a Rafaela, ou então com a Jafa, que tá lá, né? Ou então, daqui mais uns dias, né? Tá outra menina lá com a gente, né? Ralane, né? Fazendo inscrição dos nossos calouros, fazendo tudo lá com a Rafaela, todo mundo trabalhando. Que é áudio? Manda, pode
2: colocar.
0: Então coloca aí. Pode colocar, tô aqui, depois nós vamos pra live. Bora, aqui, hoje o programa tá gostoso, viu? O programa tá delicioso. Ixi, entrou muita gente. Baixa, Marquinhos, entrou muita gente ali, ela não falou não. Você parou ali, parou por ali, não foi?
2: Hã? O Robson falou que era uma rua de mão única.
0: Hã, continua os outros agora.
2: A Lúcia Dias falou o número do cofre.
3: 9180-60-80-45-74. E eu acho que a resposta do rapaz lá que falou do coco é 200 coco.
0: 200 coco, né? Não, viu? Raí, ali é Raí?
3: É.
0: O que que Raí tá?
3: Raí falou que a rádio tá ligada em peso.
0: Então tá bom. Quem mais aí? Tem muita gente aí, graças a Deus.
3: O Luiz Velasquez, na caixa tem um papel com o nome roupa.
0: Bom.
3: A Lucy Dias tem um airfry.
0: Bom.
3: Um rádio.
0: Bom.
3: E Eliette Pesca Carvalho entrou, Francine e Cabideiro de Luxo.
0: Pronto, estamos aí. Muito obrigado vocês, né, pela participação. Tem áudio? Solta aí. O rádio hoje tá...
4: Eu também vou falar uma aqui que, para vocês falarem também, é muito bom a gente participar, porque vai troca de conhecimento, né?
0: Exato.
4: Eu tenho uma boa aqui também.
0: Solta aí.
4: A pergunta é bem assim, ó. Uma árvore bem frondosa, 12 galhos, simplesmente, cada galho, 30 frutos, com 24 sementes.
0: E dá para você ouvir, Marquinhos, dá para você notar aí, tá bom? Ó, amiga, muito obrigado por você ter mandado. Nós vamos aqui agora capturar tudo ela certinha para não botar no ar pro pessoal, tá bom? Eu? Hã?
5: O dos pés de coco.
0: Pé de coco ninguém acertou, não.
5: Eu posso responder?
0: Não, eu já sei a resposta, Gil.
5: Qual é? Então, bora.
0: Não.
5: Eu te pago 10, se você falar.
2: O senhor não sabe a resposta.
5: Mas eu sei.
0: Ai, meu Deus.
5: Se eu falar, eu ganho 10
0: não,
5: reais?
0: Deixa quieto, Marquinhos.
3: Mas
0: deixa
3: vocês
0: quieto.
3: Viram a resposta?
5: Não apareceu ainda, não chegou ainda.
2: Eu vou perguntar agora.
3: Mas eu não entendi também ainda, não.
5: Eu falo. Se eu acertar, você me paga quanto, João?
3: Qual é a charada?
2: A charada é...
0: Ô, Marquinho...
5: Fica esse café aí, agora eu tô nervoso.
2: Tem pé de coco, cada pé de coco.
0: Dá o café pra Marquinho lá, minha filha.
5: Deixa a menina pensar de brecha, eu vou responder agora.
2: Tem pé de coco, cada pé de coco tem 100 cachos. E cada cacho tem 100 coco.
3: É 100, é zero.
0: É zero.
5: Não.
0: Zero por cima de zero.
5: É zero, né? Pra você,
2: a resposta do senhor, do dia que ele fez, a resposta não é.
5: Eu vou falar e Rafa vai perguntar.
0: Tá bom.
5: Se eu errar...
0: Então vamos lá. Qual rua que tem casa só de um lado? Não, você vai aqui, Marquinho, você manda. Agora, se você não leva meu dinheiro.
5: Pronto, eu falo. Pode falar, eu divido mais rápido aí, 5 pra cada.
0: Oxi.
5: Se eu acertar, bora.
0: Vi, largou você de fora, viu? Toma.
3: Rua que tem casa só de um lado. É os dentes?
5: Beira Rio.
0: Hã?
5: Beira Rio.
0: Não.
3: É os dentes?
0: Não.
5: Casas, o quê?
0: Rua que tem casa só de um lado.
5: Rua que tem casa só de um lado.
3: É o pente?
0: Não. Fica quieto.
3: Tá bom.
0: Fica quieto.
5: Eu quero dos pés de coco.
0: Fica quieto. Hã?
5: Eu quero dos pés de coco.
0: Pé de coco?
5: Isso.
0: Não, pé de coco é uma pergunta boa que o rapaz fez. E agora mandaram outra pra gente também.
5: Mas
0: eu tô gostando.
5: Aqui no estúdio pode participar?
0: Não, vamos deixar o estúdio fora. o que tá na minha mão, o estudo participa.
2: Sim, qual é a surpresa que o senhor ia fazer pra mim?
0: É, não, mas nem assim. Ai, já começou a falar o que não deve. Ô, oh, meu Deus do céu. Não. Deixa eu quieto, pô. Ô, Jota Batista, eu vou para fazer esse programa, porque a minha produção não deixa eu quieto, não.
5: Tu não abriu nenhum número do
0: cofre,
5: não?
0: Ó, o cofre, gente, o cofre paga R$100, a caixa paga R$100 e a live hoje tá gostosa, viu? A live hoje tá. Travou agora a live. Pronto. Eu só fui falar que a live tava gostosa, travou. A Marquinha tá dando jeito ali já pra destravar o trem pra nós voltar. Muita gente participando na live hoje, muita gente mesmo, muita gente ligando. Muito bom o programa hoje, entendeu? O programa tá gostoso, o programa tá bombando, né? Então você está nos quatro cantos da cidade mandando mensagem pra gente. Muito obrigado. Tá ligando pra gente, muito obrigado, entendeu? Então a gente só tem que falar assim, parabéns. A minha amiga Sandra, lá em Juca Rosa, muito obrigado a você. Que Deus te proteja. Diretor de bom a você, Sandra, é a presidente da associação de lá, Cabernet São João, né? E nós estamos lá junto com eles trabalhando, entendeu? Então o programa nosso é bom por isso, entendeu? O pessoal está lá curtindo o calor do pestão de auditório. E as perguntas, você em casa também pode mandar pergunta para a gente, tá bom?
2: Rua que tem casa só no lado da avenida.
0: Você está no ar, menino?
2: O homem falou.
0: Ah, sim. Eu tomei um susto. Meu Deus do céu.
5: Mas ela ganhou.
0: Não é avenida, não.
5: É avenida, não?
2: Foi José
5: não.
2: Sabino que falou.
0: José Sabino, muito obrigado. Não é avenida, não, viu, meu amigo? Eu, a Rafaela, quando falou assim, eu pensei que ela que estava dando a resposta. Mas não,
2: eu
0: né,
2: Rafa? Qual é a resposta.
0: Você não sabe também, não?
2: Não.
0: Você sabe a resposta?
5: Eu sei.
0: Você sabe, Marquinhos? Fala aí.
5: As casas.
0: As casas.
3: A rua?
0: É. Olha, gente, eu vou dar aqui, deu ver, nós estamos chegando 10 horas e 34 minutos.
2: Caixa é um
0: CPF. Na caixa tem um CPF, não tem, entendeu?
2: E da charada da rua, ela disse que é a rua do lado de dentro.
0: Ah, pronto, mas também não é não, viu? Ai, tem bom. Ah, essa pergunta
5: eu sei qual, hein? O bairro que tá começando agora, você tá construindo
0: um lado. Essa pergunta foi boa, viu? Porque o pessoal tá martelando a cabeça, a live voltou. Ai. Lá e já voltou com a menina lá. O que ela tá dizendo lá pra nós?
3: A Lene Santiago e o Luiz Velasquez continua na live.
0: Ah, então tá bom. Que a live, nossa live caiu, viu? Voltou agora a live, tá bom? Mas.
3: O Eronilson Oliveira acabou de entrar.
0: Tá bom, Leo, muito obrigado você também, entendeu? Muito obrigado mesmo. Eu vou botar mais duas perguntas no ar.
3: A Lene Santiago falou que acha que essa rua não existe.
0: Existe.
2: Aonde?
3: Na cabeça de São
0: João.
3: Será que é um trilho?
0: Ixi, calma, minha amiga.
5: É um trem.
0: Ah, calma. Olha, hoje o programa ficou bom, que a gente colocou umas perguntas aí, o pessoal em casa tá martelando a cabeça, né? É, tá interagindo com a gente, muito bom vocês. Isso é bom demais, né? Tá aí em casa, né? Sentado no sofazinho, no celular, tá na live com a gente, participando. Eu fico feliz com vocês, tá bom? Mas vocês podem ligar também na televisão, vocês vão participar do mesmo jeito,
2: tem
0: tá mesmo?
2: Roupa,
0: viu? Tem roupa na caixa? Tem, mas não tem roupa não.
5: Nossa, João,
0: olha, a caixa, todo mundo tem, o Brasil todo tem.
5: É
0: né? Todo, o Brasil todo tem, tá na minha caixa
2: mas
0: hoje.
5: Aonde o Brasil tem?
0: O Brasil. Ah, pera aí, calma aí.
5: Tem Neymar dentro.
2: A gente usa?
0: O usa?
3: Eu não tenho.
0: Pronto.
5: Aí, falou todo o Brasil tem.
2: A gente usa.
0: O usa também, tô falando a verdade. Aqui é, tá na minha caixa.
5: A gente usa onde?
0: Ó, tudo. Como? Ah, pera aí. Pera aí. Você quer o quê? Você quer que eu fale e dou dinheiro pra você? É R$100 eu tô pagando aqui, bora?
2: O homem disse que acha que vai receber só beira-mar.
0: Só beira-mar, não é não? Eu falo com essa menina não, viu? E o povo tá participando, quem entrou lá mais? Vamos lá, tá entrando mais gente, bora lá.
3: Izien Otávio, a Lucy Dias continua, o Robson, e a Lucy Dias disse que tem uma jaqueta na caixa.
0: Uma jaqueta na caixa, não é a jaqueta.
3: Tem um cordão.
0: Não, não tem cordão. Vem você também, meu Deus do céu. Hoje eu vou
3: posso
0: pegar.
3: Nem interagir. Aí quando eu fico quieto.
0: O Brasil todo tem. O Brasil inteiro tem.
3: A Izione diz que tem um talão de luz na caixa.
0: Um talão de luz? Não é não, minha amiguinha. Talão de luz também todo mundo tem em casa. Gostei da sua imaginação, né?
5: Eu tenho um carro sem pagar.
0: Hã?
5: Quando eu vejo a correr, eu já vi que o coração acelerar.
0: Ô, Marquinhos. Ô, Marquinhos, você não existe, Marquinhos. Gente, qual rua que tem casa só de um lado?
3: A Lene falou que é um muro.
0: Um muro?
5: Não.
0: Um muro não é casa. Solta o áudio aí, pode soltar.
1: Bom dia, seu João. Bom dia, Rafa. Bom dia, Marquinho.
0: Bom dia.
1: Eu, Maria Clarice Moisés Reis. Eu também estou ligadinha no seu programa.
0: Obrigado.
1: Que Jesus abençoe você e dê uma feliz semana.
0: Obrigado, senhora.
1: Fica com Deus.
0: E toda a sua família. Muito obrigado de coração, tá bom? Vocês estão ouvindo o programa. Olha, todos os bairros estão ligando, né? Todo bairro tal, muito bom. Essa mulher é isso. Viu? Então, é muito bom isso, entendeu? Todos os bairros. E a live tá, começou a subir com vontade, entendeu? Jota, aqui vai pegar fogo hoje. O negócio aqui hoje tá bom, viu? E meu dinheiro tá indo embora. Eu quero fazer um valo contigo aí pra dar pro povo, viu? Porque Marquinhos já levou 20.
5: Eu quero levar mais 20.
0: Os meus ouvintes tem que pagar 40. Ó, gente, na minha caixa todo mundo tem.
5: Todo mundo tem?
0: Todo mundo tem na minha caixa.
5: A gente usa onde? Dá uma dica assim, ó. Peraí. Você usa.
0: Peraí.
2: Eu tô usando agora? Tô usando agora?
0: Ah, vocês também que é demais. Aí é moleza, né?
5: Na rádio tem?
0: Não.
5: Ah, então não é todo lugar.
0: Todo que mundo tem.
3: Tem em casa tem? Ou a gente tem no corpo?
0: Não, tem em casa. Usa em casa muito.
3: Mas a gente carregou agora?
0: Não, mas em casa usa tem muito. O escritório tem, usa muito. Vanderléia falou meu nome, é uma amiga que eu gosto.
5: Sim,
0: muito, Vanderléia.
5: Peraí, não muda de assunto, não.
0: Não, vamos mudar de assunto? Hoje você tá calminho, eu tô gostando, você tá calmo hoje, vamos fazer um programa calmo, né? Eu tô gostando, bem, entendeu?
5: Hã?
0: Já... Meu Deus do céu. Tem que fazer pique pra todo mundo hoje.
5: Sim,
0: viu?
5: João, fala aí, peraí.
0: Fala. Sim.
5: O que tem na caixa?
0: Na caixa, meu cofre e um objeto na caixa.
5: Você não pega outra coisa e bota na mão que eu vou acertar, vai.
0: Coloca agora.
5: Agora.
2: E ninguém acertou.
0: Não, ninguém acertou.
5: E ele nem se falou o que era.
0: E eu vou falar. Ah, cheguei em ideia. Ô, Jota, eu não vou fazer esse programa mais, não. Marquinhos de um lado, Rafael de outro. Essa tá quieta, tá muda.
3: Ele mandou ficar quieto.
5: Sim, João.
0: Hã? É, vou explicar pra você agora. É o seguinte, o programa é feito para o povo eu napolitano de cidade seguidinha. Você é um povo, você é de Itapebi.
5: Sim, mas onde é povo?
0: Ela é.
2: Ah, tá. Tipo, tá. Então o local que o povo está sendo retransmitido, tipo São João do Paraíso, é só pro povo,
5: não é povo
2: napolitano,
5: não.
2: Agora.
0: Não, para todo mundo.
2: Não, ah, mas tá. O senhor acabou de deixar claro que era só pro povo napolitano.
5: Ele falou o quê? Que eu sou.
2: Vou entrar em defesa de Marquinhos. Bom. Só porque ele é de Itapebi não pode. Sendo que tá retransmitindo lá em Itapebi.
0: E não pode?
2: Pode, o senhor que falou.
0: É mesmo?
5: É.
0: Lá o meu prefeito Izan Itapebi. Quem é o presidente da Câmara lá? É meu Cid, né?
3: Carregador de celular.
5: Cid Parabólica.
0: Cid Parabólica, um beijão pra vocês aí em Itapebi, viu? Fique com Deus, viu?
1: Bom dia, seu bom... João. Bom dia, bancada a todos aí. Aqui quem fala é Joselito. A rua que só tem casa de um lado é a rua da praia.
0: Não, não é, não.
3: Todo mundo
0: não
3: tá falando beira-mar.
0: Não é, não. O gente é tão simples. É tão simples.
5: Eu vou pesquisar de novo.
0: É tão simples.
3: Pesquisa aí, mano. É, ah, Robson falou que tem um carregador de celular ou um fone de ouvido.
0: Não, não é nenhum dos dois, Robson. Todo
5: sei,
0: mundo
5: João.
0: Usa. Oi?
5: Eu sei.
0: Sabe?
5: Rua Beira Rio.
0: É.
5: Aqui, apareceu aqui, Rafa. Aqui, ó. Aqui, ó. O computador não vira aqui, ó. Nem vira.
0: Tá pesquisando.
3: Não, seu João, fala
5: aqui, ó, pergunta.
3: Fala a sua resposta, que a gente ficou curioso.
0: Deixa o
5: ô,
0: povo.
5: Rafa, aqui, ó, levanta aqui, faz
0: deixa
5: aqui,
0: o povo.
5: Aqui,
0: deixa...
5: João, não, o site falou, João.
0: Deixa o povo.
2: Tem calor,
5: aqui.
0: Tem calor?
2: Tem.
5: Olha aqui.
0: Tem calor pra cantar?
5: Ou eu não tô sabendo
0: falar, ler. Não. Fala aí pra mim logo.
5: Lê aí pra mim, eu não tô sabendo ler, não.
0: É. Tá, rapaz.
5: Qual a resposta?
0: O povo tá pesquisando mesmo.
2: Rua Beira Rio.
3: O Luiz falou que é uma casa de pontão.
2: É, Catiele.
0: Catiele, vem cantar, minha amiga. Vocês não falam nada do
2: que. É
0: por causa. Ei, meu Deus, Catiele, vem pra cá, minha amiga. Ô, meu Deus do céu. Eu acabei de esquecer. Catiele,
2: a gente esqueceu. Agora que a cabeça com esses enigmas.
0: O negócio aqui tá bom demais, Catiele.
2: Eu só queria saber quem é que tá colocando essa coisa na cabeça de.
3: A gente tá querendo saber também.
6: Não tem cabimento, não. Isso não existe, não.
0: Não existe,
6: não? Não, não existe, não. Coisa de outro. Aí a gente quebra a cabeça com o filho de casa, chega no domingo, vem pra poder relaxar pra cantar, ainda tem que quebrar a cabeça com os enigmas de João.
0: Mas os enigmas é muito bom, meu amigo. Parabéns. Bom dia.
6: Bom dia, Pestão.
0: Você tá bem?
6: Tô bem.
0: Como foi de São João?
5: Ligação.
6: Não fui, porque eu não fui pra nenhum barracão. Não fui pra nenhum.
0: Foi em casa?
6: Fiquei em casa.
0: Tá, deixa eu ouvir aqui pra eu voltar com você. Alô, bom dia.
7: Bom dia, João Pestano.
0: Bom dia, minha amiga. Graças a Deus, tudo em paz.
7: Ô, João Pestano, essa pergunta aí que fica em casa só de um lado, que você estava falando, eu cheguei agora para ouvir o programa. Em casa de botão de roupa.
0: É parecido, mas não é o botão.
3: Tem lógica mesmo.
0: Tá parecido, mas não é o botão. Você chegou perto, você bateu na trave a bola para fazer o gol. Entendeu? Tá bem quase certo. Nós ia botar essa.
7: Porque a roupa da gente só tá em casa de um lado.
0: É. Exato. Concordo contigo. Mas não é botão, não, tá bom? O nome não é botão,
7: cheguei
0: é parecido.
7: Cheguei perto, né?
0: Hã?
7: Cheguei perto, né?
0: Chegou perto, batendo na trave. Você tá de parabéns. Você tá falando de qual. Você tá falando de qual bairro?
7: Seu programa, você tá de parabéns.
0: Obrigado. Você tá de qual bairro?
7: Que toda vida eu fiz sua ouvinte. Né? Eu tive lá na feira. Você mandou meu alô, não?
0: Mandei, mas só não falei seu nome. Eu falei, eu topei na feira.
7: Carminha, mulher... Carminha.
0: Você tá em qual bairro, Carminha? Tá falando de onde?
7: Eu moro aqui pra Serrado, né? Na mesma vergonha.
0: Ah,
7: nunca
0: bom.
7: Nunca mudei, 23 anos na mesma casa.
0: Oh, meu Deus do céu. Parabéns. Eu falei aqui de manhã, ó. Eu topei uma mulher na feira, decente, bacana. Assiste meu programa todos os domingos, mas eu tinha esquecido seu nome. Agora eu sei, Carminha. Pronto.
7: Mandando um bom dia para todos os ouvintes aí.
0: Obrigado, minha amiga. Obrigadona mesmo. Obrigadona mesmo.
7: Para a irmã Helena da Rolônia, se tiver ouvindo o programa, e passa a música evangélica aí para mim.
0: Tá bom, minha amiguinha.
7: Terra seca, viu?
0: Terra seca. Tá bom, minha amiga. Tranquilo. Deixa a chuva cair. Tá bom. Eu te agradeço, aí obrigado. Todo sábado eu tô na feira lá comprando minha ganha de pouco.
7: Eu vou acertar essa pergunta ainda.
0: Tá bom. Você bateu da trave, chegou perto, viu? Tá bom, minha amiga. Deus te proteja. Olha, essa foi a minha que eu topei na feira.
7: Tchau.
0: Topei na feira, né? Que eu tô sábado na feira, a gente se encontra com as pessoas, começa a conversar, né? E eu não tinha esquecido o nome dela. Carminha, muito obrigado, senhora. Que Deus te proteja. Você vai cantar qual música, Maria Mendonça?
3: Deprê, de Maria Mendonça.
0: Solta aí, Marquinhos.

0: Maria Mendonça, isso aí, minha filha. Parabéns.
1: Obrigada.
0: Pega pra cá, Marcelo. Maria Mendonça, né, tá aí cantando. Gostei. Ela tá com quantos pontos aí, minha filha? Quantos votos ela tem? Fala aí. Você tem, Marcelo? Quantos votos ela tem aí? Me passa aí pra mim ficar mais ciente hoje com ela, entendeu? Porque hoje o programa bombou e vai continuar bombando, entendeu? As perguntas estão no ar ainda, viu, gente? Valendo dinheiro, até dizer chega hoje aqui no programa. Quantos pontos nossa...
1: É as visualizações, né?
0: É. Não, pode falar tudo pra mim.
1: 1.879 visualizações, 39 curtidas e 9.555 comentários.
0: Ave Maria. Então passou dos 10 mil aí já. Parabéns, minha filha. Então, parabéns. Então o povo tá te curtindo, o povo tá te ouvindo, entendeu? Eu fico feliz por você, entendeu? Você passou de 10 mil ali já. Isso. Nós temos uma pessoa com 18 mil. O programa só tá crescendo. E depois do Pedrão, vou fazer o café aqui para vocês. Vai ser um café. Você pode trazer suas filhas, sua esposa, participar do café. Você vai cantar. É para todo mundo. Café. Vou trazer, pode trazer a família toda para tomar um café aqui com a gente, entendeu? E a gente vai estar fazendo isso para vocês, porque vocês confiou em mim, acreditou em mim, tá aqui participando do programa. Eu fico feliz com isso, entendeu? Não só você, como todos os calouros que passou aqui. Foi 15, né? Passou 15, 13 que passou por aqui com a gente, entendeu? Graças a Deus, esses 13 nós vamos trazer para tomar café com a gente, tá bom?
1: Ligação,
0: vamos lá. Hoje o programa tá bom, viu? Só um minutinho você, viu? Bom dia!
2: Bom dia, João Pastanha. A rua da casa tem, das casas, de um lado é camisa.
0: Exato! É camisa! Qual rua tem casa só de um lado? Camisa!
2: Maria,
0: tão simples!
3: E não passa carro.
0: E aí? Viu aí? Qual o nome dela? Anota aí. Você ganhou 10 reais, tá bom, minha amiga? Ganhou 10 reais.
1: E ela já tinha falado, a Dali falou na live, só que ela já tinha mandado por áudio, eu tava esperando ela terminar de cantar pra poder falar pro senhor. Então a senhora aí falou primeiro mesmo.
0: Falou primeiro?
1: Falou
0: camisa.
1: Primeiro.
0: Olha, gente, as perguntas que eu coloquei no áudio, eu coloquei umas 10 perguntas. Tudo tem sentido, as pessoas brincando com a gente, as pessoas descontraindo em casa, né? Uhum. Eu fico feliz por vocês, tá bom? Olha, você tem mais 10 reais, não pode mandar o pico, mas mandar o dinheiro pra vocês,
1: Maria.
0: Né? Hoje eu já paguei dinheiro aqui demais. Hoje, o Silvio Santos chegou aqui balançando dinheiro. Hoje eu tô pagando, tô doido pra pagar dele. Eu pago 2.000 contas nessa rádio aqui hoje. Tô doido pra dar dinheiro. Outra pergunta daqui a pouco. Minha amiga, muito obrigado. Que eu Deus te proteja, entendeu? As suas canções têm um sentido, uma letra que é a Maria Mendonça, muito boa, entendeu? Você, a sua expressão de voz é boa demais. Está de parabéns, viu?
1: Obrigada.
0: Então, você viu sua pontuação, você passou de 10 mil ali já, viu, minha filha?
1: Tá.
0: Brigadão, que Deus te proteja.
1: Amém.
0: Ó, gente, o programa está aqui. Quem está lá na live, minha filha, vamos lá, vamos trabalhar.
4: A Silene
0: Bastos. Solta o microfone aí, Marquinho. Pode falar, a Silene.
5: Ela respondeu a...
0: A mesma pergunta já. Que já foi respondida, né?
5: Isso, ela falou de um lado...
0: Beira-mar não é camisa, tá bom? Teve gente que falou botão, uma coisa tão simples, né?
5: Isso, a Lene falou que era casa de camisa.
0: Uhum, foi,
5: mas... E a Sirlene falou o que é que todo mundo tem? Oxigênio,
0: pronto. A minha caixa vale 100 reais, todo mundo tem, o Brasil todo usa.
6: Eu sei.
0: Brasil, Zil, amanhã, 2 horas da tarde.
6: Eu sei o que
0: você
6: é.
0: Sabe? Pronto.
6: Não é a garrafa, mas é a tampa.
0: A tampa, pronto, é alguma coisa. Marcelo tá aqui com a gente, pegar o bom dia do Marcelo. Aqui o programa, Marcelo, o programa aqui é doido. Aqui o próprio apresentador é mais doido ainda, entendeu? A produção tudo doida. E o povo hoje tá interagindo. Live levanta, cai, levanta e o coisa tá andando. Bom dia, Marcelo.
7: Olá, bom dia, João Pestana. Bom dia a toda a bancada do...
0: Calor do
7: Pestana. Calor do Pestana. Bom dia, Marquinho. E bom dia... Especial todos os ouvintes, né?
0: Tenho.
7: Da 104,9 FM Vida e principalmente do seu programa, João.
0: Obrigado, meu filho,
7: Eu assisto, né? Não estou no ar dia de hoje, mas no domingo...
0: Tá ouvindo a rádio.
7: Tô ouvindo a rádio,
0: isso
7: tô
0: é
7: aí
0: bom.
7: E vejo o empenho de você com seus calouros. Eu quero dizer mais uma vez, parabenizar pelo trabalho, né? Esse trabalho empenhado que você tem. Hoje, João Pestana é um ícone, né? No show do Calouro do Pestana. E isso aí, esse é o caminho certo.
0: E depois do Pedrão, nós estamos na rua já, viu?
7: Pronto.
0: Já estamos na rua, Calouro do Pestana. Nós vamos fazer em uma avenida, não vai ser em praça, né? Ou pode ser no centro, eu faço no centro. Passou o Pedrão, o show de calor tá na rua já, entendeu? E nós estamos aqui nas 104 FM, né? Muitas rádios transmitindo. Graças a Deus tá entrando mais três rádios fora de Onápolis para transmitir João Pestana, né? Então, a Jota vai ficar até surpreso que vai chegar aqui para retransmitir João Pestana e muito longe de Onápolis, né? Para chegar a nossa voz e os calouros que estão participando, as pessoas que participam com a gente, né? Fora do Brasil tá ouvindo a gente. Graças a Deus, o meu programa é um programa que abençoado por Deus. Deus me deu esse programa, não foi hoje não. Há 34 anos atrás, Deus me deu esse programa. Comecei pela rádio Jacarandá fazer esse programa.
7: Levar você de novo, no Nada Pra Fazer, né? No sábado, conversar, bater um bate-papo com esse humilde locutor que está aqui na sua frente, né, Marcelo Silva, e dizer que o programa Nada Pra Fazer também vai estar lá na rua junto com você,
0: tranquilo,
7: entrevistando os seus calouros, e enfim, que afinal de contas nós somos uma grande parceria, né? A 104 FM Vida, 0,9 é uma grande parceria,
0: muito
7: é por
0: grande.
7: Isso que é chamada a rádio da família, né?
0: Aqui não é a família não, aqui é o Brasil inteiro tá aqui dentro, entendeu? Então essa rádio hoje ela tomou um rumo diferente, alavancou diferente, entendeu? É uma rádio hoje que abriu espaço para muitas pessoas trabalhar, né? E é uma rádio que vem trazendo cultura, né? A cultura, você faz cultura, eu faço cultura, Jorge Silva fala, os pastor faz cultura, entendeu? Então não tem coisa melhor do que isso, não dá aquele final, meu amor. Não tem coisa melhor do que isso, a gente fazer um trabalho, que a gente faz um trabalho com carinho. E o carinho que eu tenho para meus calouros, eu não tenho só na rádio, não. Eu tenho meus calouros, eu tenho, graças a Deus, o meu microfone acho que cortou, viu, Marquinho? Não, tá bom aí? Tá bom?
7: Então tá bom. João, eu vejo isso, a gente vê isso na rua, as pessoas quando me abordam, olha, Marcelo, seu programa Nada Pra Fazer tá um sucesso, o de Dr. J. Batista tá um sucesso, é o de João também, o de Jorge Silva, então, enfim, e eu fico mais feliz ainda. Inclusive, João, sábado que vem, quem vai estar aqui no Pra Quem Você Vira o Papel no meu programa são os dois locutores da Band. Salles Salomão e Rogério Gaudense.
0: Bom, gente. Gente boa demais.
7: Vai estar aqui nessa bancada aqui, se vira ou não vira o papel.
0: Mas isso é bom. Bom, aqui tá funcionando, Marquinhos. Isso é bom demais. Assim, eu acho assim, eu sempre falei, né, quando eu tava na 98, Jacarandá 98, as pessoas falavam pra mim assim, João, você vai estar no ar? Tô. Todos os domingos. Então o pessoal pode ligar o rádio. Eu não vejo isso. Cada locutor tem seu público, cada locutor tem seus ouvintes, cada locutor faz o seu programa que conquista os seus ouvintes. Eu falo isso para as pessoas, entendeu? Mas tem pessoas que não acreditam. Ah, eu estou falando sozinho. Não.
7: Não, não.
0: Eu
7: não.
0: Falo aqui para milhões de pessoas, entendeu? Graças a Deus. Hoje os quatro cantos de Onápolis estão ligando para a gente, né? Tá ligando para a gente, um eco só ligando para a gente e participando do programa, né? E nossas brincadeiras aqui, graças a Deus, a gente faz, entendeu? A gente vai fazer um café agora muito lindo nessa emissora, que ninguém nunca fez isso aqui. Eu vou fazer um café da manhã. Nós vamos botar som lá fora, botar tudo lá fora. Vai ser uma coisa linda. Vou fazer aqui, porque meus calouros vão vir tomar um café. E a família toda vai vir deles tomar um café com a gente, entendeu? Você é meu convidado, Jorge Silva convidado.
7: Opa, obrigado.
0: Jota Batista convidado. Todo mundo vai ser convidado. Vai ser um café lindo que eu vou fazer aqui.
7: Vai ser uma grande honra estar aqui no seu programa, recepcionando os seus calouros.
0: Nós vamos estar aí fazendo isso.
7: E quero dizer que o programa Nada Pra Fazer, Vem Comigo Bebê, está aí de portas abertas, à sua disposição, para quando você precisar, a sua equipe precisar, e nós estamos aí para poder ajudar. E o que for preciso, não só o programa, o apresentador, mas, enfim, o Marcelo Silva também, que, afinal de contas, nós temos uma parceria muito grande, né?
0: Há muitos anos.
7: Não é porque hoje eu tenho um programa de rádio que dá na 104 que eu não posso ajudar, João. Precisou, você sabe muito bem, é só dar um piteco. Marcelão, corre aqui, que a gente corre aqui, vem aqui falar com você.
0: Tamo
7: e
0: junto,
7: muito Marcelo. Obrigado, João. Que Deus abençoe e tenha um bom dia a todos dos seus ouvintes da 104 FM Vida. Um forte abraço e um abraço do o apresentador mais cheiroso do Brasil
0: não
7: e
0: diga.
7: Mais charmoso do Brasil, que sou eu.
0: Marcelo Daúde. Tá tranquilo, Marcelo. Obrigadão. Olha, gente, o programa continua, 11, vai dar 4 minutinhos para as 11 horas, tá bom? E a minha caixa, todo mundo tem, todo mundo usa, as nossas perguntas já foi tudo acertada, né? Pede o Pix das pessoas, passando o dinheiro, entendeu?
4: Tá,
1: da live me mandar.
0: Mandar o Pix pra gente passar o dinheiro, tá bom,
1: que
0: minha
1: é
0: filha?
1: Lene Santiago e Lucy Dias, passar a chave Pix.
0: Então pronto, vamos mandar o dinheiro de vocês, tá bom? Ou então eles pegam no escritório, né? Mas
1: pode agora, ser também.
0: A gente passar o Pix é melhor. E domingo que vem nós vamos sortear aqui dois relógios, viu? Domingo que vem, vou deixar logo bem claro para os nossos ouvintes que participam, vai ter dois relógios para sorteio domingo que vem aqui, tá bom? Então nós vamos sortear dois relógios aqui domingo, né? E o dinheiro continua pagando o mesmo dinheiro. Todo mundo tem, todo mundo usa. Na minha caixa, o nome do meu cofre, né? Então, o cofre parou de vir um número ali agora, né? Que veio muito número do cofre. Mas eu vou abrir dois números do cofre agora, viu? Que eu abro sempre nesse horário, né?
1: Sempre 10 horas, né?
0: 10 horas, mas hoje tá corrido o programa. O pessoal tá participando muito. Deixa eu ver qual o número que eu vou abrir aqui. É, para depois vocês não estar tá falando de mim, tá? O nome... Cadê? Eu embolei tudo. Cadê? Tá aqui. É. Deixa eu abrir dois números do cofre. Ó, eu vou pagar 100 conto do cofre hoje, tá bom, gente? É 100zinho do cofre, 100zinho hoje do cofre. Deixa eu ver aqui, eu vou abrir dois números do cofre.
8: 7-0.
0: Hã?
8: 7-0?
0: Meu nome são 6 números, né? Então vai dar. Então eu vou abrir 9-9. Não é sequência. 9-9.
7: 9-9. É 19-38. 90.
0: Pronto. Pode ficar à vontade, meu povo. Abrir dois números do cofre 99, né? 99 tá aberto. E vocês, meus ouvintes aí participando. Qual rua tem casa só de um lado? Já saiu. É camisa. E meu estúdio. A minha produção ficou aqui de cabeça. Hã? O homem não passou a resposta. Passou agora? Então tá bom. Então,
1: agora eu tenho a resposta.
0: Tem a resposta. Então deixa o povo responder. Então, hã?
8: 10 mil.
0: 10 mil? Isso. É mesmo? Eu não sabia, não. 10 mil. Não é 10 mil, não.
8: É,
0: não.
8: Não. Eu te pago 100, se não for.
0: Repara bem.
8: Eu te pago 100 aqui agora. Se não for 10 mil, eu te pago 100.
0: Rafaela?
8: Mas se for 100, mas se for 10 mil, você vai me pagar quanto?
0: Deixa que agora eu vi. Eu tô fazendo um programa dando dinheiro, vou ter que pagar você ainda, mas rapaz, vai.
8: Aí. É 10 mil. Se não for 10 mil, eu mudo meu nome.
0: Coloca pra mim.
8: Eu fiz a conta. Eu fiz as contas aqui, dá 10 mil.
0: É o segundo pai dela, já entendi
1: e
0: aqui.
1: Qual foi a resposta?
0: Eu já ouvi, já sei. Já sei. Não vou falar pra você, não.
8: É 10 mil, eu fiz as contas aqui na calculadora. Deixa eu ver se
0: tá. Rapaz, calculadora. Ô. Eu já ouvi, tá certo. Já passou a resposta já. Você vai ouvir, eu já sei qual é a resposta. Agora, Marquinho, já ouvi a resposta, já ouvi. Olha, meu povo, minha caixa, eu abri dois números do cofre, 99, não é isso? Abri 99 do cofre, né? São 6 números, né? Então falta mais 2, 4 do número. Então o meu cofre tá aberto, 2 números, daqui a pouco vai abrir mais um número para vocês. E aí vocês vão dizer para mim: todo mundo tem, todo mundo usa. Tá aqui.
8: Você usa, né?
0: Uso.
8: Bastante, né?
0: É muito.
8: É água,
0: tá aqui.
8: Mineral, a tampinha.
0: Tá aqui. Tá
1: lá
0: aqui.
1: No escritório tem muita garrafa de água.
8: Se não for, aquele negócio lá que abre a Coca-Cola.
0: É? Então tá bom. Bora lá, meu povo tá ligando, liga e nós estamos no ar aqui com vocês até dizer chega hoje o programa. Eu ia falar nada pra fazer de Marcelo, o meu calor do pestão, tá bom? Marcelo me empinhou aqui agora que eu falo nada pra fazer. Bom dia. Bom dia, com quem eu falo? Oi.
9: É com Maria de Itapuã. É o nome da pessoa, todo mundo tem.
0: Todo mundo tem o número da pessoa. Gostei, mas não é não, tá, minha amiga? Rapaz, não é que eu mostrar o que tá na minha caixa. O estúdio vai cair de costa aqui, viu? Rafaela, eu vou dar 200 contos ela falar. Ela ficou quieta, graças a Deus. Ela não vai falar. Amiga, não é não, tá, minha amiga? Eu fico feliz pela senhora. É, todo mundo tem, todo mundo usa. Outro áudio? Outra pergunta? Alô, bom dia.
10: Bom dia, eu de volta, irmão.
0: Vai.
10: É o sobrenome.
0: Sobrenome, não é sobrenome. Não é sobrenome, tá?
10: Porque todo mundo tem que usar o sobrenome.
0: Tem. É rapaz, é uma coisa que todo mundo usa. Todo
10: chave.
0: Mundo. Não.
10: Chave de porta.
0: Não. Hoje eu peguei vocês e peguei de jeito.
10: É.
0: Pode falar, fica à vontade.
10: É, Eu vou ver primeiro, vou aqui pensar.
0: Pensa e liga de novo, tá bom? Pode pensar e liga de novo. O programa é seu. Você pode ligar, pode pensar e liga de novo, tá bom? A ligação chegando aqui, tá bom demais o programa hoje. Até a cabeça de Rafael hoje sarou. Ô, minha amiga, minha live, como é que tá lá? Vai lá. Tá tranquila a live? Tá tranquilo. Ouvinte, bom dia.
10: Bom dia, Maria José de novo.
0: Maria, bora lá, minha CPF, amiga. CPF, não é CPF. Rapaz, o povo tá... Oh. O povo tá gostei. Não é CPF, não, tá bom? Pensa de novo, viu? Combinado? Pensa de novo e manda pra gente, entendeu? Pode ligar à vontade.

0: chama no meio.
1: Ralando, me ajuda numa pergunta aí, mas só fala só pra mim, tá? A pergunta e a resposta.
0: Eu sei.
1: Pra mim falar pro
0: a
1: povo.
0: A chave e negócio lá, fala aí que eu respondo.
1: Oxe, não entendi nada, a chave e negócio. Ô Marquinho, tem na minha mão, o Brasil todo, tem na minha mão, valendo 10 reais.
0: O Brasil todo tem o quê?
2: Ah. Todo mundo tem copo. Hã? Foi a mulher que falou aqui, todo mundo
0: João,
2: tem copo.
0: Todo mundo tem uma chave, João.
1: Não entendi a pergunta da mulher.
2: Ela falou que todo mundo tem copo.
1: Copo, não é copo não. Também não é chave não, Marquinho. Ó, valendo 10 reais, tá na minha mão. Tá aqui.
0: Uma pinça.
1: Ixi.
3: Isso aí já foi.
2: Não, mas...
0: Mas o Miguelito aquele dia também já foi.
2: Mas pode. Pode repetir, né?
1: Aqui na mão pode.
0: A pinça.
2: Não pode repetir dentro
0: a
2: da caixa.
0: A pinça, João, vai.
1: Hã?
0: É negócio, a pinça.
1: A pinça. Mas não é não, Marquinho. Não é não.
0: Deixa eu ver o que é, peraí.
1: Não, você... Eu vou te mostrar pra quê?
0: É um carrinho.
1: Ih! Tá chegando perto. A mulher bateu na trava o botão. Depois da ver camisa. Acertou. E você bateu na trava.
0: Eu sei, uma agulha.
1: Uma agulha. Não. Eu furar minha mão aqui, você tá doido?
0: Não, mas do jeito que você pegar,
1: não
0: fura.
1: Não, fura, tá maluco?
0: Deixa eu ver o que é que tava.
1: Não, não mostro não, Marquinho.
0: Uma fita isolante.
1: Não, rapaz.
2: Foi alguma coisa que fez barulho, parece, na hora que ele colocou na mão.
1: É veio?
0: É um carrinho mesmo, aquele carrinho, velho.
2: Não, tipo, parecia um plástico, alguma coisa.
0: Isso,
2: assim.
0: Eu sei o que é.
2: Eu senti esse.
0: Eu vi também,
2: na hora
0: eu vi.
2: Que eu tive essa impressão.
0: É um plástico mesmo, aquela.
2: Não é sachê de açúcar, é?
1: Não.
0: Não, é o.
1: Não tem
0: chá. Crepe?
1: Não.
0: De sal, que negócio de sal.
1: Não, meu povo, pode ser também. Do outro lado, pode falar o que tá na minha mão.
0: Olha, eu tô com louvor, João. Pra ver se nós abençoamos esse lugar.
1: Telefone não para. Vamos lá, vamos botar o povo no ar. O povo hoje quer participar do programa Calor do Pessoal de Auditório. Bom dia.
4: Bom dia, Marisa. É um apito. Tá. Você na mão.
0: É um apito.
1: Um apito, não é não. Não é não, minha amiga. Gostei de ver, mas não é um apito não, viu? Hoje tá gostoso. Hoje tá gostoso. Ai, meu Deus do céu. O povo quer ganhar meu dinheiro hoje, viu? Eu tenho que mandar quantos pix aí hoje? 4 pix, né?
2: Aqui 4.
0: Deixa eu ver. Deixa eu ver aqui.
2: É. 5. 5 fora de Marquinhos.
1: Jesus!
2: E pra um é 20.
0: Pra mim também é 20.
2: E pra Marquinhos e pra Helena. É 20. Ei. E o restante é 10.
1: Deus do céu.
0: Não diga.
1: Vou dizer. Você empresta o dinheiro aí? É errado, você empresta o dinheiro?
0: Ô, João, não pode ficar com muita mão fechada, não, João.
1: Bom, gente, vocês não acertou, vou guardar aqui.
2: Mostra aí o que é.
0: Mostra o que é, não. Aí não.
1: Guardei, pronto.
0: Agora mostra. Mas que não tinha nada, Rafa, na mão dele. Eu
2: também acho.
1: Guardei.
0: Eu também acho.
1: E que você não falou? Você não fala que fica só conversando, nem que pode. Olha, meu povo, a minha caixa paga 100 reais, o meu cofre paga 100 reais. E vamos colocar outra pergunta no ar agora, né? Para o pessoal participar, né? Que o pessoal gostou das perguntas, né?
2: Vai, sim.
1: Hoje foi muito bom as perguntas, foi?
0: Fala, João.
1: É isso, você quer ganhar meu dinheiro também, né?
0: Fala, João.
1: Não, quer não?
3: Você mandou ficar quieta.
0: Não. Adianta o seu lado, João.
1: Adianta. Rafaela, outra pergunta aí, bora colocar outra pergunta no ar. É, o telefone aqui de Rafael hoje não para não, viu?
0: Dá.
1: Vai lá, Rafaela. Qual a pergunta que tá no aí, Rafaela? Alô, bom dia.
4: Bom dia, mas deixa eu saber o Itapuã.
1: Itapuã.
4: Uhum. Todo mundo tem é foto, fotografia.
1: Fotografia, não é. Faz sentido, mas não é fotografia, tá bom, minha amiga? Não, olha, quando eu mostrar aqui a minha caixa, todo mundo vai ficar surpreso. Todo mundo. Viu? Eu, todo mundo vai ficar surpreso. Ó, o nome dos Pix tá chegando ali. Ó, e está chegando pela live, né? Pode mandar pela live o nome do Pix, viu, meu povo? Nós mandamos o dinheiro para vocês, viu?
2: Helene, né?
1: Helene, né? Tá mandando o nome do Pix dela lá, né? E põe o valor que ela ganhou na frente, viu? Então, põe o valor que nós vamos mandando o dinheiro, viu? E nós vamos mandar um dinheiro daqui a pouco para todo mundo. Pagar todo mundo, né? Quem tem que pagar, não é isso? Né, Jota Batista? Quem faz o programa tem que pagar. Né? Então, vamos lá. É, viu? Então. E quem é aquela de boné que entrou ali? Hã?
5: A Jossi Rosa.
1: Jossi?
3: Jossi Rocha.
1: Pronto. Olha, gente, eu vou ficar aqui quietinho, esperando vocês ganharem meu dinheiro. E a

0: quarto, começou a subir de novo. Olha lá. Olha lá. O nome do cofre ali, quem falou o nome do cofre?
1: Foi a Lucy Dias. É. 998260.
0: Bom, começou a chegar perto. Lucy Dias, tá, parabéns, viu, filha? Tá batendo na trave.
1: Marquinhos,
2: deixa eu anotar primeiro.
0: Deixa eu me anotar aqui primeiro o pix da pessoa. Para não mandar errado, viu? Para o nome dela, põe tudo direitinho. Que a gente pode mandar errado. Vamos lá, Marquinhos. Subiu, Marquinhos. Tem mais gente embaixo. Tem muita gente, agora. Quem tá ali?
1: A Lucy Dias falou outro número do cofre.
0: É.
1: É 009910. Bom. E Raí falou, aí tem a habilidade do Silvio Santos, viu?
0: Obrigado, Raí. Vamos aqui, Raí. Viu?
1: O Luiz falou que na caixa tem um cartão do SUS.
0: Ixi, não tem não.
1: E o Raí falou, todo mundo tem. Pai, mãe.
0: Exato, concordo contigo, mas também não é.
1: O Luiz falou pra você dar uma dica na caixa.
0: Dou uma dica, Luiz. Todo mundo tem, todo mundo usa.
3: Mas usa onde?
0: Eu vou falar. Usa em casa.
1: E Raí falou que todo mundo tem o nome no SPC.
0: Vixe!
1: Eu não.
3: Todo mundo usa, mas em qual parte de casa, João?
0: Hã?
3: Em qual parte da casa que usa? Na da cozinha,
0: eu não posso falar, não posso falar.
3: Então toca então um louvor.
0: Não, tá pra tocar, agora toca um louvor. Nós estamos envolvidos hoje, o programa foi muito bom, tá muito corrido o programa hoje. Viu?
1: Sim, é a resposta lá.

0: Olha, gente, aqui no estúdio tem uma discussão boa aqui, entendeu? Como é que é o nome da pergunta? Como é que abre o coração da mulher? Como é que é?
1: Qual a chave que abre o coração da mulher?
0: Qual a chave que abre o coração da mulher? Fica quieto, Marquinhos, você já sabe. Vale 10 reais. Qual a chave que abre o coração da mulher? Tá bom? Ouvinte? Alô, bom dia.
2: Alô, Maria José do Japão. É a do cofre.
0: A do cofre? Pode falar.
2: Todo mundo tinha, que todo mundo tem. É televisão.
0: Televisão, não é.
2: Sim. Ah,
0: não é não? Não é não. Olha, todo mundo tem, todo mundo usa. Pra ficar mais fácil pra você. Viu? Todo mundo tem, todo mundo usa. Pra ficar mais fácil. A do cofre. E qual chave que abre o coração?
1: Qual a chave que abre o coração da mulher?
0: Qual a chave que abre o coração da mulher? Esse aí tá no, a pergunta valendo 10 reais, tá bom? Quem acertar, leva mais 10zinho pra casa, viu?
3: Ouvinte,
0: vai. Ouvinte, alô, bom dia.
2: Bom dia.
0: Bom dia.
2: É óculos.
0: Óculos?
2: Todo mundo usa.
0: Não é óculos. Não é óculos, não, mas você tá chegando perto, viu?
2: Olha.
0: Nem balança a caixa tá tão cheia hoje, nem balança, você tá chegando perto, tá bom? Mas não é óculos não, fico grato pela sua ligação, não é óculos não, tá bom, minha amiga? Pode continuar ligando quantas vezes vocês quiserem.
3: Não é aquela bucha de lavar prato, não?
0: Não, também não. Não é não.
3: Balança, não.
0: Não, todo mundo usa.
3: Mas usa onde, João?
0: Todo mundo, todo dia usa.
4: Todo dia?
0: Todo dia.
3: Em qual local?
0: Ah, não vou falar. que é problema esse? Oxi, que esse aqui é ganhar meu dinheiro de qualquer jeito. Todo, ó.
3: Papel higiênico.
0: Não é, não.
1: Tem lógica também.
0: Tem lógica? Rapaz, vocês estão contra mim mesmo,
4: viu?
0: Sabonete todo mundo usa. Viu? Ouvinte, alô, bom dia.
2: Bom dia. É roupa.
0: Roupa? Não é roupa, não, minha amiga. Não é roupa, não. Não é roupa, não. Ó, gente, vocês estão perto de ganhar, viu? Todo mundo usa todos os dias. Alô, bom dia.
5: Bom dia.
0: Bom dia, com quem eu falo?
5: Chave Pix, né, não?
0: Ai, Jesus. Jesus. Eu não falei que o povo sabia? Você sabe me dar pergunta? Chave Pix, é essa mesmo. Abre o coração da mulher a chave Pix. Meu Deus do céu. Qual o seu nome?
5: Alba.
0: Qual? Ela tá rindo, e ela gostou. Chave Pix. É. Fala seu nome pra mim, pra gente notar aqui. Alô?
3: Caiu
0: a ligação? Olha, passa seu nome pra mensagem, passa seu Pix, tá bom? Pra gente mandar o dinheiro pra você, viu? Rapaz, chave Pix, tá vendo aí? Eu te falei que acertava.
1: Que bom.
0: Que não, ruim. Como é que pode, rapaz? Vocês estão demais hoje. Alô, bom dia. Vocês estão demais. Hein?
2: Bom dia.
0: Bom dia.
2: É escova de dente.
0: Não é escova de dente, viu? Rapaz, vocês hoje estão querendo ganhar meu dinheiro mesmo. Acabei de crer, viu? O povo de Ionápolis quer ganhar meu dinheiro. Vou tomar até um cafezinho, viu? Culpado tudo isso é Marquinho. Chave Pix. Chave Pix, que é tão simples.
3: É o quê? Chave Pix?
0: Você não viu? Chave Pix.
3: É o quê?
0: Levou meu dinheiro.
3: Não tô entendendo.
0: Você não tá entendendo, não? Pois é, perdi meu dinheiro aqui, mais dinheiro.
3: Foi.
0: Hoje o programa tá pagando dinheiro, você nem imagina, viu? Silvio Santos, obrigado, viu? Quem quer dinheiro? Vamos cá.
3: É o dono do Banco Central, João.
0: Hã?
3: Tu é o dono do Banco Central.
0: Do Banco Central é central mesmo. Gente, todo mundo tem, todo mundo usa. Deixa eu ver que hora
3: balança,
0: é.
3: Balança.
0: Ó, a minha caixa eu vou abrir. A caixa eu abro 11h40. Todo mundo tem, todo mundo usa.
3: Usa mais aonde? Em escritório, em casa?
0: É uma coisa assim que eu não posso dizer a vocês onde que usa, né? Que vai ficar...
4: Controle?
0: É um bom controle, é bom.
3: Um pendrive?
1: Não, que eu não uso pendrive.
0: A segunda Rafaela, eu não uso pendrive.
3: É um pendrive, né, não, João?
0: Não. Aqui todo mundo tem, todo mundo usa.
1: Chip?
0: Não, ninguém tem chip.
3: Eu sei, a cabeça do carregador.
0: Não.
1: Chip no celular, ué.
0: É? Não.
3: Todo mundo usa.
0: Todo mundo tem, todo mundo usa.
3: Usa e mais aonde?
0: O meu cofre, o povo que tá no meu cofre, né? Traço as perguntas agora. Vamos botar outra pergunta no ar agora, né?
3: Bora agora.
0: Vamos, tô pegando no ar.
3: então agora
0: qual
3: você
0: lâmpada? Fala. Pesquisa aí, vai.
3: Não, não pesquisa não.
1: Não, vai suas.
0: Não.
3: Fala suas.
0: Não.
3: Suas
0: me ajuda aí, vai. Me ajuda aí.
1: Meu, que é,
0: essa mulher foi muito sabida. Pix.
6: Peraí.
0: Pix.
6: Peraí,
0: Pix. Pix.
3: Pix.
0: Pix. Eu não aguento mais. Pix não aguento
3: vai,
0: não.
3: Vai, vai.
0: Alô, bom dia. Alô, bom dia.
7: Alô.
0: Bom dia. Bom dia. Com quem eu falo?
7: É Cosme.
0: Fala, Cosme. Tá falando de onde, meu amigo?
7: De Eunápolis.
0: Em qual bairro?
7: É Piqui.
0: Piqui. Pronto, Cosme. Fique à vontade. O que olha, tem na minha caixa valendo R$100?
7: Eu acho que é o pente.
0: Pente, né? Não, a live subiu muito ali, viu? Pente não é pente não, viu? Não é pente não, tá bom? E o nome do meu cofre? Fala o nome do meu cofre aí. Ixi, saiu três nomes do cofre ali já. É, fala o nome do meu cofre aí.
7: 6-9-9-89-89-70.
0: Tá bom, meu amigo. Eu te agradeço, viu? Que Deus te proteja em tudo, viu? Bom, gente, esse é o programa. Raliane, olha lá, tem muita gente na live. Vamos ver, tá falando nome de cofre, tá chegando Pix, tá chegando tudo lá pra nós. Vamos lá.
1: A Lucy Dias falou 990089.
0: Certo. Tem ouvinte? Mais ouvinte? Vai lá. Alô, bom dia.
8: Bom dia.
0: Com quem eu falo?
8: Marilene.
0: Marilene, tá falando de qual bairro, Marilene?
8: É do Alecrim 1.
0: Alecrim 1. Prazer imenso falar com você, tá bom, minha amiga?
8: Obrigado, prazer todo meu.
0: O que tem na minha caixa valendo R$100?
8: O que todo mundo tem e o que todo mundo usa.
0: Todo mundo tem e todo mundo usa. Nome? Pronto, mas não é nome não, tá bom?
8: Nome pessoal.
0: Não, não é não. Fala seis números do cofre pra mim aí, seis números do cofre.
8: 999-99939.
0: Fique à vontade.
8: 69-69. 07.
0: Pronto, tá aqui notadinho já, tá bom, minha amiga? Ó, muito obrigado, que Deus te proteja, é tudo bom você e sua família, viu? Bom, os quatro cantos da cidade tá hoje na rádio aqui, firrado mesmo com a gente, viu? E a live tá ali bombando, né? Então vamos lá. Eu tenho que pagar muito dinheiro, é o que? É o Pix, eu não aguento não. É o Pix. Alô, bom dia.
9: Bom dia, nada de dizer.
0: Fala, minha amiga.
9: É perfume.
0: Perfume? Todo mundo usa perfume. Mas não é perfume, não. Viu? Até a criança usa perfume. Mas não é perfume, não.
3: Ouvinte.
0: Alô, bom dia.
10: Bom dia.
0: Com quem eu falo?
10: Eu gostaria. É Eurídice.
0: Sim, minha amiga. Pode ficar à vontade.
10: Ô, João Pestano, eu acho que a resposta do coco é zero.
0: Zero?
10: É, porque é 100. Então não tem coco nenhum.
0: É,
10: então é zero.
0: O rapaz que mandou a pergunta pra gente mandou a resposta também. Aí, no caso, a resposta que ele mandou não é idêntica com a sua, não, tá bom, minha amiga?
10: Ah, tá bom então. Viu? Então,
0: agora,
10: obrigado.
0: Fala os seis números do meu cofre aí pra ver se ganha R$100.
10: É 99-52-80.
0: Certo. E o que tem na minha caixa valendo também R$100?
10: Na sua caixa. Todo mundo usa, né?
0: Todo mundo usa.
10: É, se todo mundo usa, pode ser roupa.
0: Roupa? Não é roupa. Mas gostei da sua resposta. Muito boa, viu?
10: Ok.
0: Fio, muito obrigado e pode ligar quantas vezes você quiser. Fique com Deus.
10: Ok. Tchau.
0: Tchau, meu amor. Bom, o povo dos quatro cantos de Onápolis hoje está ligado na 104, ouvindo uma voz só aí, né? Então, o negócio está gostoso. E vamos continuar assim, né? É, o meu cofre vai pagar R$100, minha caixa R$100. E vamos outra perguntinha pro povo, né?
1: Eu vou falar uma pra você.
0: Ai. Me ajuda aqui, Marquinho. Você vai falar o quê, meu? Se você falar uma pergunta fácil, o povo ganhar, quem apagar é você, viu?
1: Não, eu vou falar pra você.
0: Então fala.
1: O que é o que é? Dá muitas voltas e não sai do lugar.
3: Eu sei.
1: É ele.
0: É eu?
1: É.
0: É o cérebro do programa, não.
3: Você
0: o que é o que é.
1: Que dá que muitas voltas e não sai do lugar.
0: Jesus, peraí. O que é o que é, que dá muitas voltas. Gente, me ajuda aí. Vou chamar os. É pra mim?
1: É pra você.
0: É pra mim?
1: É. Valendo uns R$10 de Marquinhos.
6: Aí não. Aí,
3: Marquinhos fala
6: aí.
3: O João acertar, ele paga, vai. Acertou, pagou, bora.
0: O que é que dá muita volta e não sai?
1: Nossa. E tá fácil.
11: Essa é
1: uma das
11: mais fáceis.
1: É mesmo? Fácil.
0: É mesmo? Cadeira.
1: Não.
0: É mesmo?
1: Tem mais duas chances.
0: Ai, gente, você tá querendo me pegar mesmo, hein? É... Dá muitas voltas e não sei onde dá.
3: Já deu.
0: É, já deu. Alô, bom dia.
12: Bom dia, é a estrada.
0: É o quê?
12: É a estrada, que ela dá tantas voltas e não sai do lugar.
1: Não.
12: É,
1: não.
0: A moça falou que não é, me ajuda aí, eu ganho dinheiro aqui.
3: Eu sei o que é.
0: Não é, não é estrada não, viu, amiga?
3: Então acerto
1: pra
3: você, João.
1: Vai, quer, tem mais
3: dica?
1: Duas.
3: Quer uma dica? Você usa.
0: Eu uso?
3: Não, ele usa.
0: Relógio.
1: Ah, Marquinhos. Não valeu, não. Eu não ia acertar nunca.
0: Relógio, acertei. Relógio.
1: Você não acertou, não. Foi Marquinhos que falou.
0: Marquinhos falou que eu uso. Mas boa, foi, gostei. Dá muita volta e sai do lugar. Gostei.
3: Então eu vou ganhar mais gente.
0: Relógio. Ah, obrigado.
12: Eu uso.
0: Eu
3: ganhei mais 10.
0: Eu não imaginava que era um relógio, não imaginava.
11: Foi
0: perto de Marquinhos,
11: não foi?
0: Hã?
11: Foi perto de Marquinhos.
0: Não, Marquinhos falou que eu uso.
11: Foi mais perto de
3: Marquinhos. Foi perto de mim, então eu mereço, não, mais 10.
0: Não, mas você foi perto, mas não. E o que acertou foi eu.
3: Não, mas eu te dei a dica.
1: É.
3: Não,
0: você falou que eu uso.
3: Tá bom, então.
0: Eu posso usar carro, usar tudo.
1: Não, é fácil. É.
3: Então, tá outra, João.
11: E carro não sai do lugar, não.
3: É.
0: Tem carro que roda e não sai do lugar, não. É, você vai no parque e o carro fica dando volta lá, ó.
1: Mas sai do lugar.
3: Sai do lugar.
1: E o relógio não.
0: Não sai.
3: É,
0: não. É, então tá bom. Ó, gente, isso é coisas novas, né? Pra vocês estarem em casa, né? Interagindo com a gente.
1: O que
0: né?
1: que entra na água e não se molha?
0: É, peraí. Isso eu vou falar agora. Alô, bom dia.
13: Não. Tem mais duchas?
0: Hã? A sua voz tá saindo aqui, ó. É, bom dia, amiga. Ou amigo. Ela tá pela live, a cachorro, né? Bom dia.
13: Bom dia.
1: Bom dia.
0: Bom dia. Como que eu falo?
13: É o quê?
12: É a estrada, que ela tá tão...
0: O Marquinho, quando tá entrando no celular, tá entrando a voz nossa, minha e dela. Olha, vou fazer o seguinte. O que passa dentro d'água e não molha?
1: O que entra... Marquinho, era pra ele, Marquinho.
0: Eu ia responder porque eu sabia.
3: Foi quem falou?
1: Foi eu.
3: Foi você, foi o presente do pai João.
1: Vou falar outra.
0: Rapaz, começou a me matar aqui no... Ó, gente, esse programa de hoje é o cara da história, viu? Um bocado de louco.
3: Mais 20. O árbitro tá em quanto aí?
0: Tá em 22.
1: Tá.
3: Eu tô
1: bem com frio.
0: Viu? Ó, vai, faz mais outro, pode fazer. Vou chamar Mano Velho e Mano Novo pra aqui, pra esse programa, viu?
1: O que é, o que é. Fica alto quando está de cabeça para baixo.
3: Vai, vai, vai.
0: O que é que fica alto quando está de cabeça para baixo. Rapaz.
3: Ai, peraí, deixa eu ver.
1: Essa é fácil também.
0: É fácil?
1: E eu acho que todo mundo tem em casa.
0: Mas fica alto, fica de cabeça para baixo.
1: Ei, Marquinhos, olha os dedinhos.
0: Já
1: lá,
0: sei.
1: Ó.
0: Cadeira.
1: Não. Olha os dedinhos. Marquinhos, ó.
0: Cadeira, não é? Mesa?
1: Não.
3: Ah, entendi.
1: Fica mais alto quando está de cabeça para baixo.
0: Cadeira. Porque fica em cima da mesa.
1: Não. De cabeça para baixo a cadeira fica?
0: Fica. Você
1: não,
0: pode,
1: não.
0: Se for lavar a casa, você põe a cadeira para baixo.
3: Não, não,
0: vira.
3: Errado, não.
1: Não é não.
0: Não é não? Tá bom.
3: Eu sei o que é, mas não faço também nada. Não
1: ajuda. Vai.
0: Me ajuda, Marquinho.
3: Tu abre da conta.
0: Ô, meu povo que tá participando com o João Pestana, me ajuda, que agora estão querendo me pegar de qualquer jeito aqui.
3: Todo mundo tem.
0: Todo mundo tem?
1: Todo mundo tem em casa, em casa.
0: Em casa?
1: Ela não tá aqui não, tá em casa.
0: É mesmo?
3: Eu vou tomar um café.
0: Faz sentido. Faz sentido. Vem a outra lá. Vem, trava de desgrama. Contra mim, no meu programa. Como é que pode?
1: Vai.
0: Me ajuda aí, meu povo, me ajuda. O quanto mais que fica
11: se
0: grande.
11: Se você me der um pix de 10, eu te ajudo.
3: Se você me dá 20, eu te ajudo agora. Bora, bora, João.
0: Eu tô...
3: Você pensa, eu ouvi te falar.
0: Eu fiquei sem palavra.
3: Vai falar.
0: Alô, bom dia. Eu fiquei sem palavra agora. Alô, bom dia. Alô, bom dia.
14: Bom dia.
0: Com quem eu falo?
14: Fala com Catiele.
0: Catiele.
1: É a menina.
0: Ô, Catiele. Catiele, aqui agora o povo tá querendo me pegar aqui no estúdio. Me ajuda aí, Catiele. Você sabe essa
14: pergunta? É, o que... Eu acho que o que entra na água e não se molha é sombra.
0: Isso aí já passou. Já saiu aqui no estúdio, é isso aí. Agora, o que é que fica...
1: Quanto mais alto fica... Não. O que é o que é? Fica mais alto quando está de cabeça para baixo.
0: Você sabe, Catiele? Me ajuda aí.
14: Fica mais alto quando está de cabeça para baixo?
0: Exato. É. Imagina aí, Catiele. Me ajuda.
14: Gente do céu.
0: Me ajuda, Catiele, vai.
14: Não faço nem ideia.
0: Não? Tá bom.
14: Não faço. Então, pra essa pergunta aí, não.
0: Então tá bom. Então vamos pra minha caixa. O que tem na minha caixa valendo 100 reais?
14: O que tem na caixa? Agulha?
0: Agulha, não. O menu do meu cofre, fala 6 números aí.
14: 090807.
0: Pronto, minha amiga. Eu fico muito... Tá falando de qual bairro?
14: Eu tô falando do Alecrim 2.
0: Alecrim 2, pronto. Muito obrigado. Que Deus te proteja. E pode ligar quantas vezes você quiser, tá bom, meu amor?
14: Tá bom.
0: Fique com Deus. Bom, gente...
14: Amém.
0: Amém. Os meus ouvintes estão me ajudando, né? Mas tá difícil, sim, né? Vai.
1: Quer que eu fale?
3: Não, fale não. Ele não fala o que tem na mão. E se ele dá 20 reais, aí nós falamos.
0: Achei, tá vendo?
3: Vintão, bora agora, vintão.
0: Esse Marquinho tá com problema, tá?
3: Vintão, vai, mano.
0: E o problema seu é sério, viu, Marquinho?
3: É mesmo, dinheiro.
0: Seu problema é sério isso, viu?
3: Não, você não pega a gente? Na cena falar, João, aí...
15: Perde a graça.
3: Perde. Não, deixa o João quebrar a cabeça.
1: Não é bom?
0: É bom. Fiquei triste agora, viu?
3: Vai tocar um louvorzinho?
0: O que... Eu vou fazer uma pra você,
1: Daniel. Não, quero que você responda a minha.
3: Tem ouvinte agora.
1: Não corre, não.
0: Ai, Jesus. Papai. Bom dia.
16: Bom dia. Maria José do Tapuã.
0: Maria José do Tapuã.
16: Do cofre.
0: Do cofre.
16: É rádio.
0: Não entendi. Do cofre é o quê? Ah, um rádio. Da caixa tem um rádio.
16: Da caixa.
0: Não tem um rádio, não. Agora o número do cofre. Fala 6 números aí.
16: 6. 19, 18, 27 e 25.
0: Pronto, já deu já. Agora me ajuda aí, minha amiga. Quanto mais, como é que é?
1: Fica mais alto quando está de cabeça para baixo.
0: Me ajuda aí.
16: É lápis.
1: É o quê?
3: Ah, disse lápis.
0: Não. Lápis? Fica não, né? Não. Então tá bom. Então, eu fui pego aqui agora, viu? De surpresa, né? Mas eu vou fazer uma perguntinha para vocês dentro do estúdio aqui. Tem ouvinte? Alô, bom dia.
17: Bom dia, que é vocês. É o chuveiro?
1: Não.
0: Com quem eu estou falando?
17: Anderson da Rubis 3.
0: Vamos, da Rubis 3. Bom, obrigado. Não, não é um chuveiro não, antes. O que tem na minha caixa valendo 100 reais?
17: Uma garrafa? Garrafa de café?
0: Não. Fala 6 números do cofre.
17: 03. 25. 34.
0: Ô, Anderson, muito obrigado pela sua ligação. Muito obrigado por estar ouvindo a gente, entendeu? Continue
17: ouvindo.
0: Pode falar
17: ouvindo. A segunda opção?
0: Pode falar. Fica à vontade.
17: É a lâmpada?
0: Lâmpada, não é, viu? Todo mundo tem, todo mundo usa, tá? Mas não é não, tá bom, André? Eu fico muito feliz pela sua ligação, tá bom, meu filho? Que Deus te proteja em tudo, viu? Parabéns pra você. Olha, gente, eu quero pedir ajuda, o meu povo que tá aí, né? A nossa live travou, Marquinhos? O que que aconteceu ali? Travou não? Ah, então tá bom. Vamos lá.
1: Vai, travou? Responde.
0: Acho que...
3: Travou não.
0: Quanto mais...
1: Quando está de cabeça para baixo, fica mais alto. Moço, é muito fácil.
3: Morcego. Não, que morcego? O morcego já dorme de cabeça para baixo.
0: Rapaz, me pegaram nessa aqui.
1: Posso falar?
0: Pode.
3: Não.
0: Pode falar.
1: Deixa
0: pode.
1: Eu falar.
0: Ouvinte, fala.
1: Bora, ouvinte. Deixa ouvinte. O ouvinte falar. Se ele não acertar.
0: Alô, bom dia.
18: Moço.
1: Não.
0: Bom dia.
1: Não. Falou bússola?
14: Bom dia.
0: Bom dia.
14: De novo.
0: Bora lá, minha amiga. Me ajuda aí, minha amiga.
14: Fala comigo de novo.
0: Falo contigo à vontade. Nós falamos à tarde
14: todo dia fica, aqui hoje. O que fica mais alto quando tá de cabeça para baixo é o número 6.
1: Não.
0: Não, não é.
1: Não.
14: Não?
1: Não.
14: Hoje... Gente, ó, eu vou desligar. Eu vou sair dessa live, eu vou desligar tudo. Eu vou calma sair aí, das mulher. Redes sociais. Eu vou espera bloquear vocês.
0: Não, tipo, faz isso não, deixa nervosismo, minha amiga.
14: Porque, gente, não tem cabimento, não. Não tem cabimento, não. Eu, por que vocês fazem isso com a gente, pelo amor de Deus?
0: Mas isso é bom os domingos, nós brincar, se divertir. Vocês estão em casa, ó, preocupada, não. Vamos dividir com o João Pestano, é bom demais. Oxi.
14: Ó, João, tá bom. Vou continuar tentando aqui.
0: Tá bom, minha amiga, que Deus te proteja, viu?
14: É assim, amém.
0: Amém. Os ouvintes é bom que eles brincam com a gente, se divertem, né? Fica nervoso, porque. Você sabe, então fala, Marquinho.
3: Então me dá 20.
0: Não, que nego. Pode falar.
3: Eu te ajudo, João.
0: Fala. Pode falar a pergunta, pode. Que não foi, não,
3: eu não falava agora, não.
0: Os ouvintes, né?
3: Não, ele tá muito agoniado, João.
1: Fica mais alto quando está de cabeça para baixo. Sabe o que é?
0: Não.
1: O pavio da vela.
0: Tá vendo aí? Eu ia acertar?
1: E o que você tem em casa.
0: Eu tenho em casa?
1: Tem. Pode dizer que você não tem vela em casa.
0: Tenho nada.
1: Eu tenho vela em casa.
0: Ela não tem, quer ver? Fala. Você tem em casa. Rapaz.
1: É essencial.
0: Uma vela essencial? Viu, hein, Marquinho? Você não sabia.
3: Eu não uso vela.
0: É, pois é, eu não uso vela. Lá em casa, quando a energia falta, tem uma lâmpada automática assim, entendeu?
1: Desculpa, desculpa aí. Desculpa aí, modelo.
3: Ele é patrão.
0: É. Não, não é bem assim, não.
15: Nós, meros funcionários, vamos ter...
1: Ele é Nutella.
0: Rapaz, esse programa hoje não está existindo, não. Esse programa ficou na história. É? É? Bom, vamos lá. A minha caixa vale 100 reais. Quer que eu abra a caixa? Não, vou abrir. Ixi, ou tá com louvor para nós pensar aqui, a caixa e o cofre. Né? Eu já abri dois números, abri mais um número. Arruma da pergunta aí, vai já passa.

0: Bom, meus amigos, agora são 10 horas. 10 horas o quê, João Pestana? 11 horas e 45 minutos. Olha, vou botar, vou colocar mais um número do corpo para fora. Eu abri 99, né? 29, né? 1. Para ficar mais fácil para vocês. 991. Está aberto. Tem três números abertos. Vocês têm 10 minutos para poder que eu vou abrir o cofre, tá vendo? Já estou botando o cofre na minha mão, deixa eu ver se eu estou certo. Estou certinho. Estou certinho, tá bom? Então, vocês aí que vai dizer o número do meu cofre já está na rua. É, tem três números na rua já. Tem 991. Aí você tem mais três números para poder acertar, tá bom? Aí você acerta, eu pago R$100 a você. O nome do cofre tá aqui. Tavinho hoje não ganhou nada, né, Tavinho?
1: Nem dois
0: reais. Não. Hoje. Tavinho eu vou dar, peraí. Tavinho merece. Tavinho, toma.
2: R$100?
0: Não, R$2 tá aqui.
1: Ó, tá ficando desumilde, viu, seu João? Querendo 100.
0: É, tá aqui. Então, Tavinho. Mais R$2 para Tavinho hoje. Olha, meu cofre tá pagando R$100, a minha caixa paga R$100 e as piadas, né? Fica para domingo que vem, né? Mais pergunta, que foi muito bacana, muito movimentado o programa hoje. O pessoal interagiu bastante, né?
1: Mas
0: com
1: deixa
0: as perguntas.
1: Fazer essa daqui.
0: Faz.
1: O que pode passar diante do sol sem fazer sombra?
2: Eu sei.
1: Essa é fácil.
2: Eu sei.
0: É mesmo. O que pode passar de frente ao sol.
1: Diante do sol sem fazer sombra.
0: Sem fazer sombra. Tem um trem de ferro por aí, Marquinhos.
3: É o seu fone que tá?
2: Chuva?
4: Não, o meu fone tá baixo.
0: Meu fone tá alto,
4: não. É o seu.
0: É o meu?
3: Quando eu ligo aí, ó. Quando eu ligo
0: o
3: seu microfone.
0: É o. Então, tira isso aqui, né? Como é que é a pergunta aí?
1: O que pode passar diante do sol sem fazer sombra?
0: Sem fazer sombra? O que passa diante do sol pra gente fazer sombra? Deixa eu ver. Avião.
1: Não?
4: É o urubu.
0: Urubu.
3: Claro. Chuva.
0: Bora aí, meu. Vai. Tá pesquisando aqui a outra, ó. Marquinhos também pesquisa tudo. É o quê?
5: É verdade.
0: É verdade? É o quê?
5: É muito fácil.
0: É muito fácil?
1: Fácil demais.
0: É fácil demais?
1: É?
0: O que passa de frente ao sol sem fazer sombra? Pensamento.
5: Não.
2: Pensamento vai no sol?
5: Passa em frente do sol.
0: E não faz sombra. É mesmo? É, não sei não. Eu sou bom de pergunta, mas aí eu tô. Nessas aí eu tô. Eu estou daquele jeito, entendeu? Eu sou bom de pergunta.
2: É bom?
0: Sou bom de pergunta.
2: É.
0: Sou bom de pergunta sim. Meu povo, meu cofre. Vamos lá pagar meu cofre? Meu cofre? Vocês não vão falar. Ó, tá 991. Tá na rua já. Viu? Vamos abrir o cofre? Vamos abrir o cofre? Abre o cofre?
2: Não, fala a pergunta.
0: Aí depois. Não. Sim, qual a pergunta? Passa o suficiente sol e não faz tempo aí só. Eu não consegui responder, não. Não entendi também, não.
6: Não entendi.
0: Eu também entendi, não.
6: Não entendi nada.
0: Não entendi nada, entendeu? É o meu povo que está participando. Então, eu vou abrir o cofre aqui, meu povo.
2: Tem ouvinte.
0: Tem ouvinte? Então, ouvinte, vou abrir o cofre com o ouvinte ligando, tá bom? Então, o número do cofre já está aqui, ó. Pequenininho. Vamos lá. Bom dia.
7: Bom dia, João Pestana.
0: Bom dia, meu anjo. Como é que está você?
7: Eu estou bem, você?
0: Graças a Deus. Melhor agora falando contigo.
7: Isso. É a resposta que essa moça falou aí, o que é que passa de frente ao sol e não faz sombra, é o vento.
0: É o vento. É isso, moça? É o vento. Ela falou que é o vento, tá vendo? Isso aí a minha produção que tá aqui, quer me pegar de jeito. E vocês estão me ajudando. Muito obrigado, viu? Agora vou ajudar você a ganhar R$100. Fala aí seis números do cofre. Eu já abri 991. Eu já abri três números. Falta três. Fala
7: três
0: aí pra mim.
7: Números.
0: É.
7: Então pode ser 54, 48.
0: Não. Agora na minha caixa tem um objeto valendo R$100. Todo mundo tem, todo mundo usa.
7: Todo mundo tem, todo mundo usa.
0: Exato.
7: A colher.
0: Colher, boa.
7: Colher de comer.
0: Eu sei, boa. Mas não é não, tá, meu amor?
7: Tá, ok.
0: Qual o seu nome?
7: Pode ser a segunda sugestão?
0: Tem, eu deixo, pode ficar à vontade.
7: Pode ser uma sandália, que todo mundo usa sandália.
0: Pronto. Qual o seu nome?
7: Euridice.
0: Euridice tá falando de qual bairro?
7: Eu moro aqui na rua Lomanto Júnior, no Piqui.
0: Pronto, minha amiga, muito obrigado. Que Deus te proteja em tudo, você e sua família, viu?
7: Amém.
0: Olha, gente, tchau. O programa tá chegando já ao término, né? Nós vamos abrir o cofre, né? É, falta 15 minutos para terminar o programa, né? É, a mulher falou que era vento, tá vendo? Vento. Sim. Viu aí? Vento. Viu, Marquinho? Vento. Vocês não sabem, filho, ninguém sabe.
4: Não, você que não sabe, João.
1: Não,
4: sabe.
1: Não.
4: É, só o senhor.
0: Aí não dá, né?
4: É,
0: vento.
4: Também,
0: vento, vento, vento. O nome do cofre.
4: Fala.
0: Peraí. Bota suspense. Vamos pro nome do cofre. O nome do cofre tá aberto. 991. Falta três números.
4: 991.
0: Tá aberto.
8: 991. É mesmo, é difícil.
0: É difícil, mas vocês vão acertar. Vamos lá, Vanderlei. Eu só falo Vanderlei, meu Deus do céu. Vanderlei tá falando meu nome.
8: Será que não é o nome dela?
0: É João Pestana. É não dela, não, é dele. Não. Pera aí.
8: Será que não é o nome dela?
0: Calma aí. Vocês me deixam doido nesse programa. Me ajuda aí. Ô, oh, me ajuda aí, Brasil.
6: Você é problemático.
0: Eu sou problemático mesmo, é Marquinho que me deixa doido.
6: Você
0: tá doido, rapaz?
6: Rapaz.
0: Me deixa doido no programa. Como é que eu vejo meu programa em paz? Hein? Como é que eu vejo meu programa em paz? Vocês me deixam azulinado.
8: Eu? Será que não é o nome dela?
0: É, não tem nome dela aqui mais não, acabou. Que ideia, rapaz. Como é que pode? Ah, rapaz, isso não é um programa, isso é uma fuleiragem, viu?
8: Ixi, Maria.
0: É uma fuleiragem, vamos lá. É, eu abri 991. Falta três números. E Marquinho tá me matando ali, ó. Vocês gostam, né? Pisar em mim.
1: Eu acho que tem mais coisa pra baixar, entendeu?
0: É, essa live tá doida, eu endoidou tudo ali já agora. Tá, ixi, olha o tanto em tempo, tá vendo? Por isso que eu falei que tava bom. Ela não tava subindo. Vamos lá, vamos lá, vamos
9: mas
0: lá.
9: Mas esse já tinha.
0: Não, esse aí não. Vai lá. É, vê lá quem tá lá. Ó, três números saiu ali. Alô, bom dia.
10: Bom dia.
0: Com
10: é
0: quem?
10: Pra falar o nome do cofre?
0: É, meu amor, fique à vontade.
10: 99-88-66.
0: Pronto, meu amor. Pronto, pronto, pronto. Seu nome?
4: Desligou,
0: acabou, né? Olha, gente, eu vou abrir o cofre. Vou abrir o cofre, abrir a caixa. Todo mundo tem, todo mundo usa. Então, digo você com todo respeito. Como é que tá a live lá, minha filha? Tem alguém lá, novo?
9: Ali é o povo falando da charada.
0: Da charada?
9: Sim.
0: Então, tá bom. Alô, bom dia.
11: Bom dia, Zé Pestano. E aí?
0: Tudo bem, meu filho? Como é que tá você?
11: Eu tô bem, graças a Deus. Eu vou falar o que tem na caixa.
0: Fala, fica à vontade.
11: Eu acho que é a toalha.
0: Toalha? Não é não. Olha, é uma coisa tão simples. Todo mundo tem e todo mundo usa. Coisa simples. Qual é o seu nome?
11: É Cosmo.
0: Cosmo, vamos ligar. Vamos anotar aqui, Cosmo. Fala o nome do cofre aí. Já saiu. Eu já coloquei três números na rua. Eu coloquei 991. Falta três números.
11: 991.
0: Completa o resto.
11: 2476.
0: Não é não, tá, meu amigão? Eu fico muito grato pela sua ligação, que Deus te proteja, viu? Olha, meu povo, o cofre, eu vou colocar o nome na rua do cofre agora. Falta 10 minutinhos, mas o telefone tá tocando ali. Vamos lá, mais uma pessoa. Alô, bom dia.
12: Aqui é Anderson de novo da Ubis 3.
0: Ô, fique à vontade, meu filho.
12: É o meu nome?
0: Não entendi.
1: É nome.
12: Nome?
9: Todo mundo tem.
0: Ah, não é nome não, tá bom? Todo mundo tem, todo mundo usa. Eu vou mostrar para vocês, é coisa tão simples e todos nós usa, né?
12: Meu nome.
0: Não, nome não.
12: Ah, você quer meu nome.
0: Não, né não. Agora o número do cofre, fala para mim seis números aí. Já tem três números na rua, tem um 991.
12: Mais seis números?
0: Não, você fala seis números, fora os três aqui você fala três. Né? Eu abri o 991, falta três números, você ganha R$100.
12: 20, 25.
0: Pronto, muito obrigado pela ligação, que Deus te proteja, tá bom, meu filho? Olha, gente, eu vou falar o nome do cofre agora pra vocês aqui, pra vocês. Ouvinte, alô, bom dia.
13: Bom dia.
0: Bom dia, vamos lá. Quer falar da caixa?
13: É o que tem na caixa?
0: É, vamos lá.
13: O que tem na caixa é a língua.
0: A língua? Não, é, todo mundo usa, concordo contigo, mas não é não.
9: E tem gente que usa muito,
0: né? E usa muito, exato. Então não é não. Agora fala o número do cofre.
13: 07 09 65.
0: Pronto, já tá tudo notadinho aqui, tá bom, meu amor? Muito obrigado, que Deus te proteja em tudo, você e sua família e seu lar, viu?
13: Aqui amém, meu querido.
0: Amém. Aqui o programa é assim, o programa aqui é do povo, não é meu não. Para quem faz o programa é que é o povo. Alô, bom dia.
14: Bom dia.
0: Bom dia, com quem eu falo?
14: Raquel.
0: Raquel tá falando de onde?
14: Leonardo.
0: Qual bairro?
14: Centauro.
0: Centauro. Como é que tá você, meu amor? Como é que tá o personal central, todo mundo em paz?
14: Tá tudo movimentado aqui, avenida, bom. Os Pedrão.
0: É, bom tá demais. Mundo. O Pedrão vai sacudir o Napo. O Pedrão vai... É o Napo, não vai caber de gente no Pedrão, né? Você já sabe como é que é o Pedrão de Onapo. Agora, vamos lá. A minha caixa, todo mundo tem, todo mundo usa. Valendo R$100.
14: Escova de dente.
0: Escova de dente, não. O número do cofre, fala 6 números pra mim. Eu já coloquei na rua o 991. Falta 3 números, fala pra mim aí.
14: 2041.
0: Bom demais, mas não acertou não, viu? Eu fico muito grato de sua ligação, que Deus te proteja e tudo de bom você e sua família, tá bom? Olha, meu povo, tá? O cofre tá aqui, né? O cofre tá aqui. Vamos abrir o cofre. Olha, gente, eu abri 3 números do cofre. Eu abri 991. O meu cofre, SUS tambor, vou abrir o cofre agora. Olha o meu cofre. 9991.
15: O quê?
0: O meu cofre. 9991.
6: Já vi que você é problemático mesmo.
0: Aí faltou só mais um número. O 4 é 99914. Tá aqui meu cofre, tá bom? Então meu cofre tá aqui aberto. Ninguém acertou o cofre. É muito simples o cofre. Agora vamos lá. Se for ligação, pode passar no ar. Viu? Vamos lá. Agora vamos pra caixa.
8: É difícil.
0: O meu cofre foi 9914. Pode botar no ar. E tem agora a caixa. A caixa está sendo aberta. Todo mundo tem, todo mundo usa.
15: Um bocal de caneta.
0: É, vem o outro.
9: Esmalte?
0: É, vem a outra. Alô, bom dia. Bom dia.
16: Bom dia.
0: Vamos lá, minha amiga. Só tem a...
16: Cueca e calcinha.
0: Hã?
16: Cueca e calcinha.
9: Cueca e calcinha.
0: Ah, cueca e calcinha. Não, amiga. E posso ser sincero com a senhora, viu? É uma coisa muito essencial. Todo mundo usa cueca e calcinha, essencial demais. Mas não é não, tá bom? Não é não. Agora vamos abrir a caixa!
15: Mesmo,
0: rapaz. Tem isso também nesse mundo?
15: Qual é o nome dela?
8: Será que é o nome dela?
0: Não sei, nós vamos pensando mais não. Viu? Nós vem perto. Olha, gente, todo mundo tem, todo mundo. Ó, o programa hoje foi maravilhoso. Eu quero agradecer a todos vocês que ligaram para mim, para o programa. Hoje o telefone não parou, graças a Deus, entendeu? Muito bom o programa hoje, muito bom mesmo. Descarregou o telefone, ó. A ligação foi tanto que o telefone não aguentou, descarregou. Mas tá chegando o término do programa, né? Graças a Deus. Quero agradecer a todos vocês que ligaram. Muito obrigado. Que Deus ilumine o caminho de todos vocês. Domingo que vem, vocês podem ligar, vai ter o sorteio de 2 relógios, já falei, né? Domingo que vem eu vou fazer o sorteio de 2 relógios aqui. Vocês podem ligar à vontade para levar o relógio para casa, tá bom? É. E eu vou abrir agora a caixa. Todo mundo tem, todo mundo usa. Aqui dentro do estúdio tem.
1: Ele falou que não tinha aqui.
15: Pô, agora você falou que não tinha.
0: Lógico que tem. Aqui. Se todo mundo tem, todo mundo usa. Aqui dentro do estúdio tem.
9: Relógio?
0: Não.
1: É carregador.
0: Não. Meu povo, estou abrindo a caixa e minha produção está aqui. Falta 4 minutinhos para terminar o programa. Olha, abri a caixa. Vou pegar aqui o objeto para vocês verem. Todo mundo tem, todo mundo você usa.
1: Canela. Eu odeio canela.
15: Aqui dentro do estúdio não tem, não.
0: Olha, você tem canela, tem todo mundo. E usa. Nós usamos pra andar.
9: Canela é diferente.
15: Não. É, você liga essa canela. Não, não, não, não, não, não, não, não.
5: Olha aí.
2: Não quer botar essas caneiras aqui dentro da água quente? Nunca.
0: Nada. Olha, a minha produção é contra mim. É produção que é contra mim.
5: Sim, eu uso.
0: Você usa canela pra nada?
5: Em casa, em casa. Inclusive, eu tenho pote de canela.
0: Eu falei também que todo mundo usava em casa. Não. Então, vocês
1: mas a lógica que o senhor fez, não, ele falou canela. Não, é a canela daí.
0: Canela, meu povo.
5: Nem todo mundo tem,
0: a não. Minha caixa é cantinha canela. Uma canela na minha caixa, todo mundo tem, todo mundo usa. Então, a canela vai embora agora completa. Meu povo, muito despedir você. Bom dia, bom dia, bom dia.
5: Bom dia.
0: Despede seu povo, seus ouvintes, fazer os seus ouvintes. A produção tá aqui me matando. Viu? Tá, vocês estão me matando hoje, né? Rapaz, o negócio tá feio, viu?
1: Não tem problema, não. Bom dia, gente. Tchau, beijos.
5: Até o próximo domingo. Bom dia, gente. Tchau. Fiquem com Deus. Até o próximo domingo.
0: Marquinho?
2: Bom dia. Tchau.
0: Bom dia. Meu povo, muito obrigado por todos vocês que ligaram. Muito obrigado pelo programa. Foi maravilhoso hoje. Muito obrigado vocês que participaram da live. Muito obrigado, viu? Eu estou indo, mas estou de volta domingo, se assim o nosso Criador nos permitir. Tchau e fique com Deus.
17: 11 horas. E 57 minutos.
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10: Portanto, meus amados irmãos, confessem os seus pecados uns aos outros e orem uns pelos outros para serem curados. A oração de um justo é poderosa e eficaz.
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4: 13 horas e 7 minutos.

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5: 13 horas e 41 minutos.

0: 13:54.
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0: 14h14.
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1: Portanto, meus amados irmãos, confessem os seus pecados uns aos outros e orem uns pelos outros para serem curados. A oração de um justo é poderosa e eficaz.
2: É na oração, é no joelho, é na oração, meu irmão.

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15h28. 104 FM.

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2: Nunca podemos sacrificar demais para Cristo, que sacrificou tudo por nós. O tema da nossa mensagem de hoje intitula-se Endividado. O filme O Resgate do Soldado Ryan, embora tão violento, conta a impressionante história de um esquadrão de resgate enviado na Segunda Guerra Mundial para salvar um soldado de um caminho perigoso. Um após o outro, os membros do pelotão foram mortos, sacrificados por causa da vida do soldado raso James Ryan. Por fim, mortalmente ferido e próximo da morte, o líder do pelotão chama o jovem soldado James para perto de si e diz apenas: "Seja merecedor." Homens haviam dado suas vidas para salvar Ryan. Ele precisava abraçar o sentimento de gratidão que um sacrifício tão grande deve gerar. Ryan devia sua vida àqueles que o resgataram. O apóstolo Paulo também se sentiu endividado. Cristo sacrificou a si mesmo para pagar os pecados de Paulo e livrá-lo do julgamento e da morte. Qual foi a reação de Paulo? "Sou devedor tanto a gregos como a bárbaros, tanto a sábios como a ignorantes. Por que estaria endividado com eles? Os gregos e bárbaros não haviam morrido por ele, nem os sábios e os ignorantes, mas Cristo havia morrido por ele." O sacrifício do Filho de Deus, a seu favor, foi tão impressionante que Paulo sentiu-se devedor a todos e devia assegurar que todos ouvissem o amor redentor de Deus. Seu sentimento de dívida para com Cristo fez dele um devedor para com todos que necessitavam do Salvador. Nós não podemos adquirir o dom do amor de Deus, mas temos a obrigação de compartilhá-lo com outros que necessitam dele. A mensagem que você acabou de ouvir foi baseada na palavra de Deus em Romanos 1,14, que diz assim: "Sou devedor tanto a gregos como a bárbaros, tanto a sábios como a ignorantes." Amigo ouvinte, nunca podemos sacrificar demais para Cristo, que sacrificou tudo por nós.
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1: Como Ezequiel profetizou sobre aquele vale de ossos secos, e aqueles ossos reviveram, eu quero profetizar na sua vida. 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
2: 16h38.
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0: 16:50.
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0: 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Muito boa tarde. Boa tarde, Onápolis. Boa tarde, região. Boa tarde, Extremo Sul. Olha,
1: chegando, já estamos chegando por aqui pelo som da mais ouvida. Muito boa tarde para você, Onápolis. Ah, boa tarde também, nossa região de Porto Seguro, Cabralha, Coroa Vermelha, Itajimirim, Belmonte, Itabela. Um abraço, pessoal, também aí de Santo Antônio, onde nossa audiência está chegando muito boa. Santo Antônio, também Santo André, Guaiú. Um abraço para vocês, porque está começando mais um programa Domingão do Povão, do Povo para o Povo. Aqui na Mais Ouvida, FM Vida 104,9, a Rádio da Família. Eu sou Jorge Silva, hein? Estamos juntinhos aqui até as 20 horas com muitas informações, muitos hinos bonitos e você participando. A sua participação que enriquece o nosso programa, rapaz. Opa, irmão, como tá você? Tudo bem? Olha, participa com a gente, irmã. Olha, pedindo o seu hino através do nosso zap. O nosso zap é o 739-8127-5280. 739-8127-5280. Também mandar um abraço, meu amigo Paulo Santana e toda a família aí no Paquetá. Fiquei sabendo da nossa audiência aí, é muito boa. Paulo Santana, está disponível aí o nosso zap para você participar com a gente, mandar o seu alô, né? Meu amigo Paulo Santana, grande cantor e também locutor. Aquele abraço, Paulo, para você, viu? E para toda a sua família. É o Diamante Negro da Seresta. Daqui a pouquinho, olha, Pedrão, viu? Pedrão tá chegando aí. E a gente vai ter informações para vocês daqui a pouquinho sobre a segurança do Pedrão de Eunápolis. É isso mesmo. Pedrão 2026 terá reconhecimento facial. Posto integrado das polícias e reforço no esquema de segurança. Daqui a pouquinho, viu? Daqui a pouquinho essa informação para vocês. Também mais informações aqui chegando. Daqui a pouquinho no nosso programa, deputada Cláudia Oliveira entrega

Rio de Janeiro, Estados Unidos, França, Europa, fora pra mim aí, tá? E falar em Brasil, amanhã tem Brasil e Japão. O que que você acha? Qual o placar do Brasil e também do Japão amanhã? Me fala que eu quero saber, viu? Tá certo então? É hora da gente ouvir aqui um hino muito bonito que vem cantando agora pra gente. É ele. Ele quem, rapaz? Fala pra mim, gente, o nome desse cantor. Cantor canta muito, viu? Olha, eu quero mandar um abraço aí pro pessoal também lá no Gusmão, que eu fiquei sabendo que a nossa audiência é muito boa lá no Gusmão. Alô, seu Elmar aí no Gusmão, aí na rua Bom Sossego. Aquele abraço, seu Elmar e família. Aquele abraço pra vocês, viu? Olha, gente, iniciando o nosso programa, a gente vem com Andréia Fontes, Batismo no Ônibus.

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Beleza, aleluia, aleluia. Batismo no ônibus com Andréia Fontes. Aí canto muito, viu, menino? Olha, gente, tá liberado o nosso zap, o 73981-275280, para você pedir o hino que você está a fim de ouvir e oferecer para quem você quiser, viu? Beleza?

0: Beleza, já já vou estar falando com meu amigo Paulo Santana, rapaz. Paulo Santana tá lá no bairro Paquetá, ouvindo a gente. Deixa eu ouvir o Paulo aqui. Alô, Paulo, fala comigo. Boa tarde.
1: Oi, Jorge.
0: Oi.
1: É uma satisfação muito grande estar falando contigo, meu irmão.
0: Oxe, satisfação é nossa, moço. E outra coisa, você é um dos locutores que eu admiro até o dia de hoje pela capacidade que você tem de voz, a voz possante, segura, um português correto e um grande amigo, né, da comunidade.
1: Obrigado, meu irmão. E olha, eu não sei não, se Deus permitir, em breve, na 104.
0: Pronto, se Deus permitir.
1: Eu falo como ouvinte.
0: Uhum. Estou entendendo.
1: Eu gostaria, por gentileza, que você tentasse localizar uma música para mim.
0: Pode falar.
1: Eu quero oferecer para minha esposa e para minha filha, Manuela, Luísa Manuela, lá no bairro Pequi. Ô, Jorge, cantor chama Marcelo Aguiar.
0: Gente.
1: E a música é Poder de Filho. Vê se você encontra aí.
0: E olha
1: pra
0: sim.
1: Mim, oferece pra minha família. Obrigado, viu?
0: Ô, Paulo. E outra coisa,
1: mandar
0: viu?
1: Mandar também pros meus netos, Pedro e Enzo.
0: Aham. E outra coisa, o Marcelo Aguiar, pra quem não sabe, primeiro ele foi cantor do mundo, né? E, inclusive ele tem uma voz muito boa.
1: Então deixa eu te falar uma coisa. Eu entrevistei Marcelo Aguiar 4 vezes.
0: Aonde?
1: Aqui, no Piqui, não, em São Paulo. Lá em São Miguel Paulista.
0: Ah,
1: ele foi
0: tá.
1: No meu programa 4 vezes. Eu sou amigão de Marcelo.
0: De Marcelo Aguiar.
1: É.
0: Eu lembro do Marcelo Aguiar. Eu lembro.
1: Ele foi no palco muitos anos.
0: Isso.
1: Depois, ele foi cantar gospel.
0: Isso, começou a cantar gospel. Meu, gente, a ligação tá falando um pouquinho, que ele tá no Paquetá e tá participando com a gente. Mas eu quero só dizer que o Marcelo Aguiar tem quase a mesma voz, o timbre de voz do Zezé de Camargo. Tá? Não é isso, Paulo? Tem um hino dele que fala assim, ó. Não dá pra continuar sofrendo assim. Não dá, não dá. É.
1: E você, música aí, me dá poder de filho.
0: Isso, é mais ou menos assim, ó. Me dá poder de filho. É. Vou tocar pra você, é, Paulo. Sim. Você vai oferecer pra sua esposa, pra sua filha?
1: É, minha esposa. Quero oferecer pra minha filha Luísa Manuela, lá no Piqui, e meus dois netinhos, Pedro Vinícius o pequeno Enzo.
0: Pronto. E outra coisa, Paulo, olha, vou te falar uma coisa. Deus tem plano na sua vida. Eu sei a luta que você vem enfrentando. Você tá provando que é um grande guerreiro. E outra coisa, tudo acontece na hora certa de Deus. Deus tem coisas boas que vai estar chegando para você. Receba de coração as minhas palavras, que Deus está mandando para você coisas boas.
1: Obrigado.
0: E a Bíblia, ela fala, relata, quando alguma parte do nosso corpo está nos prejudicando, que nós perdemos alguma parte do nosso corpo. Mas Deus, ele sabe de todas as coisas, ele sabe o porquê quando a gente perde uma parte do nosso corpo, entendeu? E a gente é guiado por ele. A Bíblia diz que antes da gente nascer, ele já nos conhecia. Então ele sabe todas as coisas. Eu tenho certeza que só de você ter já essa voz possante, voz segura, como eu tinha falado, português correto, e também saber que você está ouvindo, está falando, entendeu? Ao lado de sua família.
1: Agradeço a Deus todos os dias.
0: Isso. Já é um grande mistério para muita gente que
1: me ajuda.
0: Que viu às vezes sua situação e achou que você não ia resistir. E você está resistindo. Então, graças a Deus, agradecer a Deus por Deus ter até o momento permanecido junto ao seu lado e vem permanecendo sempre, em nome do Senhor Jesus, para que você possa estar aí falando com os amigos aqui da 104,9 FM Vida. E eu não sei como é que está a sua situação, mas se caso você estiver precisando de alguma coisa, você pode utilizar nosso programa aqui para entrar ao vivo, falar, porque tem muita gente boa do coração bom nesse momento e quer também ajudar o próximo.
1: Desculpa, eu interrompi você,
0: mas
1: para a gente ganhar tempo, olha, eu estou precisando sim, principalmente na minha área financeira, depois que eu fiquei doente, você sabe que eu parei de fazer locução faz muitos anos já, um bocado de tempo já.
0: Sei.
1: Quando você parou e eu também, depois você continuou e eu parei porque não tive mais condições.
0: É isso.
1: E
0: Oi.
1: Mesmo ano eu fiz uma operação, Alexa, né, que perdi a perna. Sabe, vem me ajudando. Não é sempre, não com frequência, mas não tem oportunidade. Eu continuo necessitando, né? Porque eu sou pobre, não tenho dinheiro. Se ganhei dinheiro passado, mas se
0: Sei.
1: ganhei, não guardei, né? Acabou.
0: Ô,
1: Aguenta
0: Paulo.
1: desaforo, acabou. E
0: Paulo.
1: aí hoje eu preciso da ajuda dos amigos, viu, Jorginho?
0: Isso. Não só dos amigos, né? Das pessoas também,
1: Pedir aí
0: ouvintes que
1: para
0: estão
1: os
0: ouvindo
1: amigos
0: agora,
1: me
0: né?
1: ajudar.
0: Pessoas que têm condições, que querem
1: Exatamente.
0: ajudar o Paulo. É, fala para mim, Paulo, o seu endereço aí,
1: Exatamente.
0: certinho. Fala, pode falar no ar aqui. E o número para
1: Olha,
0: caso alguém queira te ajudar.
1: o meu endereço é Rua Jota.
0: Rua Jota.
1: Fala aí. Bloco 3.
0: Oi.
1: Quadra D.
0: Bloco, Rua
1: Sim,
0: Jota, bloco
1: apartamento
0: 3, quadra B.
1: casa.
0: É isso?
1: Tem de dado. É
0: Oi?
1: D. D de dado.
0: Daí dado, né?
1: É.
0: Quadra
1: E
0: D.
1: o número da
0: Oi.
1: casa?
0: Tá um pouco fugindo
1: O número da
0: o
1: casa é
0: seu
1: assim.
0: celular. Oi?
1: O número da casa é apartamento 5.
0: Apartamento 5, né? Agora, deixa o número de
1: Isso.
0: telefone aí no ar, se caso alguém quiser também ligar.
1: Vou ditar para você agora. Presta atenção. Eu estou no 73-981-21-25-7. Nove 2579.
0: Tá bom.
1: Isso. Essa é a chave Pix.
0: Então tá bom, Paulo. Muito obrigado, viu? Fico feliz da sua
1: Sou
0: participação
1: muito
0: aqui com a
1: grato,
0: gente.
1: agradeço a Deus, agradeço você. Da 104, né? Eu tenho meu amigo Sena Santos aí também. Tem
0: Senan
1: muita gente
0: Santos.
1: legal aí.
0: Gente boa.
1: Gente boa, me ajudou
0: Senan
1: também já,
0: Santos, Carlinhos Mototáxi.
1: né? Sou muito grato a ele.
0: Eu que.
1: Quero mandar um abraço arrostado para todos os ouvintes da 104, né?
0: Bom
1: Toda
0: demais.
1: essa irmandade toda que escuta a 104. Um abraço no fundo do coração.
0: Isso. E Paulo também lembra uma
1: Novo
0: certa
1: no
0: vez.
1: pedaço, viu?
0: Ah, beleza.
1: Tem
0: Ô,
1: música nova no pedaço, hein?
0: Paulo,
1: Tá
0: você
1: curtindo com a
0: lembra
1: gente, hein?
0: a vez que
1: Escutar
0: você.
1: música nova.
0: Isso, a vez que você saiu de fazer a parte de locução, eu também saí. Eu até falei, olha, não dá por causa de valores de preço, que ninguém quer pagar o preço justo pra gente. E é igual rádio, eu não, nem queria fazer mais rádio. E depois meu amigo Jota Batista conversou comigo, aí eu falei,
1: É
0: não,
1: meu amigo
0: vou
1: também, ó.
0: fazer o rádio junto com vocês.
1: Agradeço.
0: E tô por aqui. Tá bom? Valeu, um
1: Tá
0: abraço, fica com Deus,
1: certo,
0: viu?
1: gostei muito do programa, adoro. Isso aí,
0: Beleza, eu que
1: ó, o
0: agradeço.
1: terceiro programa já, é segundo ou terceiro que eu vou.
0: Oi?
1: Já é, eu acho que, se eu não me engano, é o terceiro programa ou é o segundo.
0: Pronto, continua ouvindo que a gente só tem aqui, só agradecer vocês, viu?
1: Tá bom, muito obrigado.
0: Pronto, Marcela Guiar, me dá
1: Tchau,
0: poder de filho.
1: tchau. Poder de filho, isso.
0: Valeu,
1: Vai
0: Paulo.
1: escrever essa história e essa noite é uma noite que você vai falar: esse poder de filho está sobre a minha vida, porque você é filho. Porque...

exército do Senhor. Esses são os filhos do Senhor, eleito, escolhido, raça eleita. Enche, enche com a tua glória esse lugar, meu Deus. Enche, Espírito de Deus.

0: Beleza, tá aí, Marcela Guiar, me dá poder de filho. Olha, gente, o Pedrão de Onápolis, o Pedrão que tá vindo aí, né? Pedrão 2026 será reconhecimento facial, posto de grado das polícias e reforço no esquema de segurança. Rapaz, o negócio vai pegar, viu? Quem vem trazendo a matéria pra gente é Hugo Santos, Radar 64, o Radar News. Hugo Santos, é com você.
1: Falta muito pouco. O estádio Araujão, no bairro Santa Lúcia, já está mudando de cara para virar a grande arena do Pedrão 2026. E o clima de contagem regressiva começou bem antes, na noite de quinta, em um encontro que misturou a seriedade do planejamento com o legítimo forró pé de serra. Teve até o prefeito Robério Oliveira arriscando uma palhinha no triângulo com o cantor Zé Break do forró. Afinal, entretenimento está no DNA da cidade, mas para a festa acontecer com essa energia, o trabalho de bastidores é pesado. E quando o assunto é o bem-estar de milhares de famílias e jovens que vão lotar o circuito de 1º a 4 de julho, a ordem é tolerância zero para o desordenamento. Uma verdadeira força-tarefa integrada entre a Polícia Militar, Polícia Civil, PRF, Bombeiros e Guarda Municipal foi montada para blindar o evento, trazendo tecnologia de ponta, como câmeras de reconhecimento facial e uma presença inédita dentro e fora da arena.
2: No entorno nós teremos tropas especializadas, né, que farão o policiamento no perímetro, nós teremos a tropa montada que fará a chegada do público, né? E também aquele policiamento preventivo e o policiamento ostensivo, né, na zona, na área de estacionamento e na via de acesso ao público. E no interior nós estamos com as nossas 15 patrulhas, né?
1: A Polícia Civil também vem com uma estratégia inovadora e invisível para garantir que o folião só se preocupe em dançar. E o recado para quem pensa em arrumar confusão é bem direto.
3: Mas nós teremos também equipes de investigadores infiltrados dentro do evento, como verdadeiros foliões, para que possam acompanhar, para que a gente possa ver in loco pessoas que eventualmente estejam mal intencionadas ou que desejam cometer algum tipo de crime.
1: Tudo isso foi pensado estrategicamente para o início de julho. Uma data que permite trazer uma estrutura de som impecável e uma constelação de atrações, que vai de Gustavo Lima, Ivete Sangalo, Bel Marques e João Gomes aos talentos da nossa terra, como Arribaçaia e Cris Lima. É a economia de Onápolis pulsando mais forte, do hotel à borracharia.
4: Imagine você 100 mil pessoas por dia, se você gerar ali R$50. Faz a conta aí, você vê quantos milhões roda por dia dentro do evento. Você imagine fora, é borracharia, é posto de gasolina, é supermercado, é hotel e traz dividendos para a cidade como um todo.
1: A estrutura está subindo, a segurança está garantida e o clima já é de Pedrão. A gente se vê na arena.
0: Beleza, tá aí, matéria do Radar News. É hora do nosso apoio cultural na mais ouvida.
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0: Beleza, agora são 17 horas e 34 minutos. 17 horas e 34 minutos. Até as 20 horas tem o programa Domingão do Povão, do Povo para o Povo. Olha, gente, o nosso zap é o 73981275280. 73981275280 é o zap para você pedir o seu hino, falando de onde você está falando, qual é o nome do hino, para quem você vai oferecer o hino, tá? E a gente vai estar tocando aqui para vocês até as 20 horas. Tudo posso naquele que me fortalece. Filipenses 4, versículo 13. 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Falar nisso, mandar um abraço pro amigo Guina e toda a família dele aí na rua Cristóvão Colombo, também ouvindo a nossa programação. 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Rale Produções Eventos também na escuta do nosso programa. Alô, Xavier! Xavier também está ouvindo o nosso programa. Minha amiga Eliene está lá também em... Como é o nome aqui? Gabiarra está lá ouvindo a gente. Aquele abraço para você, viu? Alô, meu amigo também aí, meu amigo Vaguinho, Vaguinho do queagito.com, meu amigo Du. Olha, falar nisso, rapaz, lá tem arroz também, impressão, viu, gente? 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Deixa eu ver, ideias que garante forma, que ganham forma, meu Deus. Ideias que ganham forma. Beleza? Um abraço aí, meu amigo Vaguinho, meu amigo Wellington, aquele abraço pessoal aí do queagito.com, na rua Cristóvão Colombo, no bairro do Pequi. É hora da gente ouvir aqui mais um ouvinte participando com no nosso programa, participando com a gente. Alô, alô, fala comigo.
1: Boa tarde, Jorge Silva. Fala aqui, Itamar da Rua Marcelo Dias. Manda oi pra mim, minha esposa Nesse. Quero ouvir um louvor de Valdeci Aguiar. Vai dar tudo certo. Oferece pro pessoal do União Baiana. Alô, Jorge Silva.

0: Beleza, tá aí, vai dar tudo certo, Valdeci Aguiar, aqui no Sonda Mais Ouvida, que bom, hein, gente, olha, e o rapaz aí que fez o Pix pro meu amigo Paulo Santana, retornar aí, tá, pra ele aí, pode ligar pra ele também, já que você fez o Pix aí, você sabe o número dele, liga pra ele e informa tudo certinho, que ele tá preocupado com esse negócio do Pix aí, que parece que o rapaz fez e não chegou lá, aí você que fez o Pix aí, você que tá ouvindo o rádio aqui, entra em contato com ele aí. Beleza, gente? Conversa com ele um pouquinho aí. Beleza? Quando estendeu as tuas mãos, esse sino é lindo demais. Vamos saber quem foi que pediu? Meu amigo Joel, rapaz. Joel tá ouvindo a gente, viu? Fala, Joel.
1: Boa noite, Jorge Silva. Atende meu telefone aí, meu irmão. Gostaria de ouvir a música de Marcos Nascimento.
0: Beleza!

0: Beleza, daí quando Jesus estendeu a sua mão, que no maravilhoso, né? Na voz aí desse grande cantor, Matos Nascimento. Olha, gente, agora já são 17 horas e 47 minutos. Um abraço a cada um de vocês que estão aí na Roça do Povo ouvindo a gente. Meu amigo Edinho, do PSR Som. Aquele abraço, Edinho. Tô devendo a visita aí, viu, Edinho, pra tomar aquele café com você. Mas vou aí, breve, tô indo aí na Roça do Povo. A gente tem grandes amigos aí na Roça do Povo. Um abraço pra você. Alô, Júnior. Júnior, meu primo Júnior. Alô, Maria, mãe do Júnior. Alô, Nelson, também aí na Roça do Povo. Aquele abraço, Nelson, pra você e pra toda a sua família, tá bom, Nelson? Um abração mesmo. É, vamos ouvir mais um ouvinte. Oi, fala comigo. Opa, deixa eu me ver aqui. Aqui o programa é bom que é ao vivo, hein? Ao vivo assim mesmo. Tá bom demais. Bora lá. Bora lá, fala comigo, agora vai.
1: Olá, boa tarde, Jorge Silva.
0: Opa.
1: Sei quantos milhões de reais,
0: irmão. Opa, o dinheiro é comigo. Mas fala comigo aí, vá.
1: Olá, boa tarde, Jorge Silva. Aqui é o Alival Soares, do Aliquim 2. Nessa tarde gostaria de ouvir o hino de Canarinho de Cristo, Jesus Virá. Por isso, minha esposa Helena, minha mãe Marlene, para você e família, para todos os ouvintes. E para todos que estão na escuta. Alô, amigo, estou na escuta aqui. Um abraço, com Deus.

0: Beleza, tá legal então. Olha, os canarinhos cantou aqui pra gente, canarinhos de Cristo, Jesus virá. Hino muito bom, viu? Mas deixa eu ouvir mais um ouvinte aqui. Oi, fala comigo.
1: Ô, Joyce Silva, boa noite. Obrigado
0: Boa
1: aí pelo
0: noite, João.
1: louvor de Marcos Nascimento. Acabei esquecendo, oferecendo para todos os pessoal ouvinte dessa rádio aí, viu? Muita paz, tranquilidade na vida de vocês aí, os profissionais da Rádio 104, viu? E a gente tem que buscar Jesus, né, viu, Joyce Silva? Que a volta de Jesus está próxima, viu? A gente tem de trabalhar pela obra de Jesus aqui na terra, né?
0: Valeu, valeu, valeu, Joel. Tá aí, Zane Santos, explosão de poder.

0: Beleza, tá aí, Zane Santos, explosão de poder aqui no Som da Mais Ouvida. Olha, gente, agora já são 17 horas e 59 minutos, 17 horas e 59 minutos, hein? É hora também da gente mandar um abração aos nossos amigos ouvintes lá no Gusmão, ouvindo a gente. Alô, alô, meu amigo aí, Louro, grande Louro aí na rua, Flor do Bairro e toda a família, aquele abraço. Ouvindo a gente, alô Isaac, também Isaac aí no Gusmão, Isaac conserta aí ventilador, máquina de lavar. Ei, Isaac, você é o cara, viu? Beleza? Gente boa, grande profissional, aquele abraço Isaac. Também mandar um abraço a Dona Zenilda na rua Flor do Bairro, aquele abraço pra você, Dona Zenilda, pra senhora, né? Isso, Dona Zenilda aí era esposa aí, a esposa do saudoso Raimundo das Frutas, do bairro do Piqui, né? Isso. Olha, gente, é hora do nosso apoio cultural e daqui a pouco estou de volta.
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Beleza, já estou de volta. Agora 18h05. 18h05. É, um ouvinte mandou aqui pra gente escrito aqui, ó. Tá dizendo aqui, boa noite, queria ouvir o corinho de fogo de João Marcos, Eu Não Te Quero, Parado, e oferecer pro meu filho Natan, ele ama esse corinho, tá bom? É, o ouvinte não fala aqui o nome dela, mas um abraço aí, ouvinte aí, que pediu esse hino e vai ouvir sim. Aqui no Som da Mais Ouvida, 104,9 FM Vida, do povo para o povo, é o Domingão do Povão, todo domingo das 17 até as 20 horas. Canta pra gente aí, João Marcos, Eu Não Quero Te Ver, ou melhor, Eu Não Te Quero Parado. Olha aí que corinho, viu?

Verdade, verdade, eu não te quero parado. É, rapaz, esse hino é bonito, viu? Com o João Marcos aí, ó. É, gente, olha, agora já são 18 horas e 11 minutos. Eu também quero aproveitar aí e mandar um abração ao meu amigo Jânio. Alô, Jânio! Aquele abraço, meu amigo Jânio, minha amiga Neia. Aquele abraço pra vocês, tá bom? É, o Jânio, pra quem não sabe, gente, o Jânio aí vem de vassoura, rodo, pá, né? Com a bicicletinha dele aí nas ruas da cidade, mas também ele é cantor, canta também.

0: 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Aproveitando, mandando os parabéns aqui. Quem é que tá completando o ano, rapaz? Quem é? Quem é? Me fala aí, me fala, eu quero saber.
1: Parabéns pra você nessa data querida. Muitas felicidades.
0: Parabéns, parabéns, Daniel e Samuel. Daniel e Samuel são os filhos da minha amiga Neia, do meu amigo Jânio.
1: Parabéns pra você.
0: Daniel e Samuel são gêmeos, eles que nasceram juntinhos, juntinhos. Estão completando 12 anos, 12 anos de vida. Valeu, Daniel e Samuel, que Deus abençoe ricamente a vida de vocês, que Deus dê ajuda no seu crescimento, que vocês continuem aí obedecendo pai e mãe e estudando também, viu? Porque o futuro espera por vocês lá na frente, tá bom? Daniel e Samuel, 12 aninhos de idade, tá bom? Feliz aniversário, Daniel! Feliz aniversário, Samuel! Beleza, aproveitar também e mandar um abraço pro amigo aí, Darli da Vassouras, que brilha Vassouras Mira, Parrodo, minha amiga também aí, Dona Mira, aquele abraço, Dona Miralva, aquele abraço, Dona Miralva, tá bom? Luana também, aquele abraço, Levi, Luan, aquele abraço pra vocês, Jalmireis, aquele abraço pra vocês, tá bom? Então, opa, tem ouvinte pra falar com a gente, fala comigo, quero ouvir vocês, hein? Oi!
2: Boa noite, meu amado
0: Jorge. Boa noite.
2: Eu ouvi um louvor aí com o Daniel e Samuel. Pode ser qualquer um, meu amado. Beleza? Boa noite. Fique na paz.

0: Beleza, Daniel e Samuel, marcas de batalha. Tem mais um ouvinte para falar com a gente. Ele mandou boa tarde, mas eu peço até perdão, desculpa aí, porque hoje foi muito ouvinte participando com a gente. E continua muitos ouvintes, hein? E o nosso zap também está liberado. O nosso zap é 73981-275280. Pode mandar seu zap pedindo seu hino, falando seu nome, seu endereço, tudo certinho. Da onde você está falando, qual é o nome do hino e para quem você vai oferecer esse hino, tá bom? E vou ter o maior prazer de rodar para vocês até às 20 horas. Oi, boa noite, mas ele vai falar boa tarde. Fala comigo.
1: É, pastor Jorge Silva, boa tarde. Pediu um louvor, né? A galerinha da Hora da Vitória chegou. Oferecer para o pastor Jorge Silva, para todos vocês aí, um abraço, uma boa noite, beleza?
0: Beleza, então, como eu tinha falado, né, ele pediu um hino aí, dando boa tarde, mas já está à noite e ele vai ouvir sim. Que vem cantando a gente, a Vitória Chegou, é Aurelina Dourado, tá bom? Aurelina Dourado, a Vitória Chegou.

0: Beleza, a vitória chegou! Aurelina Dourado, agora são 18h23, 18h23. Olha, quero aproveitar e mandar um abração aos nossos amigos no bairro Minas Gerais. Alô, alô, Dona Jandira! Ô, rapaz, estive lá na Cadela semana, isso, Ronde Cruz, né? Daqui a pouquinho a gente vai tocar pra vocês aqui, viu? Tomei um cafezinho lá com ela, né? Pra quem não sabe, é minha amiga Dona Jandira aí, a mãe da minha amiga Santinha, tá bom? E todos aí, aquele abraço pra vocês, que Deus abençoe ricamente a vida de cada um de vocês, viu? Neguinha também, aquele abraço. Olha, a gente, agora já são 18h24, 18h24, deixa eu ouvir aqui um ouvinte aqui. Oi, fala comigo, ele vai falar boa tarde, mas desculpa aí que eu tô atendendo agora, hein?
1: Boa tarde, Jorge Silva, vem aí.
0: Oi, fala.
1: Olha aquela música em mim, coloca aquela música em mim, Rode Cruz. Aqui é Marcão da Rua de São Paulo. Marcão, Pabrão, João Pedro e Jumeiro. A esposa chama Tupucá.
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0: Beleza, tá aí Marcelo Dias e Fabiana Rude Cruz. Agora já são 18 horas e 30 minutos no Sul da Mais Ouvida. É hora do nosso apoio cultural.
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4: Beleza, já cheguei por aqui, já estou aqui no Sonda Mais Ouvida, ouvindo você, amigo ouvinte.

0: Beleza, agora são 18 horas e 35 minutos. 18 horas e 35 minutos. E olha, hoje tem aniversariante, rapaz. Tô sabendo por aqui, tô sabendo que hoje tem aniversariante. Quem é que tá completando mais um ano de vida? Quem é? Me fala que eu quero saber, hein?
1: Parabéns pra você nessa data querida.
0: Beleza, quem está completando mais um ano de vida? Minha amiga Glícia, do Radar News, esposa do meu amigo Hugo Santos. Feliz aniversário, Glícia, pra você, que Deus continue te abençoando ricamente em sua vida. Tô vendo aqui no seu status, tá bom? Um abraço, feliz aniversário. Receba os parabéns de toda a equipe da FM Vida 104,9, a Rádio da Família e do seu amigo Jorge Silva. Beleza, agora são 18h35, olha também nosso amigo Bruno tá ouvindo a gente, rapaz. O Bruno colocou escrito aqui, depois vamos ouvir o áudio dele, hein? Ele colocou, gostaria de ouvir música gospel com André Valadão, Muralha. Gostaria de mandar um alô para todos do grupo, do clube, né? Do Clube Desbravadores da Vigena, é isso mesmo? É, Vigena. Região da Missão Bahia, Extremo Sul, Mibes, e minha vizinha Eliana e família. Está em audiência, e também outra vizinha, Vânia, e família. E está dizendo aqui Brasil 2 e Japão 4. Ô, Bruno. Bora ouvir o Bruno falando aqui. Será que vai dar isso mesmo, Bruno? Tá, não pode não, Bruno. Tem que ser Brasil. Ai, fala, Bruno, comigo, vai.
2: Boa tarde, Galiceu. Até é Bruno.
0: Boa noite.
2: Do bairro Pergui. Gostaria de mandar um alô aí para todo o comitivo da amizade e para todo o clube desbravador. Aqui é Bruno do bairro Pergui. Gostaria de ouvir a música de André Valadão, Muralha.
0: Beleza, Bruno, me perdoe que você mandou um áudio bem mais cedo. Eu tô passando agora porque hoje foi muita audiência, graças a Deus, né, o nosso programa. Tá bom? Tá aí pra vocês, André Valadão, Muralhas com Espontânea. Pra Bruno, que tá ouvindo. E família, né? Aquele abraço, Bruno, pra vocês. Tá bom? Agora são 18h38.

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0: Beleza, tá aí, André Valadão, Muralhas, com espontânea. Beleza? Que pediu foi nosso amigo Bruno. Bruno tá na rua Luiz Avelino, aqui no bairro do Pequi, ouvindo a nossa programação. Um abraço, Bruno, pra você, pra toda a sua família, viu? Tá certo? Um abraço pro amigo Vaguinho aí, meu amigo Du, meu amigo Hélito, do queagito.com. E tem um vídeo pra falar com a gente. Oi, fala comigo. Vai falar boa tarde, quer ver, ó?
1: Ei, Jorge, boa noite, meu
0: boa
1: querido.
0: Boa noite.
1: Graça e paz a todos.
0: Amém.
1: Eu, Helena Silva, daqui da Colônia, gostaria de ouvir um louvor com a Dilso Gigante, Poeira do Chão. Ofereço para você, para sua família, para minha família, em especial para o meu filho Edmo e a minha filha Thalita, que estamos aqui ligadinhos na escuta, para a irmã Clarice, Joelisa, seu Arlindo, Joelma daqui da Colônia, a irmã Cirleide e todos os demais ouvintes que estão na escuta desse programa maravilhoso, mais do que especial, Domingão do Povão, uhul! Glorinha da Renovação, mando também para ela e quero dizer para ela aparecer, que ela está sumida, Glorinha está sumida.

0: Beleza daí, poeira no chão, Adilson Gigante, aqui no Som da Mais Ouvida, quando são 18 horas e 53 minutos. Tem ouvinte para falar com a gente, deixa eu atender essa ouvinte aqui. Essa ouvinte vai falar comigo agora aqui no Som da 104,9 FM Vida, aqui de Onápolis, para todo o Brasil do exterior. Essa é a Rádio da Família e fala comigo.
1: Boa tarde, Jorge Silva. Aqui é Maria Clarice Moisés Reis. Eu tô ligadinha no seu programa. Passa o louvor para mim, de Jota Neto ou Marco Nascimento, qualquer um deles, os melhores, viu? Ofereço para você e sua família, para a irmã Ana do Sítio Canaã, para a irmã Ana da Colônia, para a irmã Glória, para a irmã Eliette, para a irmã Márcia, para a irmã Sueli. E todos os irmãos que estão ouvindo essa rádio maravilhosa, e que Jesus abençoe você, abençoe essa rádio maravilhosa, abençoe Jota Batista, Arilma, e abençoe todos vocês da rádio aí, Naldo, Sheila, todos que trabalham na rádio. Jesus abençoe a todos. Um abraço a todos, uma feliz semana para todos. Fica com Deus. Jesus abençoe, uma boa tarde.
0: Beleza, boa noite, minha irmã Clarice. Lhe peço até perdão aí que estou colocando seu áudio agora, porque pela tarde aí foram muitas participações e a gente está colocando agora, mais importante estamos colocando, hein? Até as 20 horas estamos por aqui, tá bom? É hora de ouvir Jota Neto, Nada Me Separa Desse Amor.

0: Beleza aí, J Neto, nada me separa desse amor. Faltando apenas menos de um minuto para as 19 horas. Tá liberado o nosso zap 73981275280. Pode pedir aqui o seu hino que eu vou estar rodando para vocês com muito carinho, tá bom? Pode oferecer para quem você quiser, falando da onde você está falando, qual o seu nome, tá bom? E aí, qual o placar amanhã de Brasil e Japão? Me fala aí. FM Vida, 104,9, a Rádio da Família, zap liberado, 73981275280. É hora do nosso apoio cultural e já já eu estou de volta.
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Beleza, agora são 19h01. Mandar um abraço, meu amigo Teco Teco, rapaz. Tá ouvindo a nossa programação. Alô, dona Fátima Concertina, aí no bairro do Rosa Neto. Aquele abraço pra senhora, pra toda a sua família, viu? Dona Fátima Concertina. Olha, lembro também de dona Luzia de Castro Correia, do bairro Minas Gerais, ouvindo a nossa programação. Alô, Carlinhos, da Império Móveis, minha amiga Lânia, aquele abraço pra vocês. Minha amiga Penha. Ô, Penha, tô faltando uma visita com você, né? Mas tô chegando por aí, viu, Penha? Breve, vai tomar aquele café com vocês aí. Minha amiga Iva, aquele abraço, Iva. Meu amigo Isaías, aquele abraço. Alex também, aquele abraço. Alô, Elso. A Elso e família também na rua Nilo Peçanha. Aquele abraço pra vocês, viu? Muita gente... É rua Nilo Peçanha ali? Rapaz, não. É outra rua, né? Rua Nilo Peçanha, que mora é Penha, a mãe do... A Elso, tá bom? Aquele abraço pra vocês. E olha, lembrando mais uma vez que eu quero aqui aproveitar e mandar um abraço. O meu povão aí de Itabela, rapaz, tá sempre ouvindo a gente aí. Tem aí dona Neide, aquele abraço, dona Neide. Neide aí de Itabela. Meu amigo Carmerindo da farmácia, ex-vereador de Itabela. Aquele abraço pra vocês. Tá aí ouvindo a nossa programação. Um abração pra vocês. E que Deus abençoe ricamente a vida de cada um de vocês, viu? Olha, agora são 19h03. 19h03. Mandando meu abraço aí à minha vereadora Arilma Rodrigues e toda a família ligadona no programa. Ligadona e todos ligadão também aí no programa Domingão do Povão, do Povo para o Povo. 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Também mandar um abração aí, os nossos amigos estão sempre treinando com a gente. Mais uma vez, falando para vocês aqui do queagido.com, viu? Olha, está aqui uma matéria muito importante. Deputada Cláudia Oliveira acompanha montagem da estrutura do Pedrão, viu, gente? Ela foi lá conferir bem de perto para ver como é que estava, se está tudo ok. Já porque o Pedrão está começando, praticamente, pode-se dizer, depois de amanhã, né? É isso mesmo? É, do dia 1º até o dia 4. Então, tá chegando a hora, tá bom? Tá aqui, ó. Deixa eu ver a matéria aqui. A deputada estadual Cláudia Oliveira acompanhou de perto, neste fim de semana, a montagem da estrutura que receberá o Pedrão de Eunápolis 2026. A visita reforça a expectativa para a realização de uma das maiores festas populares da Bahia, que acontece entre os dias 1 e 4, né? De 1 a 4 de junho, tá bom? Durante a visita, Cláudia Oliveira destacou a importância do evento para a cultura, o turismo e economia regional. O Pedrão movimenta diversos setores como hotelaria, comércio, bares, restaurantes e transportes, além de gerar oportunidade de trabalho temporário e fortalecer a renda de centenas de famílias.
Tá aí a matéria, a população, deixa eu ver, a programação, né? A programação deste ano recebe grandes nomes da música nacional. Entre as atrações confirmadas estão Gustavo Lima, Pablo, João Gomes, Natanzinho Lima, Xande Avião, Bel Marques, Ivete Sangalo, Priscila Senna, Thiago Aquino, Calcinha Preta e Limão com Mel. A

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Olha, deixa eu ver aqui. Bora lá atender o nosso povo, bora? Bora! Beleza, tá escrito aqui o Marivaldo. Marivaldo tá na, deixa eu ver aqui, na Agrovila. Agrovila ainda é pra Porto Seguro, né? Rapaz, depois de Pindorama ali. Parabéns, a rádio tá chegando aí, é. Marivaldo e família, tá pedindo aqui o hino com, deixa eu ver aqui, rapaz. Gesso Rufino, Dia de Sol. Pronto, deixa eu ver se eu acho aqui pra rodar pra você, viu, Marivaldo? Deixa eu ver aqui, o Gesso Rufino, Dia de Sol, rapaz. É, deixa eu ver aqui, Gesso Rufino, deixa eu ver, Dia de Sol, achei, viu? Você pediu, você vai ouvir, tá bom? Aqui é assim, o ouvinte pediu, nós toca na hora, rapaz. Beleza? Agora são 19:09.

0: Beleza, tá aí, Gesso Rufino, dia de sol, condução 19 horas e 13 minutos. 19 horas e 13 minutos, tem ouvinte para falar com a gente. Oi, boa noite.
1: Boa noite, meu amigo Jorge, boa noite. Jorge, eu quero estar pedindo um louvor aí, eu quero oferecer aqui para o pessoal de Três Lagoas, Mato Grosso do Sul, também para o pessoal aqui da minha rua aqui. Pessoal do Parque da Renovação, Caminho 20, Lili, Luciana, quero oferecer também para minha cunhada Késia, para todo mundo aí, meu irmão Leandro, bom, muita saudade de todos aí. E também quero oferecer também para você, para a Loura, para toda a sua família, viu Jorge? Um grande abraço, meu amigo, saudade de vocês. Jorge, você pode tocar aí um louvor aí de Samuel e Daniel, qualquer um deles aí, tá bom? Obrigada, Jorge, fica com Deus.

0: Cidade de Tereza, Daniel e Samuel, agora são 19 horas e 18 minutos. Olha, gente, essa é a Rádio FM Vida 104,9, a Rádio da Família, direto de Eunápolis, Bahia, para todo o Sul, Extremo Sul. E olha, tem gente ouvindo a gente lá no Belém do Pará. Meu cunhado Fred, aquele abraço, Fred, tá aí lá no Belém do Pará, tá ouvindo a gente, tá bom? Lá no Pará, aquele abraço. Tá também ouvindo a gente lá em Ilhéus, a dona Creuza tá lá em Ilhéus ouvindo a gente, tem gente também em Mato Grosso do Sul ouvindo a gente, e, inclusive eu vou falar com o ouvinte que tá lá pro lado de Três Lagoas. Fala comigo, boa noite!
1: Ô, boa noite, meu amigão Jorge, a paz do Senhor e Salvador Jesus Cristo, profeta de Deus. Mandar um abração aí pra essa cidade linda, Eunápolis, Bahia, e também aqui pra Mato Grosso do Sul, cidade de Três Lagoas, terra do eucalipto. Eu vou pedir um louvor aqui, meu amigo, de Delino Marçal, Deus é Deus. Muito obrigado, Jorge. Um domingo abençoado para todos aí. Louvado seja Deus.
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0: Beleza, Delino Massal, Deus é Deus. Se ele fizer, ele é Deus. Se ele não fizer, ele continua sendo Deus, viu? Beleza? É hora de ouvir agora quem vem cantando pra gente. É o Wellington Júnior, rapaz. O Wellington Júnior também canta muito, viu? É o Wellington Júnior, crente disfarçado. Agora são 19h24 no Som da Mais Ouvida.
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0: Beleza, tá legal, tá legal, tá legal. Que bom, né, rapaz? Corinho muito bonito, viu? Olha, o Afrânio tá lá em Monte Pascoal. Afrânio tá lá em Monte Pascoal e pediu aqui Sabor de Mel. Vamos tocar pra ele, viu? Fala comigo, Afrânio. Fala comigo, Afrânio. Deixa eu me ver aqui. Cadê o Afrânio, rapaz? Cadê o Afrânio? Ah, tá. Afrânio tá por aqui. Oi, Afrânio. Fala comigo.
1: Oi, boa noite, Jorge. Eu tô aqui no Monte Pascoal, Jorge. Manda uma mensagem pra mim aí, Jorge. Fala comigo aí, Jorge.
0: Beleza então, Afrânio. Você pedir, você vai ouvir Sabor de Mel com Damares. Vem cantando aqui no Som da Mais Ouvida. Agora são 19h30. Mas é hora da gente fazer o nosso apoio cultural aqui, né? Daqui a pouco a gente tá de volta. Beleza, Afrânio? Aguarda só um pouquinho aí, viu? Apoio cultural na Mais Ouvida.
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Beleza, agora são 19h33, fui rapidinho tomar uma água, né, mas já estou de volta, viu? Olha, gente, hora de a gente ouvir aqui agora, que vem cantando Fabiana Anastácio, Adorarei, aqui no Som da Mais Ouvida.

Beleza, Fabiana, Anastácio, adorarei. É hora também de ouvir agora o hino do meu amigo Afrânio, rapaz. Afrânio pediu Sabor de Mel, tá lá em Monte Pascoal ouvindo a gente.

Aí, Damares, sabor de mel aqui no Sonda Mais Ouvida, FM Vida 104,9, a rádio da família. Olha, é muito bom, estamos juntinhos aqui pelo Sonda Melhor, tá liberado ainda o nosso zap, o 73981275280. Tá bom? Pra você mandar seu zap, seu áudio, pedindo seu hino, falando seu nome, da onde você está falando, qual é o nome do hino, pra quem você vai oferecer o hino, tá bom? Tá certo, então? Olha, o pessoal também tá ouvindo a gente, sabe aonde? Lá em Bertioga, São Paulo. Pediu aí Sara Farias, Sobrevivi, que tá lá em Bertioga, São Paulo. É o Paulo e a dona Roberta. Tá lá em Bertioga, São Paulo, ouvindo pelo Rádios Net, a nossa rádio. Agora são 19h45.

Aí, Sara Farias, sobrevivi aqui no Sou da Mais Ouvida, condução 19 horas e 49 minutos. Mandar um abraço para os nossos amigos lá no 25 anos. Alô, Carlos Lima. Aquele abraço, Carlos. Um abraço para você aí. E todos aí, minha amiga Isélia, todos aí no 25 anos. Aquele abraço para vocês. Camille Santos, vem cantando um hino muito bonito também. Fica tranquilo.

Beleza, Kemily Santos, fica tranquilo. Gente, agradecer a cada um de vocês por mais um domingo juntos aqui no Som da Mais Ouvida. Obrigado aqui aos proprietários da casa aqui, tá? Da 104,9 FM Vida. Obrigado a você, amigo ouvinte, que participou com a gente. Obrigado, meu amigo Paulo Santana, que participou ao vivo aqui no Som da Mais Ouvida. E eu estou aqui deixando esse hino lindo, Valor de uma Alma, com Mara Lima. E se Deus permitir, domingo que vem estarei aqui no mesmo programa, das 17 até as 20 horas, com mais um programa Domingão do Povão, do Povo para o Povo. Tá? E continue participando com a gente. Estamos aqui para ouvir vocês, pedindo seu hino, conversando comigo. Eu sou Jorge Silva. A gente faz o programa juntos aqui e sai 10, com aquela audiência lá em cima, tá bom? Um abraço, gente, e até domingo, se Deus permitir. O Valor de uma Alma com ela, ou melhor, Mara Lima. Até domingo, hein?

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8: 20 horas e 7 minutos.
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1: Vinte horas e 22 minutos.
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0: 20h43.
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4: 21 horas e 2 minutos.
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6: Aquele que habita no esconderijo do Altíssimo, a sombra do Onipotente, descansar.